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1: É uma hora.
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1: Ora cá, estamos para mais uma hora com todas as texturas do rock. Iniciamos esta emissão com a live, o single de estreia da banda de rock americana Pearl Jam, lançado originalmente a 7 de julho de 1991, como o tema principal do aclamado álbum de estreia Ten. O tema tornou-se um dos maiores hinos do movimento grunge dos anos 90. Aí estão eles, os grandes, enormes Pearl Jam.

Abertura de hora em full power com Pearl Jam, Nirvana, Smells Like Teen Spirit. E este é Loud Like Love dos Placebo. Todas as texturas do rock aqui na tua rádio. O próximo convidado apresenta I Appear Missing, a nona faixa do sexto álbum de estúdio dos Queens of the Stone Age, Like Clockwork, de 2013. Amplamente considerado pelos críticos e fãs como a obra-prima da banda e uma das composições mais profundas e emocionalmente devastadoras do rock do século XXI.

mais uma grande sequência aqui nesta Queda dos Anjos. Queens of the Stone Age, Fall to Pieces dos Velvet Revolver. E esta é a versão acústica de Alone dos portugueses Ramp. Seguimos em frente com Man in the Box, o segundo single do álbum de estreia dos Alice in Chains, Facelift de 1990, lançando oficialmente este single no ano seguinte. O tema foi um grande avanço comercial da banda e estabeleceu a sua assinatura sonora pesada, desempenhando um papel crucial na introdução do grunge e do rock alternativo nas rádios mainstream na altura. Precisávamos mais disto novamente.

por aqui passaram o YouTube com Acrobat, Audioslave, Like a Stone e Alice in Chains. Todas as texturas do rock aqui na Queda dos Anjos, semanalmente na tua rádio. Eu sou o Zavial. Podes me encontrar aí nas redes sociais, ouvir os programas mais antigos no Mixcloud. E vamos ficar com o tema Murder in My Hand, o segundo single do quinto álbum de estúdio dos Soundgarden, intitulado Down on the Upside, de 1996, lançado oficialmente em setembro desse ano. É assim que nos despedimos.

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0: São 2 horas.
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1: São 3 horas.
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1: 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No episódio de hoje, vou falar-vos do livro Dante, Uma Vida, de Alessandro Barbero, editora Quetzal. Dante nasceu e viveu até aos 35 anos em Florença, cidade que à época, finais do século XIII e princípios do século XIV, com os seus 100 mil habitantes, era uma das maiores da Europa. Diz-nos o autor que os seus mercadores eram ativos em todas as cidades do mundo cristão. Os lucros eram vertiginosos, os enriquecimentos rapidíssimos, a mobilidade social mais importante do que noutro lugar qualquer. E, todavia, entre os florentinos, a avidez, a inveja e o medo, em vez de se atenuarem, tornavam-se cada vez mais ferozes, envenenando a convivência coletiva. A sociedade florentina estava dividida entre magnatas, ou grandes senhores da nobreza proprietária de terras e cavaleiresca, e os plebeus, que representavam todos os outros. Numa situação intermédia estava a família de Dante, que eram comerciantes e prestamistas, mantendo aspirações sociais e ligações aos poderosos. O facto de participar na Batalha de Campaldino como cavaleiro diz-nos que era rico o suficiente para possuir cavalos e, por outro lado, faz-nos pensar de que, além dos estudos e como qualquer jovem do seu tempo, participou também ativamente nos assuntos da guerra. Da juventude ainda lhe ficou a paixão platónica pela menina Beatriz, de quem Dante, ainda criança, se namorou perdidamente e de que daria conta nos seus escritos. Porém, ela casou-se com outro e morreu ainda nova. Depois meteu-se na política, o que lhe granjeou inimigos poderosos. Eram tempos de grandes clivagens e, como fazia parte da facção derrotada, Dante foi obrigado a exilar-se, não voltando a Florença, onde ficaram a mulher e os filhos. Este livro dá-nos um vislumbre da vida e época de um dos maiores poetas da literatura mundial. Boas leituras! 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
1: São 4 horas.
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Conduziria em ponto morto. Veria o céu sem sobressalto. Os cães e os gatos juntos no quintal. Misturava manga e feijão com espinafre, gengibre, hortelã e cacau.

Ainda não tinha 10 anos e doíam-lhe os dentes. A cadência tortuosa dos carris e os golpes de chicote do lomo da serpente nem sequer lhe permitiam chorar em paz. Edith, a irmã mais velha, cantava-lhe uma canção que falava de cometas e de uma barca voadora. Adormeceram de mãos dadas no chão do comboio. Os pais, encafuados numa carruagem para adultos, apertados como animais e com as veias tensas como os bordões de um piano, adivinhavam através das frestas a geografia dos seus próprios livros.

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1: São 5 horas.
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1: São 6 horas.
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1: São 7 horas.
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1: São 8 horas.
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0: Teresa Reis. Bem-vindos a mais um episódio do Mentalizando Podcast. Obrigada por estarem desse lado, por ouvirem, partilharem e enviarem mensagens. É mesmo muito bom saber que este espaço continua a chegar a tantas famílias, profissionais interessados em saúde mental. Se este episódio fizer sentido para ti, partilha-o nas tuas redes sociais, envia-o a alguém que possa beneficiar desta conversa. Hoje vamos falar sobre maternidade, saúde mental, literatura e igualdade de género. Vamos refletir sobre como os livros podem ajudar-nos a compreender melhor as emoções, os desafios e as transformações que acompanham a construção de uma família. Para esta conversa, tenho comigo duas convidadas muito especiais: a Luciana Soares, autora do livro Tudo Colhi no Fundo do Mar, e a Helena Girão Santos, livreira, proprietária da Fonte Letras, uma livraria independente que tem desempenhado um papel muito importante na promoção da literatura e da reflexão crítica na cidade de Évora. Bem-vindas e muito obrigada por terem aceito este convite.
1: Obrigada pelo convite, doutora.
0: Começava por trazer-vos aqui uma reflexão que é muito comum acontecer em consulta, encontrar mulheres que me dizem: eu sabia que ter um bebê iria mudar a minha vida, mas não imaginava o quanto iria mudar quem eu sou. A maternidade é uma experiência profundamente transformadora, mas nem sempre encontramos linguagem para falar sobre aquilo que sentimos. E é precisamente por isso que considero tão importante trazer este podcast pessoas que, através dos livros e da literatura, ajudam a dar voz à experiência que muitas vezes permanecem invisíveis. E gostava então, nesta perspectiva, e porque a Luciana tem este livro muito bonito que eu conheço e que me fez também convidá-la a estar aqui no podcast, a falarmos um bocadinho sobre o que é que a maternidade nos faz, desta transformação que, de certa forma, este livro Tudo Colhi no Fundo do Mar trouxe também à Luciana, essa tradução na escrita. Portanto, o seu livro nasceu daquilo que percebi, daquilo que já partilhou comigo, durante a gravidez e nos primeiros anos da maternidade. O que sentiu necessidade de escrever que não encontrava noutras narrativas sobre a maternidade?
1: Eu não sei se há alguma coisa que eu não encontrava, mas o que eu sinto é a maternidade, ela é ou muito romantizada ou muito demonizada. Isso entre as próprias mulheres. Eu acho que às vezes ou é colocada no lugar de o grande papel da mulher, ou de alguma coisa que arruína a vida de uma mulher, que estraga tudo. E eu gostava de falar, talvez, de um caminho do meio, de uma coisa que falasse do amor que a gente sente e das coisas bonitas, mas falasse também das coisas difíceis, do aspecto do trabalho. Eu acho que falar dessa maternidade de uma forma complexa, humana, eu não sei se eu consegui, mas a minha intenção foi muito trabalhar um pouco todos esses sentimentos, porque eu acho que é realmente isso, é um mix de feelings que ultrapassa qualquer compreensão, qualquer forma de lidar. Então acho que falar de todas essas coisas foi o que eu busquei fazer com esse livro.
0: E esta é uma referência que a Luciana, na verdade, faz várias vezes, não é? Que não romantiza a maternidade. O que é que sente continuar a faltar nas conversas públicas sobre este tema?
1: Eu acho que falta muito falar, já se fala muito, eu acho, mas eu acho que ainda falta muito falar dos aspectos negativos que podem vir de uma gravidez, de um parto, de uma gestação, de uma maternidade como um todo. Eu acho que a maternidade, ela abre portas que a gente não imagina que possam existir. E ela é muito romantizada nesse sentido de que, temos que ser só amor e só gratidão e só felicidade. E no fundo, não. Acho que há muito medo envolvido, há a perda do controle sobre o corpo e sobre o tempo, principalmente para quem escolhe amamentar. Há muita raiva, há muita sensação de injustiça, de ser invisibilizada. Então eu acho que tudo isso é importante de falar, porque se uma experiência humana, ela é só positiva, você é obrigada a sentir felicidade e gratidão o tempo todo, então ela é uma prisão, não é? Não é uma, é uma espécie de escravidão. Então eu acho que é importante falar de todos esses aspectos que são muitas vezes escondidos ou, não sei, sim, minimizados.
0: E é sem dúvida uma frase sua no livro que foi muito sugestiva, que há uma mistura de amor absurdo com a sensação de que poderia enlouquecer a qualquer minuto. Porque é que considera importante falarmos desta coexistência entre amor e exaustão?
1: Eu acho que primeiro porque ela é real, doutora, assim, é uma coisa real. E eu acho que a gente falar da realidade como realidade, usando as palavras corretas, nomeando as coisas pelo nome que elas têm, de fato, eu acho que isso traz uma luz para as mães, sabe? Eu acho que tira um peso das nossas costas de termos que ser o tempo todo felizes e alegres e gratas e só amor. E eu acho que falar da exaustão é uma oportunidade também da gente começar a pensar por que que essas mães, essas mulheres estão exaustas? O que é que nos faz estar tão cansadas, não é? E eu acho também que traz uma dimensão de, da, pelo menos a possibilidade de percebermos a maternidade como um trabalho, que é amor, tem uma componente metafísica e fantástica de emoções, de amor e de profundidade, mas também é trabalho. E na minha visão, é o trabalho que sustenta o mundo humano, é as mães, não é? Fazer pessoas e criar pessoas e manter pessoas é um trabalho importantíssimo. Então, acho que falar de exaustão é falar de tudo isso. E também é falar de saúde mental, não é?
0: Então, ainda para a Luciana, há aqui algumas perguntas que, até porque o seu livro também me trouxe muito ao lê-lo, esta questão não só da maternidade, mas também da igualdade de género e da carga mental, não é? Como dizia, a maternidade também aqui como um trabalho. E a verdade é que o seu percurso cruza temas como a maternidade, feminismo, imigração. Quando olha para a realidade atual, quais considera serem os principais desafios que continuam a recair de forma desproporcional sobre as mulheres quando nasce um filho?
1: Eu acho que, infelizmente, ainda recai tudo muito sobre a mulher. Mas eu sinto que essa expressão da carga mental é o que mais pesa, não é? Porque você tem o trabalho a ser executado, e você tem o trabalho a ser planejado, a ser pensado, a ser posto em contexto junto com tudo que faz uma vida familiar funcionar, por exemplo. Então, desde o médico que foi marcado ou não foi marcado, se a roupa da criança está grande, está pequena, se está lavada, se não está, se a criança está a comer, se precisa de nutricionista, se precisa de exame, se a hora que ela acorda faz sentido dentro da rotina, e pensar os horários. Então, toda essa logística, eu acho que ela é muito pesada, ela é muito invisível, então às vezes é difícil de cobrar nas relações, nos contextos de, eu acho que entre as mulheres e os seus companheiros, em geral, homens. Então acho que essa coisa da carga mental é o que recai ainda de forma muito desigual.
0: É muito interessante a Luciana trazer essa questão, porque de uma forma muito surpreendente, eu há pouco tempo fiz um episódio em que no fundo só eu é que refletia sobre isso e fiquei muito surpreendida porque achei que era um episódio, enfim, às vezes estes episódios em que tenho convidados habitualmente têm muito mais dinâmica e acabam por ser muito mais ouvidos, mas este episódio particularmente, porque eu falava sobre isso e porque nas redes sociais até trouxe um trecho em que falava sobre... só levar à escola não é participar, não. Porque não. A hora que se vai buscar à escola, o que é que a criança levou vestido nesse dia para a escola, o que é que ela levava na lancheira, sim, para comer a meio da manhã. Portanto, há toda uma carga mental que muitas das vezes só quem está a geri-la é que tem a noção da quantidade de pequenas coisas, mas que não podem falhar porque fazem parte.
1: Sim,
0: e é muito interessante a Luciana também trazer isso na sua visão e no seu livro. Aliás, vamos ter a oportunidade de ir falando aqui um bocadinho mais sobre isso. E tendo isto em conta, o que é que mudou a sua visão sobre a igualdade de género depois de se tornar mãe? Porque lá está, eu acho que até sermos mães achamos que há coisas que vão acontecer que depois na prática dificilmente se concretizam.
1: É muito estranho, porque na verdade eu me entendo como feminista, estudo, né, os temas de gênero já há bastante tempo, mas a gente nunca espera viver algumas coisas, não é? Então acho que não é que mudou alguma coisa, mas acho que eu tornei-me ainda mais feroz na defesa dessa igualdade de gênero, porque eu acho que a maternidade ela escancara de forma absurda todas aquelas igualdades que a gente sabe que existem, mas que talvez a gente nunca tenha passado. Então, eu como uma mulher contemporânea, moderna, não sei o quê, e minhas amigas, eu vejo que nós passamos coisas que minha mãe passava, que a minha avó passava, que talvez as minhas bisavós passavam. Então, a gente ainda está muito enraizado em coisas, em desigualdades muito, muito profundas. Então, acho que o que mudou foi essa atenção de, ok, isso realmente existe, a gente precisa ser ainda mais combativa na luta contra a desigualdade.
0: E isto levou a refletir de forma diferente como distribuímos as responsabilidades dentro das famílias?
1: Sim, sim. Eu acho que, na verdade, eu sempre pensei muito sobre isso. Mesmo jovenzinha, muito novinha, 8, 10 anos, eu questionava por que que eu tenho que levantar os pratos da mesa e meus irmãos vão brincar? Por que que eu tenho que fazer tudo e ajudar minha mãe e eles não? Mas eu acho que a maternidade é isso. Ela traz essa vivência muito profunda que talvez a gente não consiga perceber de outra forma a não ser vivendo. Então, eu acho que é isso.
0: E sem dúvida que acho que esta é uma temática que, como a Luciana estava aqui a trazer, enquanto mulheres modernas, mulheres que se calhar têm alguma capacidade de pensar sobre o seu papel, acho que há aqui uma consciência diferente. Não sei se as coisas depois estão a mudar assim tanto, mas pelo menos há uma consciência, se calhar um bocadinho mais dedicada a algumas destas questões. E se calhar nesse sentido perguntava à Helena, enquanto livreira, tem observado mudanças na procura de livros relacionados com a maternidade, com o feminismo, com a parentalidade? Isto é uma coisa que depois... Se calhar também é o meu algoritmo, eu tenho um algoritmo nas redes sociais cheio destas questões, de opiniões, de achismos, mas depois não sei se na vida real e de uma forma mais estruturada, mais dedicada e mais profunda, verdadeiramente as pessoas estão mais interessadas nestes assuntos do que antes. Enquanto livreira, nota isto ou não?
2: Eu diria que mais do ponto de vista da oferta, se calhar, do que da procura. Porque todos os temas que a Luciana falou, eu posso dizer um livro que exista, que tenha saído nos últimos anos, ou agora mais recente, sobre cada um dos temas, quer seja sobre o trabalho, um clássico como o da Virginia Woolf, como Um Quarto Que Seja Só Seu, sobre a dificuldade que é arranjarmos um espaço para das mulheres arranjarem um espaço para elas, um espaço criativo, intelectual. Portanto, é possível arranjar um livro para cada tema. A oferta tem sido mesmo muita, editoras mais alternativas que saem com livros mais dentro destes temas. Claro que também isso fará com que a procura, isso e corresponde à procura, evidente, e como a Luciana também diz, falar sobre isso, trazer-se o tema, o mostrar-se livros sobre isso, ter montras na Fonte de Letras, ou levar às escolas, o fazer lançamentos, apresentações sobre este tema, porque os livros existem, portanto, saíram, portanto, a oferta existe, a procura, vamos fazer barulho, porque muitas vezes o tabu continua e Sim. as pessoas têm medo de procurar ou vergonha de perguntar, ou não sabem que alguém sente o mesmo, por isso é que, mas há livros para todos estes temas e é bom e isso é muito importante.
0: Mas na procura, se calhar já não é bem assim, é essa a sua impressão, em termos de, ou seja, em termos de, dos leitores, procuram estes livros que os ajudem a compreender emoções, relações familiares, esta mudança que a maternidade traz ao funcionamento e ao crescimento da família, não é?
2: Eu acho, de modo geral, esta procura dos livros sobre as emoções, fala-se muito disso, mas depois são aqueles, muitas vezes são aquelas emoções que são simbolizadas ou com cores ou com tamanhos e que as pessoas não ficam nesse conceito absurdo e não se sente, porque eu acho que as emoções são passadas em histórias principalmente, e é por aí que se chega que as pessoas depois entendem o que se está a dizer e percebem o que é que se está a falar, porque senão depois fica muito assim, ah sim, claro, já percebi o que é a emoção e tal, o sentimento, sim, está tudo muito claro neste livro, mas que é um livro que não tem uma história, que não se passa uma vida ali, e acho que é muito importante contar histórias e as histórias sempre tiveram as emoções, desde sempre, não é agora esta invenção dos livros das emoções, sempre houve emoções nos livros de histórias, nos contos infantis, nos contos tradicionais, há mais medo do que nos contos tradicionais, não, lá se fala dos pais que puseram os meninos no forno, ou mandaram para a flor, quer dizer, as emoções sempre tiveram em tudo. E faz-me um bocado de confusão esta história, às vezes, desta procura das emoções em livros que é um vazio de história. E as pessoas, mas sim, as pessoas e querem e vão e procuram. Mas acho importante mostrarmos que não é só isso que existe.
0: E, sim. Porque às vezes a procura é. Uma profundidade, uma interpretação, falta numa história, sem dúvida. Mas a parece-me que acredita que a leitura pode contribuir então para esta distribuição mais equilibrada. E falando aqui desta temática, não é, muito importante, da responsabilidade familiar, da divisão de tarefas, da igualdade de género, podemos contar com a literatura para nos ajudar aqui também neste caminho, que também é um caminho de promoção da saúde mental e da construção familiar mais saudável.
2: Sim, sim, claro, há livros incríveis, por exemplo, agora teve cá a Camila de Sousa Vilada, tem este livro incrível que é As Malditas, e tem mais, saiu outro livro já dela a seguir. Isto é sobre transgénero e mulheres travestis na Argentina. E é impressionante a beleza da escrita de um tema imensamente difícil e coisas que a partir de eu não iria ler um livro sobre este tema, mas a literatura chamou-me e eu recomendei este livro a toda a gente a partir daí que entrou na livraria. É um livro que não é fácil, portanto eu sei a quem posso mais ou menos recomendar, mas há livros, os livros são mesmo importantes para passar os temas, para passar os assuntos. Há um livro que é Rapariga, Mulher, Outra, da Bernardina Evaristo, também que fala sobre, são vários contos de várias mulheres de todo o género de sexualidade e de género, e é importante, é um livro lindo, incrível. Eu acho que todas as mulheres devem ler aquele livro. Há um livro que eu acho que todas as mães devem ler, mas realmente porque os temas estão lá e são formas de os abordar, e muitas vezes as pessoas não pensaram e à partida não aceitam, porque além disso há muito tabu com muitos temas, e a maternidade é um deles, e o ter sempre que correr tudo bem, e a sexualidade, onde é que fica a seguir à maternidade, fala-se disso. Há temas que não, continuam a não se falar, e nos livros há uns livros mais informativos apenas, que também são importantes, mas depois é preciso as pessoas reverem-se nas histórias para perceberem que não são só elas, e que está a saúde mental, não é? Para perceber isto, afinal, isto acontece, isto não sou só eu, pode-se falar sobre isto, afinal. E os livros abrem muito essas portas, e estes clubes de leitura que existem agora são importantíssimos, porque se fala, e quando se lêem livros destes, porque se fala sobre isso, porque se fala, as mulheres, as pessoas encontram-se, os leitores, mulheres, homens, muitas vezes ainda são só mulheres, o que é lamentável, por isso é que temos que falar muito, por isso temos que mostrar muito.
0: E sem dúvida é isso também que estamos aqui a fazer, portanto, exato, também mais uma forma de abordar sobre uma outra perspectiva a importância de falar muito sobre esta questão, e se calhar transitando aqui muito para a minha área, não é? Da saúde mental. Realmente acredito que a literatura pode ser um caminho para ver aqui um acolhimento da variabilidade de experiências que acontecem durante a maternidade, que muitas delas, pelo menos por algum período, podem não ser assim tão positivas, e se calhar está tudo bem, faz simplesmente parte da experiência, haver esta, lá está, esta profundidade e esta variabilidade de experiência. E se calhar também na sequência desta reflexão, Helena, se calhar perguntava-lhe que papel pode uma livraria ter na promoção da saúde mental de uma comunidade, eventualmente até aqui um bocadinho mais especificamente para estas famílias em construção, de que forma é que a livraria pode ser aqui um lugar onde se fala sobre estes assuntos e onde estes assuntos da saúde mental perinatal podem ser promovidos?
2: Eu acho que é muito importante levarmos os livros também para fora das livrarias, porque às vezes, porque lá está, temos que sair, tem que se falar, e às vezes não, as pessoas não ficamos à espera que entrem para perceber que há estes. Escolas são muito importantes, fazemos muitas feiras de livro em escolas, em colégios, que até às vezes pensam de uma forma mais tradicional, e é muito importante levar lá livros que até obrigam a uma certa reação, mas estamos ali, os livreiros estão ali para explicar que livro é aquele, o que aquilo é. São, portanto, as feiras em escolas, em municípios, nas pequenas terras, no interior do Alentejo, levar estes temas, sejam livros infantis, sejam livros adultos, para as pessoas pensarem que afinal não são só elas a pensar em perder o juízo. Tem aqui um livro que chama Perder o Juízo, é interessantíssimo, uma história, uma ficção, porque as mães às vezes perdem o juízo, as mulheres depois perdem, estão à beira da loucura, portanto, fazendo feiras, levando os livros para fora, fazendo conversas, promovendo essas conversas. Há livros que eu gostava de levar a turmas de escolas secundárias, livros que considero importantes, estou sempre a tentar, e este é o papel desta livraria independente aqui neste Alentejo interior e mais para dentro, onde levamos coisas que às vezes as pessoas à partida estavam a esperar, mas porquê que não trouxe aqueles livros? Mas esse já conhece, vai ver que vai correr bem esta festa, os professores nas bibliotecárias, vai ver que vai correr bem, que os miúdos vão gostar destes, são livros mais recentes, que tenho, está bem, gente, não conhecia estes, mas pronto, ainda bem que trouxe. E no fim, quando eu vou buscar o resto, buscar as sobras da feira, então, como é que correu? Tinha razão, eles gostaram imenso daqueles livros, e eles sabiam que era, nós é que não, professoras bibliotecárias. Portanto, é um papel importante, muito importante mesmo, dentro da cultura, da saúde mental, da vida em sociedade, muitos, muitos papéis que uma livraria pode representar, e que os livros e a literatura, o papel que têm.
0: Claro que sim. E ele também perguntar, em termos de livros transformadores, e se calhar juntando aqui um bocadinho duas reflexões, que é se por um lado há livros que já tenha visto, de certa forma, quase transformar ou trazer aqui reflexões transformadoras, e de que forma algumas destas reflexões podem também ser aqui promotoras da saúde mental, preventivas de situações emocionalmente mais desafiantes.
2: Então, como eu disse, eu acho que o facto das pessoas depois poderem rever nas histórias, estamos nesse caminho. Mas por outro lado, falando agora de um outro tema, por exemplo, da menopausa, que eu já vi, que acho que sou muito, muito, muito importante haver temas, livros sobre esses temas, e acho que são muitas vezes são salvadores. As pessoas procuram também informação, e portanto isso e também sobre a morte, não é? Também já procurar livros sobre a morte ou sobre filhos, não é? Daí dentro da maternidade também é muito importante, e acho que há livros que são salvadores nesse sentido, porque dão a informação que as pessoas procuram desesperadamente. Isso é muito importante. Mas, por exemplo, com livros sobre a menopausa, eu já percebi, isso é uma coisa que acontece. O livro da doutora Lisa Vicente, A Revolução da Menopausa, é um livro importantíssimo, que pomos ali em primeiro plano na livraria, no Natal, e as pessoas, mas porquê aqui? E para os homens oferecerem, para os homens lerem. É importantíssimo. Portanto, há livros que são salvadores, são mesmo. As pessoas procuram desesperadamente, às vezes, coisas sobre as quais não conseguem falar. Nem querem falar.
0: E uma validação para aquilo que estão a pensar e aquilo que estão a sentir e experienciar, e portanto isso é muito importante, no fundo, de certa forma, haver aqui quase um caminho para aquilo que um caminho de liberdade até para aquilo que estão a sentir,
2: exemplo,
0: e estão a experienciar.
2: Ainda, em relação ao aborto, por exemplo, é uma coisa que eu acho que se calhar ainda não está o suficiente, ainda não se falou. A maternidade nem sempre é uma coisa voluntária, e quando não é?
1: Sim.
2: É muito importante, e agora também saiu um livro incrível sobre esse assunto, uma italiana que vive em Portugal, que é a Paola D'Agostini. É um livro fundamental, é um livro sobre a importância. Ela nasceu, a mãe teve uma história que aconteceu em Itália nos anos 70, a mãe estava doente, tinha que escolher entre fazer o tratamento e viver ela própria, ou ela deixar de viver e salvar a filha. Uma história incrível, e o livro chama-se, o livro que acabou de sair, que se chama Ocupação de Mãe, e o que se fala é exatamente, se não tivermos conhecido a nossa mãe, talvez nos falte para sempre uma língua materna, ou talvez fiquemos numa travessia sem começo nem fim. A importância aqui, isto sobre exatamente a consciência da maternidade, ou a consciência do que será o aborto, e como é que são importantes esses temas, e muito sim,
0: e
2: também
0: a consciência
2: ainda não são
0: também
2: falados.
0: Da importância da figura da mãe, não é? Como a figura da mãe não correspondendo àquilo que as crianças precisam, deixa sempre algum tipo de marca. É muito interessante, sem dúvida. Eu acho que hoje vou gastar muito dinheiro. Nós saímos daqui para ir para a livraria, e já estou aqui a ficar nervosa com esta, com uma pilha. A Helena tem aqui uma pilha de livros ao meu lado, e eu já estou a ficar nervosa. Luciana, queria aqui só também, estávamos aqui a falar destes caminhos, não é? Caminhos de descoberta, de caminhos de permissão e de liberdade para se viver e sentir aquilo que está a acontecer no período da maternidade. No seu caso, fala também aqui da arte-terapia. Qual é que foi aqui o papel terapêutico da escrita para si, o que aprendeu sobre si própria durante este percurso?
1: Assim, eu acho que qualquer atividade criativa é extremamente terapêutica, porque eu acho que ela acessa lugares onde o racional não consegue ir. Eu acho que o pensamento racional não consegue chegar em alguns lugares onde essas atividades terapêuticas chegam. No caso especificamente da escrita, eu acho que ela é muito, muito terapêutica, porque, e pronto, a minha arte terapia, meu processo arte terapêutico envolvia diversos tipos de criações, mas também muito a escrita. E eu acho que a escrita, ela é muito especial nesse sentido, porque ela requer uma espécie de silêncio, um silêncio interno. Eu preciso, para escrever, eu preciso achar um lugar de silêncio interno para fazer conexões entre os pensamentos, entender o que aconteceu e processar coisas. E a partir daí, eu acho que criar e colocar coisas organizar as coisas. Existe uma, tem uma escritora que eu gosto muito, a Glória Anzaldúa, e ela tem um ensaio onde ela fala sobre esse papel da escrita para a mulher especificamente, de que a gente tem que escrever, porque escrever é colocar as coisas em ordem, é colocar o mundo em ordem, é organizar, é falar sobre nós, o que foi apagado, o que a gente não sabe que existe, o que falam, é corrigir o que falam de nós, né? Então a escrita, eu acho que ela é muito organizadora nesse sentido. E a arte terapia para mim foi fundamental durante todo o processo da gravidez, né, da maternidade como um todo, ainda é. E é um dos motivos pelos quais esse livro existe. Acho que muitos desses poemas que estão nesse livro nasceram dentro da terapia mesmo, ou a partir do processo terapêutico. Então, para mim foi essencial.
0: A verdade é que vivemos numa época, e trouxe aqui esta questão da organização, da seleção, da informação, do transformar um pensamento num ato muito mais intencional como a escrita, e hoje parece que isto falta muito, não é? Vivemos numa época em que existe uma enorme quantidade de informação sobre todos os temas, e particularmente sobre a parentalidade. Temos neste momento gerações inteiras que procuram a sua informação nas redes sociais, o que, por um lado, é assustador, por outro é algo que veio para ficar, não é? Eu ainda no outro dia tinha uma conversa super interessante com alguém que dizia que temos de resistir a isto, e porque falávamos de eu própria ter um perfil nas redes sociais, e como isto às vezes é aqui até da minha parte e de muitas pessoas. Eu conheço muitas pessoas que têm perfis até bastante grandes nas redes sociais e que têm ali uma relação um bocadinho ambivalente, mas como de certa forma o resultado desta reflexão foi: isto é uma coisa que já aqui está, não é? E portanto, uhum, o importante se calhar é a diferença entre quantidade e qualidade de informação, mas também muita diferença entre aquilo que nos chega enquanto informação e aquilo que nós absorvemos e aquilo que nós refletimos a partir disso. Na vossa perspectiva, se calhar até gostava de ouvir aqui um bocadinho as duas, qual é que é a diferença entre isto, entre informação e reflexão? A Helena, se calhar, já há pouco estava a trazer um bocadinho isto, não é?
2: Eu ia aqui referir a frase de um escritor que é o Sven Lindqvist, que era um sueco pós-guerra, que tem uma frase dele que é: não é de informação que carecemos, o que nos falta é a coragem para compreender o que sabemos e tirar conclusões. Portanto, tem tudo a ver com o que a Teresa está a dizer. Pois nós damos as ferramentas, e os livros têm muito desta coisa, mas é muito importante pensar, refletir e ver outras coisas e ter o espírito aberto.

0: e que ajudará, espero, à compreensão mais do que à informação, porque muitas vezes a informação é a mesma em todo lado. Se formos às grandes, falando dos livros e das grandes livrarias, há pessoas que entram na Fonte de Letras mais ao fim de semana e ao sábado, né, e dizem: ah, nunca vi estes livros à venda em lado nenhum, esta livraria tem livros que não existem. Não é bem, é verdade, não é? Também há mais livrarias que os têm, mas, mas também há muito isso, porque a informação muitas vezes é sempre a mesma. E então, abrindo, temos um ato político, não é possível não termos esta, não fazermos política, não termos este ato político, estar a escolher o que vamos dar a conhecer. E eu acho que voltamos ao papel da importância das pequenas, das livrarias independentes e das editoras independentes e de quem escreve fora dos meios mais mainstream. Sim.
1: Eu aqui também gostava de ouvir a Luciana em relação a isto, e se calhar também aqui olhando um bocadinho mais para a questão da parentalidade, porque sim, é particularmente, sim, eu acho que isto é uma questão importantíssima, mas se calhar tenho de vos convidar para outro episódio para falarmos sobre isso. Porque lá está, acho que a Helena está a trazer aqui assuntos importantíssimos e interessantíssimos, que é muito importante também haver espaço, e aproveitar que a radiotelefonia também me dá aqui esta liberdade de trazer um bocadinho ao podcast aquilo que fizesse sentido, mas particularmente em relação à parentalidade. Há mesmo também aqui muito esta diferença entre informação e reflexão. Ah. A Luciana também sentiu isto no seu processo criativo, muito, mas também na sua experiência enquanto mãe, nos desafios que foi sentindo.
2: Eu acho que no que tange à parentalidade, eu acho que é um pouco como tudo, mas é um caos, porque há informação de todo tipo, para todo lado. Se você quer estudar sobre a amamentação, você vai achar mil caminhos para fazer uma coisa, ou faz assim, ou faz assado, como é que cria uma criança, como é que lida com a birra, como é que faz tudo. Você acha receita de bolo para tudo, né? E no fundo, eu acho que voltando para essa questão da diferença entre a informação e a reflexão, não é? Eu acho que tem a ver com o tempo, porque a informação ela é rápida e ela é cada vez mais automática e imediata. Eu tô no meu carro e eu posso conversar com o robô do carro e perguntar qualquer coisa para ele, ele vai me dizer. Ele traz uma informação, mas ele não me traz uma reflexão. A reflexão, ela requer tempo. Ela requer que eu tenha vivência, que eu viva na própria pele algumas coisas para entender se aquela informação que eu recebi faz sentido para mim ou não. Então, eu acho que essa dimensão do tempo, ela faz muita essa diferenciação entre o que é informação e o que é reflexão. Eu preciso de tempo para refletir, para pensar.
1: E que responsabilidade é que sentem? Porque lá está, aqui em perspectivas muito diferentes. Eu acho que hoje em dia, com esta questão de, enfim, parecendo que não, as redes sociais dão aqui palco a todas as pessoas, quase de forma, portanto, quase que cada um tem uma responsabilidade menor ou maior na sua área, aqui numa promoção de literacia emocional e saúde mental. Sentem esta responsabilidade? De que forma é que a sentem e de que forma é que pensam que podem contribuir, digamos assim, pensando aqui numa literacia emocional, pensando na área da saúde mental particularmente?
2: Esse é um tema que me é muito caro, não é? Até pela história da minha família, tenho várias questões de saúde mental na minha família, e então esse é um tema que naturalmente para mim ele é muito importante. Então sempre que alguém precisa, eu vejo que alguém precisa de ajuda nesse sentido, eu tô lá, eu dou força, eu procuro orientar ou, enfim, ajudar a direcionar para alguém que seja especialista. Mas eu acho que o meu papel, assim, o que eu sinto de responsabilidade é muito nesse sentido da micropolítica, sabe? Eu acho que é falar com as mulheres, com os grupos de mulheres, então dar conselho e a gente tá junta e a gente trocar informação. Eu acredito muito nas micro relações e como elas são potentes para criar mudança. Isso também acho que se aplica a esse tema da saúde mental entre mulheres.
1: Sem dúvida. E em relação à Helena, que enquanto presente numa livraria com porta aberta, não é? Onde eu sei que a Helena acaba por ter aqui uma relação até bastante próxima com alguns dos seus clientes e de pessoas que entram e que acabam por entrar aqui num novo mundo, de que forma é que isto também lhe traz alguma responsabilidade naquilo que recomenda?
0: Sim.
1: Nas palavras que dirige, algumas destas pessoas podem estar nesse momento de mudança, não é? De transformação.
0: Sim, muito, muito, é mesmo. E o facto de lá estar, não ser uma escolha online, não ser compras online, não ser um site, as pessoas aí só encontram o que já conhecem, não é? É difícil encontrar o algoritmo, dar-nos uma coisa nova e diferente. E muitas vezes é isso que está à procura. Por outro lado, como a Teresa estava a falar, das redes sociais e da informação, é uma bolha e as pessoas depois acham que as coisas são só aquelas e não são, tem que sair da bolha, tem que sair do digital, tem que se entrar na livraria, tem que se participar nos grupos, como a Luciana estava a falar, num grupo de conversas, discussões de mulheres, é muito importante, porque a bolha dá aquela coisa, é aquele sempre o mesmo e não se sai dali. E agora, estava a falar da amamentação, então eu lembro de uma pessoa, Débora,

0: de uma cliente, estava desesperada a pedir-me ajuda, livros sobre amamentação, mas livros sobre amamentação, mas livros sobre amamentação, outras coisas, outras coisas, outras coisas. E ficamos ali num papel difícil, ups, mas isto é mesmo sério. Então, uma vez telefonaram para a livraria, e era, percebi que era de longe, era um livro, ainda estava a livraria Montemor, e percebi que era um telefonema de longe. Havia um livro que se vendia muito, muito, muito, que era de um senhor que vivia em Montemor, que se chamava Ervas, que já morreu, mas que era um ervanário muito conhecido. Ervas, Usos e Costumes. Era o mestre Salgueiro. Uma vez telefonaram para a livraria, percebi o desespero. Havia alguém muito doente e acreditava que aquele livro ia salvar. E que se calhar já nem ia a tempo, mas acreditava. E o livro estava esgotado, eu não podia ajudar mais. E ele ia... Acho que já nem sei. Ou se enviar por correio. Tinha, mas era muito urgente, muito urgente. As pessoas às vezes depositam de confiança em coisas e se falhamos em alguma ajuda... Pode ser. E por isso são os grupos que, e não é os, é os livros, é tudo junto, não é? O aconselhamento.
1: Sim, acho que a vivência no fundo é o que traz o conhecimento, não é? A troca durante a vida, não é? Esse atrito com a vida, não só na bolha ou nos livros, mas na vida também, não é?
2: Sem dúvida, muito interessante. Se calhar aqui já quase para terminar, dirigi aqui umas perguntas um bocadinho mais curtas, mas acho que também ia ser interessante aqui mesmo em termos de recomendações, e lá está, é um privilégio ter-vos aqui com o vosso conhecimento, e portanto perguntava, se calhar primeiro à Helena, assim, três livros que recomendaria a quem quer compreender melhor a maternidade e a parentalidade. Sei que é difícil, até porque a Helena, enfim, depois vão ver uns reels, mas as pessoas não têm noção. A Helena traz aqui uma pilha, e eu sei que muitos mais ela teria trazido, mas três, assim, três que lhe vêm, que acha que...
0: Há um que eu acho importantíssimo, por acaso não tenho agora aqui, porque não tinha na livraria, que é o 9 Meses. É um livro pop-up. Portanto, é um livro para crianças, para adultos. É um livro que se chama 9 Meses, portanto, é sobre o tempo que se está à espera, porque eu acho que é preciso sonhar. Apesar de tudo, é preciso sonhar, é preciso imaginar, é preciso projetar. E o 9 Meses é sobre isso. Escolher o nome, ou ver e imaginar como é que vai ser, ou esperar no banco de jardim. O livro é lindo, é um livro que vendemos imenso, muito na livraria, mas é um livro mesmo bonito e que vale a pena. Depois, tenho aqui um livro de banda desenhada que acho incrível, da Júlia Barata, que se chama... Gravidez, porque é preciso desconstruir também, como a Luciana estava a dizer, não há só coisas maravilhosas, não há. Isto é muito engraçado, muito divertido, e acho que é um livro também importante. Depois vou recomendar o da Luciana,
1: muito
0: claro,
1: bem.
0: Que é um livro de poesia, lá está, Tudo o que colhi no fundo do mar. Este livro vai ser apresentado hoje às 6 na livraria, e é um livro de um ponto de vista, é muito bonito, e não há muitos livros em poesia que falam também da parte dura e da parte difícil, e isso é importante, portanto era a minha recomendação.
2: E para a Luciana, três livros, agora não vale, pronto, o seu pode repetir, Luciana, acho que sim, que é para as pessoas. Mas três livros escritos por mulheres que considero que todas as pessoas deveriam ler, eventualmente sobre a parentalidade, mas não necessariamente.
1: Essa é uma pergunta muito difícil, que já há alguns anos, uns bons anos, eu dou preferência sempre a livros de mulheres. Sempre que eu vou comprar qualquer coisa, eu digo, alguma mulher já escreveu sobre isso, não é? Então eu tenho muitos livros de mulheres em mente, assim. Mas para ir para algumas coisas que eu acho que hoje fazem sentido para mim, eu acho que o Segundo Sexo, não dá para fugir, eu acho que é um cânone, não é? E é um mergulho muito profundo, muito, é uma análise muito complexa, né? Então acho que O Segundo Sexo, da Simone de Beauvoir. Eu gosto muito do Caliban e a Bruxa, da Silvia Federici, porque ela faz uma análise de como o corpo da mulher e, enfim, e a questão da caça às bruxas, como tudo isso foi instrumentalizado no processo de transformação do feudalismo para o capitalismo, e eu acho que isso reflete-se muito hoje em como é que o corpo da mulher é controlado. E eu acho que um da Úrsula K. Le Guin, que é... Eu não lembro como é que é em português de Portugal, mas é a Teoria da Cesta.
0: A
1: Cesta como Teoria, isso. Que é um livro fantástico, onde ela mexe muito assim nos primeiros mitos que formam o que é a história do herói, de como é que isso vai impactar na criação de histórias. Então é uma transformação assim de uma visão mais falocêntrica para uma outra visão mais diferente de pensar o mundo e criar histórias.
2: Muito bem, obrigada. Acho que ficamos aqui com sugestões mesmo muito, muito interessantes. Assim, muito, muito rapidamente, algum diferente para as pessoas lerem antes de se tornarem pais?
1: Tem um que eu amo, que é monumental, mas vale a pena, que é o Longe da Árvore, do Andrew Solomon, que ele fala da criação de filhos diferentes, que ele chama, né? Ele fala de acho que ele pega 6 tipos de pessoas diferentes. Então, fala de homossexualidade, fala de doença mental, fala de deficiência física, fala de filhos de violência sexual. Então, como é que lidar com essa alteridade pode nos fazer pessoas melhores? Então, e ele faz isso a partir do prisma da parentalidade. Então, é um livro muito, muito bonito.
2: E, Helena, alguma sugestão aqui de um livro que acharia que poderia ser interessante todos os pais lerem antes de se tornarem pais?
0: Mas que vão ser pais?
2: Pessoas, sim, não, pensando eu acho que vão ser pais.
0: Sim, que vão ser pais, né? Eu acho que o 9 meses que eu falei há pouco, acho que é um livro qual é lindo e que é importante.
2: É mesmo, eu gosto imenso. Comprei da primeira para a segunda gravidez e foi muito giro até olhar pelo olhar da minha filha,
0: exato,
2: não é? Da mais velha,
0: também.
2: E preparar a chegada de irmãos. Acho que é um livro delicioso para isso. Enfim, lá está, uma conversa que durava aqui muito mais e que se calhar temos de repetir, fico aqui com essa sensação pelo menos, mas se algo que gostava que levassem deste episódio é que a maternidade não precisa de ser perfeita para ser profundamente transformadora. Os livros não substituem, obviamente, nenhum acompanhamento psicológico, psiquiátrico ou outro apoio especializado, uma rede de suporte que muitas vezes também é aquilo que as pessoas precisam para a sua estabilidade emocional, mas oferecem-nos algo extremamente importante, palavras para experiências que muitas vezes parecem difíceis de explicar. E quando conseguimos nomear aquilo que sentimos, frequentemente deixamos de nos sentir tão sozinhos. Portanto, quero muito agradecer à Luciana e à Helena por esta conversa tão rica, tão inspiradora, e agradecer a quem está desse lado e pedir que mais uma vez partilhem. Acho que esta é uma conversa mesmo muito interessante, muito mais profunda, e levar aqui se calhar ao convite à reflexão e ao mergulho na literatura. E portanto, partilhem este episódio e entrem em contacto connosco se houver reflexões que vos tenham surgido a partir deste episódio. Obrigada por estares desse lado e até um próximo episódio do Mentalizando Podcast.

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1: São 9 horas.
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então viva, eu sou o Rui Cardoso e aqui estou eu para mais uma emissão do Legendado em Português, aqui na vossa rádio. Todas as semanas temos encontro marcado com duas horas de música da expressão portuguesa, mais as rubricas que fazem parte deste nosso programa semanal, aqui na Frequência Certa, onde vocês gostam também de acompanhar tudo o que se vai passando pelo nosso país e arredores. Bom dia, boa tarde ou boa noite com o Legendado em Português. Vamos então à música, para já, aqui nesta nossa nova emissão. Quase.

Damos então assim início a mais uma emissão de 2 horas de Legendado em Português, com as suas rúbricas e com a boa disposição deste vosso amigo Rui Cardoso e com a vossa participação através do nosso WhatsApp de serviço 967-505-645. Continua à vossa inteira disposição, como por exemplo, nos chegou aqui o Rui de Mafra, mais um Rui para se juntar à emissão. Olá Rui, já ouço o Legendado em Português há uns anos e continua a ser daqueles programas que nunca falham. Nós vamos tentando não falhar e, pelos vistos, o Rui de Mafra também não falha para ouvir as nossas emissões regulares do Legendado em Português aqui na vossa rádio.

0: primeira hora do Legendado em Português, chegou o momento de abrirmos as portas ao Minuto de Saúde. É isso mesmo, é um vapt-vup com este Minutinho de Saúde aqui no Legendado em Português.
1: Está no ar o Minuto de Saúde aqui na tua rádio. Ir ao supermercado com atenção pode ser um ato de autocuidado. Os rótulos dos produtos alimentares contam muita coisa, mas é preciso saber ler. Os ingredientes estão listados por ordem de quantidade. Se os primeiros da lista forem açúcar, óleos ou nomes estranhos, vale a pena pensar duas vezes. Também deves olhar para as quantidades de gordura, sal e fibra. Produtos com aparência saudável nem sempre o são. E o truque de ouro: quanto mais simples e curto for o rótulo, melhor.
0: Estou de volta com mais música depois do Minuto de Saúde e antes do nosso bloco de comerciais que passa muito rapidamente.

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0: Lá vai, agora é a altura de ficarmos com a MPB, vista por Cláudio Canadá, ele que esta semana nos traz mais um intérprete da música brasileira, a música que nos chega do outro lado do Atlântico, a MPB, vista por Cláudio Canadá, no legendado em português.
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2: Fala, Rui Cardoso e amigos do Legendado em Português. O Cláudio Canadá já está de volta com mais um grande nome da música brasileira para você conhecer aqui na nossa rúbrica. E nesta edição vamos falar sobre o Jorge Mário da Silva, nascido em Belfort Roxo, no Rio de Janeiro, no dia 8 de junho de 1970, e que é mais conhecido pelo nome artístico de Seu Jorge. Seu Jorge é cantor, ator, compositor e multi-instrumentista brasileiro de MPB, R&B, samba e soul. Primogênito de 4 filhos, Seu Jorge teve uma infância dura no bairro Gogó da Ema, em Belfort Roxo. Ele começou a trabalhar com 10 anos de idade numa borracharia, sendo esta a primeira das várias ocupações que ele teve. Ele também foi office boy, marceneiro e descascador de batatas num bar. Amplamente visto como responsável pela popularização do samba pop e tendo lançado álbuns aclamados pela crítica tanto com a banda Farofa Carioca quanto na sua carreira solo, Seu Jorge lista entre as suas influências musicais desde escolas de samba até Steve Wonder. Ele também já fez colaborações com outros artistas famosos, incluindo a cantora brasileira Ana Carolina e o artista americano Beck. Ele também participou da formação da banda Farofa Carioca, que lançou seu primeiro CD em 1998, com uma mistura dos ritmos negros de várias partes do mundo, como samba, reggae, jongo, funk e rap. A partir daí, Seu Jorge teve a sua carreira engrenada e passou a participar de vários projetos, como um álbum de tributo a Tim Maia e a participação em estúdio, bem como da turnê da banda brasileira Planet Hemp no ano de 2000. Na companhia do teatro, ele aprendeu novos ofícios como expressão corporal, cenotecnia, iluminação e produção musical. O artista participou também em diversos filmes na sua carreira. Por exemplo, no ano de 2002, Seu Jorge interpretou o personagem Mané Galinha no filme Cidade de Deus, sucesso de crítica e que lançou a sua carreira como ator. Depois, ele fez o papel de Pelé dos Santos em A Vida Marinha com Steve Zissou, filme dirigido por Wes Anderson, para o qual ele também fez grande parte da trilha sonora. É um artista completo e há muito o que falar sobre ele. No entanto, vamos escolher uma canção para identificar este grande artista. Chama-se Felicidade. É o Seu Jorge, na nossa rúbrica desta semana no Legendado em Português. Mas não te preocupes, Rui, não te livras de mim tão fácil. Eu vou voltar na próxima semana em mais um Legendado em Português, trazendo mais um grande nome da música brasileira, como você nunca viu. Abraço e até lá!

0: MPB, vista por Cláudio Canadá. Estivemos com mais um momento da música brasileira vista à lupa pelo Cláudio Canadá. A rúbrica semanal, também aqui no Legendado em Português, a MPB vista por Cláudio Canadá, passa por aqui todas as vezes que o Legendado em Português acontece aqui na vossa rádio.
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1: E estamos já a aproximar-nos dos finalmente desta nossa primeira hora de emissão, relembrando que depois do pipi do sinal horário, vamos voltar com mais 60 minutos, cerca de 60 minutos de legendado em português e com mais duas rubricas habituais aqui a passar no nosso programa, no vosso programa. Saudações também para a Patrícia de Santarém, que diz, adoro a forma como contas as histórias das músicas, nota-se mesmo a paixão com que fazes isto. Algumas músicas têm alguma história para contar, outras nem por isso, algumas lembro-me, outras também nem por isso, mas por aqui vamos andando no legendado em português.

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1: São 10 horas.
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entrevista, ou então de volta para o início da segunda hora de emissão do Legendado em Português desta semana. E vamos já abrir também com uma mensagem que nos chega de Zurique, na Suíça. A Margarida, mesmo longe, o teu programa faz-me sentir perto de Portugal. Obrigado por isso também. É essa a nossa intenção, estar mais perto dos nossos imigrantes que estão nas comunidades portuguesas espalhadas pelo mundo. Então, segunda hora, início da segunda hora, com mais música a passar por aqui, no Legendado em Português. Pim, pam, pam.

muito bom poder contar com a vossa companhia aqui nas emissões regulares do Legendado em Português, duas horas de música de expressão portuguesa, sempre aqui na sintonia perfeita da vossa rádio, e é muito bom também contar com a colaboração das várias rádios que transmitem o Legendado em Português e levam assim a música da expressão portuguesa mais longe e mais próximos de vocês, seja aqui em Portugal ou em qualquer ponto do globo ou através da internet, mesmo além, vamos além das nossas ondas hertzianas. Vamos continuando com mais música aqui no Legendado em Português.

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1: E agora chegou a altura de ficarmos com a primeira rúbrica desta nossa segunda hora. Vamos então ao fundo do baú com a Naftalina, com Rui Cardoso.
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3: Relembramos hoje Carlos Ramos. A facinha de gema, Carlos Ramos, tornou-se num dos fadistas mais queridos do público português, graças à sua voz quente e à sua postura modesta e discreta, e ao anormal número de grandes êxitos que teve, aliás ligados à popularidade crescente do disco e da televisão, meios de comunicação que explorou com grande sucesso no início da década de 60. Contudo, poucos se recordam que, apesar da sua apetência pelo fado vir desde criança, só tardiamente Carlos Ramos o abraçou como carreira a tempo inteiro. De facto, Ramos gostava de ficar a ouvir o fado nas tascas de Alcântara, bairro onde nasceu em 1907, e foi como guitarrista acompanhante que iniciou carreira, aprendendo a tocar guitarra portuguesa na adolescência, nos intervalos dos estudos liceais. Estudou para médico, mas a morte do pai com apenas 18 anos obrigou-o a trabalhar para sustentar a família, dedicando-se à radiotelegrafia, ofício que aprendera no serviço militar e do qual faria carreira profissional. Continuava, contudo, a tocar e a cantar nas horas vagas, primeiro apenas como acompanhante, nomeadamente de Ercília Costa numa digressão americana, depois também como fadista em nome próprio, acompanhando-se a si próprio à guitarra e acabando a conselho de Filipe Pinto por se profissionalizar como cantor em 1944. Estreou-se então no Café Luso, no Bairro Alto, criando Senhora do Monte, o seu primeiro grande êxito. Ao longo da sua carreira, Carlos Ramos viria a especializar-se no fado canção, género inicialmente pensado para os palcos de revista e no qual conseguiria alguns dos seus maiores êxitos, Não Venhas Tarde e Canto Fado. Frequentador regular das casas típicas de Lisboa durante as décadas de 40 e 50, fez também uma breve carreira internacional. Participou em revistas e filmes e tornar-se em 1952 artista exclusivo da Casa de Fado Tipóia, ao lado de Adelina Ramos, de onde sairia para, em 1959, abrir a sua própria casa, a Toca, experiência cujo sucesso não correspondeu às expectativas. Uma trombose ocorrida em meados da década de 60 viria a terminar abruptamente a sua carreira artística. Ramos morreria alguns anos mais tarde, em 1969. Hoje vamos ouvir Carlos Ramos com Não Venhas Tarde.

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1: Estivemos com mais uma boa recordação da música que se tem feito ao longo dos anos. Fomos ao fundo do baú, a música em português, em destaque aqui, na Naftalina com Rui Cardoso, e é com música da expressão portuguesa que vamos continuar já a seguir, e também com uma mensagem que nos chega de Munique, na Alemanha, com a Célia. Ouvir-te todas as semanas já faz parte da rotina. Obrigado pela dedicação. Quem faz por gosto, e eu faço por gosto, tudo aquilo que trago aqui à antena é sempre a pensar em vocês, que estão na sintonia da vossa rádio.

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4: Agora é chegado o momento de ficarmos em linha com a Deco e com a Graça Cabral, mais uma vez, mais uma passagem aqui no Legendado em Português.
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5: Que bom que está aí desse lado a acompanhar o Em Linha com a Deco. Continuamos a falar de verão divertido, de verão em segurança. E durante este período, muitas escolas, muitas creches e até muitos centros de atividades tempos livres, os chamados ATL, organizam passeios à praia, passeios ao campo, excursões, espaços de visita, enfim, museus, monumentos históricos, o que seja, uma forma das crianças estarem, enfim, divertidas e com atividades durante este período em que não há atividade letiva. Mas será que as crianças e os jovens são transportados em segurança? Esta é uma questão que muito nos preocupa. A DECO tem trabalhado muito esta matéria, tem inclusivamente feito informação em conjunto com outras organizações, falo em particular da Associação Promotora da Segurança Infantil, a APSI, que tem também uma longa atividade sobre o transporte em segurança das crianças. E, na verdade, o uso de cadeirinha de transporte para crianças entre 1 e 12 anos é obrigatório por lei. Esta obrigação não é total segurança, ou não significa total garantia de um transporte seguro, mas a verdade é que, por lei, o transporte de crianças em carrinhas, em autocarros, em minivans, em, enfim, transporte coletivo, tem de ser feito sempre com cadeirinha, a chamada cadeirinha do automóvel, para levar as crianças entre 1 e 12 anos. É isto que, efetivamente, a lei obriga, e os pais educadores, enfim, os responsáveis, devem verificar se o transporte da criança para esses locais, para a praia, para o campo, enfim, para parques infantis, é feito dessa forma, com essa cadeirinha nas carrinhas. Para além do uso dessas cadeiras, que são obrigatórias, é importante que averigue se o autocarro ou a caminhonete tem sistema Isofix para colocar a cadeirinha. Este sistema é um sistema de segurança europeu e a maioria dos transportes escolares

0: só é compatível com cadeirinhas que são fixadas com o cinto de segurança. Por isso, se este sistema Isofix não existir, a cadeira do automóvel da criança terá de ser diferente para que, efetivamente, esse transporte possa acontecer. A maioria, felizmente, hoje em dia, a maioria dos autocarros utilizado para este tipo de transporte de crianças já está equipada com cintos de segurança de 3 pontos, os que são compatíveis com as cadeiras automóvel preparadas para o transporte de crianças, mas compete-nos a nós, adultos, pais e educadores, fazer esta confirmação e fazer pressão para que, efetivamente, o transporte nas caminhonetes cumpra todas as regras de segurança, que o transporte e não só a vigilância durante o percurso e a vigilância após a saída ou a entrada de crianças tem que acontecer. Infelizmente são muitas as notícias de crianças que ficam presas nos autocarros com, enfim, finais muito dramáticos. Há que evitar a todo custo. O transporte tem que ser feito em segurança e a supervisão, a vigilância durante o percurso também tem de ser feito na maior das seguranças e no maior dos cuidados. Esta é uma matéria que interessa a todos. Informe-se, passe por deco.pt, visite também a APSI, que tem muita informação dirigida aos pais, educadores, avós, enfim, todos os que estão interessados em questões de segurança infantil. Até breve.
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2: Todas as semanas, na segunda hora, aqui aparece a Graça Cabral com Em Linha com a DECO para nos trazer as dicas e sugestões da DECO aqui na nossa emissão. Vamos voltar à música e caminhar em direção ao final de mais uma emissão. Pois é.

Estamos mesmo a caminhar para os finalmente de mais uma emissão do Legendado em Português. Para a semana, encontro marcado no mesmo sítio, à mesma hora do costume. E durante a semana, sejam felizes e façam alguém feliz. Beijinhos e abraços e até para a próxima semana.

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1: São 11 horas.
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0: da Rádio Telefonia do Alentejo. A partir de agora vamos ficar juntos até o 12:30. Eu sou o Ed, um bom dia para você que tá aí desse lado. Muito obrigado pelo carinho da sua audiência, muito obrigado por estar aqui com a Rádio Telefonia, dando uma moral pra gente. Você que tá aí desse lado, eu desejo para você um ótimo sábado, que tudo corra bem e que você possa ter um dia maravilhoso, tá certo? Muito bem, hoje o programa tá muito legal, muitas coisas vão acontecer nesse programa. Mais uma vez, você sabe, nós não conseguimos, enfim, não conseguimos fazer nada sem os nossos parceiros, é verdade. Você sabe como que funciona as coisas no rádio e tal. 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
0: Muito bem, é isso mesmo, Afetiva Atelier dando uma moral pra gente. 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Ó, deixa eu girar aqui, hoje ela está de volta. E aí, Simone, tudo bem com você?
2: Tudo ótimo.
0: Como que foi a sua semana? Tudo tranquilo?
2: Tudo tranquilo. Estou muito feliz, tá? Recebi muitas mensagens positivas.
0: Eita, que legal. É. A gente adora mensagens positivas.
2: Graças a Deus, adorei. Ah, beijão pra todos. Meus fãs,
0: Olha.
2: É, falaram, fãs? É, eu tinha que voltar. Não tinha como. Meus fãs exigiram.
0: Você sabe...
2: E eu faço tudo por eles, né?
0: Certíssimo. Você sabe que esse foi o burburinho em Évora essa semana.
2: Foi, pessoas... olha só. É, parava na rua.
0: As pessoas só se falavam disso. Simone no programa Paciência. Agora sim, agora vai. Foi o que eu mais ouvi. Agora vai.
2: Ai, ai.
0: Pois é, Simone. E aí, filhote?
2: Bem, tá tudo bem. É, sabe, desafio de mãe, né?
0: Não é fácil. Desafio
2: é
0: de... Ninguém fala do desafio de pai. E o pai?
2: Também, né?
0: E o pai?
2: O pai também, né? O pai tem que carregar a família também.
0: Obviamente, né? A mãe, né, Simone? A mãe, ela é impressionante. É. Francisco, tá bem?
2: Tá bem, tá trabalhando.
0: O que ele achou da sua...
2: Ai, gostou muito. Eu acho que deve ser um dos meus fãs, né?
0: É sério?
2: Tem que ser, né? Senão eu fico brava.
0: Isso é verdade, tem que ser.
2: Tem que ser.
0: Olha lá, Simone, muito obrigado por estar aqui de volta, tá bom? Seja muito bem-vinda.
2: Muito obrigada.
0: Espero que você goste de novo, né?
2: É.
0: Se voltou, né? Porque gosta.
2: É, porque eu gostei.
0: Olha lá, e publis? Muitas publis?
2: Pois é, eu tô querendo cada vez mais publis, gente. Pode mandar aí que eu tô aceitando.
0: Legal, então.
2: Quanto mais melhor.
0: Quanto mais melhor, é isso. Você sabe, é tudo sobre money.
2: Claro, com certeza.
0: É ou não é? É o que nos move. É o que nos move.
2: É verdade. Como se diz, né? Eu já ganhei tudo que o dinheiro não pode comprar, eu já tenho. Agora eu quero que o dinheiro
0: é verdade.
2: Pode comprar, né?
0: Estamos nessa, né, Simone?
2: É, exatamente.
0: Então tá bom, olha, seja muito bem-vindo.
2: Obrigada.
0: Espero que seja legal pra você, tá bom?
2: Tô adorando.
0: Você tem muito talento.
2: Ah, obrigada.
0: Muito bom, ó, deixa eu mandar um beijinho pra Arraiolos, ô terra bonita, muito legal Arraiolos, quero mandar um grande beijo pra Arraiolos, nossos ouvintes que estão lá acompanhando, tá? Através do 103,2 FM, a rádio que dá voz ao povo alentejano. Pra você que tá em Arraiolos hoje, olha, tem os tapetes, né, de Arraiolos. Conhece os tapetes?
2: Conheço.
0: Belos tapetes, tradicionais.
2: Lindos.
0: Você sabe que o mundo conhece os tapetes da Arraiolos.
2: Conhece. Acho que eu conheci Arraiolos primeiro pelos tapetes.
0: As pessoas vêm pra conhecer o tapete de Arraiolos.
2: Com certeza.
0: Então, um grande beijo pros nossos ouvintes que estão lá. Podem ligar pra cá? É ou não é, Simone?
2: Claro.
0: Se quiserem, podem ligar pra cá. Os microfones da telefonia estão abertos pra você. Que quer ligar pra cá aí de Arraiolos, 266-708-732. Se quiser cobrar uma dívida,
2: Por que não?
0: Às vezes você fica sem graça de, olha, quando é que sai? Quando é que pagas? Liga pra cá que a gente cobra pra você, tá bom? Se quiser também mandar um bom dia pra alguém que tá aí em Arraiós, fique à vontade. Os microfones da telefonia tá aberto pra você, tá bom? Então é isso aí. Simone, e aí?
2: Olha, nós temos uma enquete. O que? Qual é a resposta? Vamos supor que você recebeu um convite, mas você não tá muito afim.
0: Simone já tá inventando moda. Mal chegou, já tá inventando.
2: A enquete tá nas redes sociais e vocês que estiver aqui nos ouvindo também pode comentar. Qual é a desculpa que você dá pra faltar aquele convite?
0: Nossa, cara.
2: Pra quem estiver nos ouvindo, pode ligar pro telefone da rádio, que é 266-708-732.
0: Legal.
2: E aí, Ed? Você já deu muita desculpa? Quem nunca, né, Ed? Quem nunca?
0: Sabe que uma das coisas que começaram a me salvar com as minhas, para ter boas desculpas,
2: sim,
0: foi depois que eu casei.
2: É sério?
0: É, porque então, eu jogo tudo na conta da Lu.
2: Aí se ela deixar, né? É assim?
0: Exato.
2: Ah, entendi.
0: Ah, olha, o Ed, quer vir bater uma laje? Pra quem não sabe, bater laje é
2: construção, né?
0: Construção.
2: É.
0: Ed, quer vir aqui me ajudar? Eu falo, olha, deixa eu ver aqui com a Lu e eu já entro em contato com você.
2: Eu é visita. Ai, chegou visita.
0: Ah, é? Como assim? Ah, chegou visita. Chegou, você fala visita, que chegou visita.
2: Ah, não posso sair, chegou visita.
0: Essa é boa também da visita,
2: eu,
0: né?
2: Já tive.
0: Essa é boa, essa eu vou apontar pra mim. Então, como é que é, Simone? Fala aí de novo que eu não entendi. O que, que tem que ser? Qual que é?
2: Ó, a enquete é, qual é a desculpa que você dá pra faltar aquele convite? Pra não ir naquele convite.
0: Entendi. Então, legal. Quem tá lá em casa pode...
2: Pode ligar pra rádio, que é o número 266-708-732.
0: Bacana. Aí pode ligar pra cá e tal e dizer
2: pode.
0: Qual que é a desculpa.
2: Aí
0: que...
2: você quiser ser anônimo, pode ser anônimo. Se quiser falar seu nome, pode. Exatamente. Vai que a pessoa não vai querer, né?
0: Pode querer, né?
2: Senão... Não, aí depois não tem como dar essa desculpa novamente.
0: Senão vai entregar, né?
2: Então agora eu já entendi por que você não veio.
0: Então tá bom. Ao longo da programação, você vai falando
2: com
0: isso.
2: Com certeza.
0: Quem entrar em contato, pode entrar em contato.
2: Pode
0: também pelas
2: contato.
0: Redes sociais.
2: Sim, sim.
0: Estamos em direto nas nossas páginas, né? Facebook, YouTube. Estamos em todo lado. Pode colocar lá também qual desculpa você costuma usar. E você vai falando aí, pode ser, Simone?
2: Sim, sim, pode deixar.
0: Depois você fica de olho aí.
2: Claro, tô aqui de olho
0: e
2: já.
0: E aí você manda, diz aí quem for interagindo com
2: exatamente.
0: A gente. E obviamente os microfones da rádio tá ligado também pelo telefone 266-708-732. É isso, Simone?
2: Exatamente.
0: Legal.
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0: Olha só, molduras boas não salvam quadros ruins.
2: Olha só.
0: Eita.
2: Encher a cara de Botox não significa nada, pois a sua identidade entrega a sua idade.
0: Simone, essa daí, meu Deus do céu. É a mesma coisa de colocar um remendo novo, né, numa roupa velha.
2: Exato,
0: não dá,
2: não adianta,
0: né? Algumas coisas não dá, né? Se a moldura, a moldura boa não vai salvar o que é ruim, é
2: não,
0: isso?
2: Exatamente.
0: Então tá bom. Muito bem, então. Simone, o que, que a gente tem pra hoje? Manda.
2: Olha, agenda da semana, giro de notícia. E hoje nós temos uma convidada muito especial. Ela é cantora, compositora. Vai falar um pouquinho sobre o projeto Coro Vagar. Okay. Ela, a cantora Mara.
0: Uau. Você sabe que, Simone... Eu estou preocupado porque nós não temos nível
2: para
0: recebê-la. Não temos nível para recebê-la. Vai ser complicado.
2: Estou aqui
0: tremendo. Eu estou com uma estratégia que a gente abaixa o nosso mic e deixa ela falar aí.
2: Sim.
0: O que ela falar.
2: Ela canta,
0: tá
2: ela
0: dito.
2: Fala. O programa é dela.
0: Hoje ela vai dominar isso tudo.
2: Vai, com certeza.
0: Pode ser?
2: Pode.
0: Então tá bom. Ó, me permite tocar uma música?
2: Com certeza.
0: Vamos tocar uma música e já
2: pra
0: já a gente
2: relaxada.
0: Volta.
2: Dá
0: uma relaxada e tal, beber uma água.
2: Exatamente.
0: Pra quem tá lá em casa, continue ligado na nossa programação. Daqui a pouco, cantora Mara. Ela é cantora, ela é...
2: Compositora.
0: De muitas
2: ela
0: coisas.
2: É
0: ela não cabe em uma...
2: É uma artista completa.
0: Uma artista completa. Agora você disse tudo. Daqui a pouco ela vai estar conosco, vamos bater um papo, entender melhor esse projeto aí do Coro do Vagar, que é aí um projeto
2: belíssimo
0: Évora
2: projeto.
0: 2027 e tal. Toda essa coisa. Então continue desse lado, para quem está nas redes sociais, compartilha aí também, pode mandar para todo mundo, manda nos grupos da família, do trabalho também, tem grupos do trabalho que as pessoas ficam lá postando trabalho, compartilha lá, manda para todo mundo para que esse programinha de rádio chegue a mais lugares, concorda?
2: Com certeza.
0: Tá certo, então eu vou tocar uma música e já já a gente volta aqui na Rádio Telefonia do Alentejo, são exatamente 11 horas 14 minutos, já já a gente volta.
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0: Muito bem, modo zen do nosso querido Joshua. Música sensacional aqui na programação da Rádio Telefonia do Alentejo. É isso mesmo, sabadão é dia de ficar em modo zen, né, ô Simone?
1: Com certeza. Tá
0: de boa. Deixa eu colocar os meus óculos pra quem tá lá em casa, que está vendo por imagem. Se eu não colocar os óculos, eu não consigo falar. É isso, é o meu modo de defesa. É só por isso, não é vaidade, né? Na realidade, eu vou até explicar que eu uso óculos de grau.
1: Também.
0: Mas eu vendi um carro e eu fiz a proeza de colocar os óculos lá e foi embora. Agora eu tenho que fazer outro, tá bom?
1: Deus.
0: É só por isso. Bom demais, são exatamente 11 horas e 18 minutos. Vamos seguindo aqui em frente. Ô Simone, o que que os nossos ouvintes que estão lá em casa podem fazer nesse fim de semana? Tem alguma coisa pra eles? Não tem?
1: Já vamos pra agenda?
0: Vamos pra agenda.
1: Vamos pra agenda.
0: Deixa eu só aqui.
1: Só
0: sabe,
1: sintonizar,
0: né?
1: Aqui na agenda.
0: Ah, é?
1: É.
0: Leve o tempo que você quiser. Não se preocupe. Estamos aqui, a vossa espera, obviamente, né? Fique à vontade
1: lá,
0: aí. Tá tranquilo. Você sabe que essas tecnologias, antigamente as pessoas usavam papel.
1: É.
0: Depois entrou essa coisa do tablet, as pessoas querem tablet, as pessoas querem estar nas redes sociais. Inclusive, eu quero perguntar isso depois pra Mara, como que é essa coisa agora do artista ter que fazer vídeo no YouTube, Facebook. Antigamente você lançava um single, um álbum.
1: Exatamente.
0: Ia pras rádios, programa de TV e já tava.
1: Hoje
0: é muita coisa.
1: Hoje já mudou.
0: É. A gente vai perguntar isso pra ela pra ver o que que ela acha.
1: Pois é.
0: E aí?
1: Bom,
0: Já tá?
1: Ai, já tô de novo. Eu tô muito ansiosa, Ed.
0: Você é ansiosa.
1: Hoje eu tô muito ansiosa.
0: Vamos
1: já corri
0: então.
1: Ansiosa. Não.

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1: Você sabe que minha esposa odeia essa entrada. Ela falou que tá muito ruim, mas eu insisto.
2: Olha lá.
1: Vai, é contigo.
2: Bom, domingo temos corrida e caminhada.
1: Ah.
2: Tem duas categorias de 5 e 10 quilômetros.
1: Uhum.
2: Vai sair a partir das 7 horas da manhã no recinto das festas de bairro, lá em Almerim, no bairro do Almerim.
1: Ok, bacana.
2: Muito bom. E Renguengos Monsaraz, temos competição de salto nacional C. A Exporeg.
1: Ok.
2: 2006. Vai ser hoje, né, dia 15, e amanhã, 16.
1: Ok, inclusive ontem teve lá a Daniela Mercury, né?
2: Ai, tô sabendo? Que... Não, é verdade!
1: É, as festas lá de...
2: Ai, que show, hein?
1: Ela esteve lá ontem.
2: Olha só, gostou, tão pertinho então... de nós, né?
1: É,
2: podia ter passado aqui também.
1: É, verdade.
2: E olha, tem um número de telefone para mais informações, que é 968-638-788.
1: Perfeito.
2: E as festas de Alcaçovense.
1: Ok.
2: Essa festa promete, hein?
1: Ah, é? E aí?
2: É, teve início ontem.
1: Uhum.
2: Mas hoje o início dela começa às 17 horas.
1: Ok.
2: E vai até às 2 da manhã, hein?
1: Bom.
2: Com várias atrações. Vacada, quermesse, canto litejano. Já no domingo.
1: Ok.
2: O início é a partir das 10 da manhã. Gente, e tem algo aqui, tem uma atração que eu tô muito curiosa.
1: Qual que
2: vai
1: é?
2: Ter jogos de solteiro versus casados.
1: Bom.
2: Eu tô muito curiosa pra saber como é que é esse jogo, hein?
1: É assim, levando a minha experiência, que depois que eu casei, eu ganhei uma barriga e me entreguei ao sedentarismo. Eu tendo a dizer que os solteiros vão ganhar, mas nunca se sabe.
2: Ah, eu achei que sua torcida ia ser pros casados, hein?
1: Claro que eu tô
2: pros casados, né?
1: Eu torço pros casados,
2: claro,
1: mas...
2: Claro, com certeza.
1: Se mais alguém seguiu o meu estilo de vida, não vai dar bom.
2: Não vai. E vamos falar agora de cinema, que vai estar em cartaz Homem-Aranha e O Novo Dia.
1: Já tá, né?
2: Já tá.
1: Uhum,
2: Odisseia,
1: tá,
2: então. A Odisseia.
1: Ok.
2: E nós tínhamos falado na semana passada, Playback, que
1: okay,
2: é, né, cinema português.
1: Exato, exato. É um cantor,
2: é,
1: né?
2: É um cantor, tal, exatamente.
1: Né? Bem
2: famoso. Música
1: Pó de Arroz.
2: Pó de Arroz.
1: Que seu marido canta,
2: canta,
1: né?
2: Muito. Eu conheço por causa dele, tanto que ele canta. E
1: boa.
2: Para os pequeninos, Patrulha Pata.
1: Patrulha Pata, boa.
2: Exatamente.
1: Pra quem não, pra quem ainda não enjoou, porque eu já passei da fase.
2: É.
1: Fica à vontade. Patrulha Pata, Patrulha Canina, né?
2: É,
1: Patrulha
2: no Brasil Pata, acho que é Patrulha Canina que nós falamos. Mas é,
1: verdade. É
2: Patrulha Pata.
1: Mas é legal, eu gosto desse desenhozinho. É muito legal as historinhas e tal. Deve ser legal o
2: deve
1: filme
2: ser,
1: também.
2: Deve ser. Quem vale ia levar as criançadas aí nesse fim de semana, né?
1: Uhum.
2: Um programa legal pra levar as criançadas.
1: Eu acho que é. Muito bom.
2: Muito bom.
1: Aproveita e usa lá o ar-condicionado do cinema, né? Vendo com esse calor também.
2: Essa parte aí não tá muito bom, não tá muito bom. Pois
1: muito
2: é.
1: Bem. Deixa eu ver aqui. Eu acho, Simone, que a gente... né, tá tudo certo. Tá tudo? Já foi?
2: Tá sim. É? Já foi tudo.
1: Legal. Olha lá, e a nossa enquete? Tem alguma coisa aí já?
2: Tem sim, temos assim, quer ver? Vou só aqui dar uma...
1: Muito bem, ó. Só olhadinha. Relembrando, qual que é a desculpa que você usar, né?
2: Uhum. Qual é a desculpa que você costuma usar pra faltar aquele convite, aquele evento que você não tá com muita vontade, né?
1: É, aquele batizado, sabe?
2: Você sei lá, tá encontrar com algum familiar que você não tá com muita vontade, aquele tiozão, né?
1: Festa de Natal que você não faz muito vontade.
2: Ai, tem que responder aquelas perguntas chatas.
1: Então
2: olha, a gente recebeu várias, tá?
1: Ah, é? Manda.
2: Mas eu vou ler aqui do Fernando Oliveira de Évora, gente. Esse tá muito criativo, hein?
1: O que que ele costuma dizer?
2: Ai, poxa, se tivesse chamado antes, eu ia conseguir. Mas é que eu fui escalado pra substituir um colega que está de baixa.
1: Essa é boa.
2: Ai, essa eu achei muito criativa, tá?
1: Essa é muito criativa.
2: É, o Fernando Fernando Oliveira.
1: Valeu,
2: aqui de
1: Fernando.
2: Évora.
1: Muito obrigado.
2: Muito
1: aí
2: criativo, pela... hein, Fernando?
1: Muito obrigado pela sua audiência. Sabe qual que é uma que eu... não é uma, né? Não é uma desculpa. É, tem umas que as pessoas acabam te encurralando.
2: De uma tal
1: você
2: maneira,
1: fica sem resposta, que é a clássica. O que você vai fazer amanhã?
2: Ai, pois é.
1: Aí você fica naquela, puxa, será que ele vai me dar um Tesla de presente?
2: Ai, seria bom, né?
1: O que que eu respondo agora? Será que é o quê? Será que ele tem piscina e é pra ir tomar um banho de piscina?
2: É, um algo que não tem como você recusar. É,
1: aí você fica naquela. É,
2: o que é que eu falo, né?
1: Essa também é complicado, quando eles perguntam logo, o que você vai fazer amanhã,
2: exatamente,
1: hein?
2: Exatamente. Eu costumo falar assim, ah, eu vou ver se eu consigo. Porque eu vou ver se eu consigo... Né? Pode estar assim, aquela hipótese meio aberta, assim, ou sim ou não.
1: Vou ver
2: se eu consigo.
1: Vou ver se eu consigo agora.
2: É, porque assim, às vezes a agenda tá muito lotada, essas coisas, então a gente coloca desculpa na agenda.
1: Vou ver
2: se eu consigo, é bom.
1: Muito bem. Então é isso, ó. Pra quem quiser, Simone, quem quiser entrar em contato.
2: Quiser entrar em contato,
1: participar nas redes sociais,
2: nas
1: a enquete
2: sociais.
1: É qual que é?
2: Qual é a desculpa que você dá pra faltar aquele convite?
1: Muito bem.
2: Se quiser ligar para a rádio, 266-708-732.
1: Perfeito, então. Bom, eu vou tocar uma música. Já já a gente volta com o nosso giro de notícia e, obviamente, a gente vai para aquilo que interessa, que é bater um papo com ela. Pode ser, Simone?
2: Pode, com certeza.
1: Então tá bom, vou tocar uma música. Daqui a pouco a gente volta com a agenda e seguimos em frente.
2: Boa.
1: Permite?
2: Permito.
1: Perfeito. Você sabe de quem que é essa música,
2: ai,
1: né?
2: Ai, sim. Já sou fã.
1: Conhece essa voz?
2: Muito.
1: Emergi pra vocês, meus amigos.
2: Eu chorei ouvindo.
1: Apenas desfrutem do momento.

0: Muito bem, Emergi, Mara. Daqui a pouco ela vai estar aqui com a gente, pra gente bater um papo. Que música, hein, Simone?
1: Linda.
0: Linda
1: é
0: essa música.
1: Eu falo que é uma poesia cantada.
0: Exatamente, é uma poesia cantada.
1: É uma poesia cantada. É algo que toca na alma mesmo.
0: É verdade. Se você não se emocionar com essa música, você tá morto.
1: Alguma coisa aconteceu, tá? Coração de pedra.
0: Exatamente. Olha só, Simone, deixa eu te falar uma coisa. 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
1: Sim.
0: O trabalho dele é muito legal.
1: Muito bom.
0: Muito bem feito, tá bom? Então é isso. Dito isto, vamos pro nosso giro de notícia, coisa rápida, pra gente já avançar direto pra nossa entrevista. Pode ser, Simone? Permite?
1: Com certeza, permitido.
0: Perfeito.
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0: Muito bem, olha só, uma turista suíça foi baleada na Baixa do Chiado em Lisboa essa semana. Ao que parece, já se sabe o motivo. O bandido estava à procura de óculos para ver o eclipse. Epa, passa lá um óculosinho que é para ver um eclipse, passa lá e tal. Coisa.
1: Ai, bom, Deus, é cada uma.
0: Bom, felizmente o suspeito foi identificado e após ser ouvido em tribunal, foi libertado, acredite se quiser, mas com uma condição. Ficou obrigado a medidas de afastamento das vítimas e apresentações periódicas 2 vezes por semana na esquadra. O suspeito aceitou a sentença e diz que aceita comparecer à esquadra 2 vezes por semana. Epa, mas afastar das vítimas aí é demais. Pá. Como é que eu vou exercer o meu ofício de bandido? Epa, aí não. Afastar da vítima... Pronto, ele não ficou muito feliz de ter que se afastar das vítimas.
1: Oh, Deus.
0: Acontece,
1: né? É cada uma.
0: É muito idiota.
1: Cada uma. Bom,
0: olha, agora falando aqui de Évora, uma mulher foi detida em Évora por tráfico de drogas e condução sem habilitação legal, é isso mesmo, tráfico de drogas e condução sem habilitação legal. Eu acho que as mulheres estão levando muito a sério essa coisa dos direitos iguais. Estão fazendo asneira igual o homem. Aí não, meu, calma lá.
1: Tem que ser, Ed. Vamos dominar o mundo.
0: Olha só, ainda falando aqui de Évora, uma mulher de 49 anos ficou gravemente ferida após uma colisão entre 2 embarcações de pesca no Alqueva. Isso é verdade, aconteceu essa semana. Até agora não tivemos informações se algum peixe se feriu. A gente tentou
1: O Aquaman não falou nada, né? Não ligou, não mandou mensagem, não falou nada. Uai, então, Aquaman, conta aí pra nós o que aconteceu.
0: Tentamos falar com a Dolly, mas ela não respondeu as nossas chamadas.
1: Esqueceu. Com certeza ela esqueceu.
0: Ao que consta, ela estaria à procura de Nemo.
1: Tadinho, que dó até hoje.
0: Ai, meu Perdida. Deus, essa foi demais.
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0: Bom, esse foi o Giro de Notícias de hoje. Eu vou tocar uma música e daqui a pouco a gente volta. Pode ser, Simone?
1: Com certeza.
0: Ó, pra continuar aqui o nosso clima de emoção, essa daqui quebra. A letra é muito forte.
1: É, né?
0: Pode ser?
1: Pode.
0: Porque no fim de tudo, Simone, a gente faz piadas, a gente faz brincadeiras, a gente tenta ganhar dinheiro.
1: Claro, estão tentando ficar milionário.
0: Mas
1: né?
0: No fim de tudo a gente é, sabe o quê?
1: O quê?
0: Só gente.
1: Só gente.

0: só gente mara aqui na sua telefonia do Alentejo, esse momento histórico desse programinha de rádio. Enfim, olha, ela está aqui e nós vamos falar com ela. A música corre na veia. Cantora, compositora, uma artista completa. Ela é de Arraiolos e suas canções tocam a alma e leva a alma do Alentejo pelo país afora. Em suas próprias palavras, nos desafia a rotular a sua arte, sua música. Tente isso e falhará terrivelmente, porque no fim de tudo, talvez a explicação seja ainda mais simples. Só gente. Recebam com muito carinho, meus queridos, Mara. E aí, Mara,
1: bom
0: tudo
1: dia,
0: bem?
1: Bom dia. Fogo, esta gente tá muito animada. Logo manhã, vamos.
0: É isso, logo de manhã já tentar
1: levantar. Amanhã, mas uma manhã longa, que já vai bem cedo.
0: Ah, é? Já levantou cedo, Mara, hoje?
1: Claro.
0: Levanta cedo?
1: Sempre. Também há uma pequenina em casa, não é?
0: Ah, é?
1: Claro.
0: Ah, é? Olha que legal.
1: Sim, sim. Minha filhota.
0: Ah, é? Quantos aninhos?
1: Tem 4 e meio, que é pra ela não ficar aborrecida.
0: 4 e meio?
1: Sim.
0: E tá ainda naquela fase ali de transição e tal. Tá
1: são
0: ótimo.
1: Todas as fases são boas.
0: É verdade.
1: Aprendermos.
0: É verdade.
1: E vivermos.
0: Mara, você se importa se eu te pedir só pra chegar o mic um pouquinho pra frente? O microfone?
1: Posso? Ah, o microfone mesmo?
0: É.
1: Tá bem.
0: Ou você.
1: Ou
0: qual que
1: claro.
0: For melhor pra você?
1: É, melhor assim. Tá
0: só
1: bom
0: pra
1: assim?
0: Quem tá lá em... Ah, aí sim.
1: Tá melhor?
0: Agora ficou melhor.
1: Ok.
0: Só pra quem tá lá em casa conseguir ouvir melhor a sua bela voz. Mara, deixa eu te falar uma coisa. A sua música, ela é muito emocionante. Essa é a palavra. Quando eu comecei a preparar o material aqui e tal, pra gente bater um papo e tal, eu te conheci através do Banda Larga, quando você veio e tal, peguei um pouco ali da entrevista e depois comecei a pesquisar, ouvir as suas músicas, a sua música e não só a sua música, mas você toda é emocionante, assim, transmite muito sentimento. E eu fiquei com uma dúvida que é como que foi você na infância. E eu pergunto isso porque a minha filha, recentemente, a gente estava no carro e começou a passar aquela música do André Brocelli, Time to Say Goodbye. Aquela música é linda.
1: Sim.
0: E de repente ela tá emocionada, falando, pai, que música linda, repete ela. E aquilo assim me impressionou, falei, nossa, quanto sentimento. E eu fiquei com... E pesquisando sobre a sua história, eu fiquei muito curioso em saber como que era a Mara criança, assim. Já tinha essa alma artística
1: Sim.
0: toda? Como é que era?
1: Sim,
0: é que foi?
1: Sempre estive disposta a fazer coisas ligadas à arte. Sempre tive isso, esse chamamento em mim, ligado a gostava imenso de dançar, depois a cantar sempre foi e tornou-se sempre um foco. E na minha casa também se cantava muito.
0: Ah, é.
1: E se vivia a música dessa forma. Claro, com uma base muito mais ligada ao fado e ao canto alentejano. Mas ao longo do meu percurso, a minha personalidade sempre foi muito virada para a música e para a dança, para a arte,
0: okay.
1: para o encontro, para a emoção. E a vida também te traz isso, não é? Os encontros que tu tens com as pessoas, aquilo que tu tens na tua vida, também se manifestam na forma como tu fazes arte. Neste caso, como fazes música. E, portanto, esta coisa de ser emocional tem a ver com o lugar onde eu coloco e onde eu vivo esta forma de estar na música, que é o lado do amor e a vida. E, portanto, esse emocional é o que eu sou.
0: Brutal.
1: Mas nas canções.
0: E isso transparece muito, assim, a sua forma de falar, a sua forma de estar, passa muito para quem...
1: Acredito que é preciso fazer as coisas com verdade, com aquilo que somos, com o que acreditamos. E portanto é isso que eu também procuro na minha forma de estar e na minha forma de fazer música, ser verdadeiro.

0: era também comigo. Essa é a forma mais bonita de poder partilhar a minha arte. É ser verdadeira.
1: Que lindo ouvir isso.
0: Obrigada.
1: Isso é muito legal, isso é muito bacana. Principalmente nesses momentos que a gente vive hoje em dia, da música tá muito enlatada, né? Você faz uma música pensando na dança, que vai para uma rede social.
0: Esse é um percurso, é uma escolha. Eu atualmente estou a fazer o meu próximo disco. E a escolha não é ir à procura do que é que se está a ouvir. Ah, qual é a tendência? Ah, o que é que passa na rádio? Pois, eu não estou a fazer isso, eu não pretendo, okay. E não estou a dizer que isso é mau. Sim. Atenção, eu não quero fazer dessa forma, prefiro fazer o caminho daquela que é a música que me habita, que existe em mim, e é essa que eu estou a fazer.
1: Que legal. E uma coisa, quando você começa a preparar um disco, você já tem ideia do que ele vai ser, ou a sua vivência vai sendo construída para aquilo? Queria entender um pouco.
0: É uma mistura das duas coisas. Já parto de um princípio de algumas canções que já estão feitas, okay. De uma sonoridade que já me habita dentro de mim, que eu já estou à procura. Mas depois vem toda a composição das canções, não é? Mas depois há todos os arranjos que têm que ser feitos em cada canção. E esse processo é um processo entre aquilo que eu já sinto ou que já vejo, okay. Mas depois transpor para o que vai soar. E depois também há um caminho que se faz de coisas que nos tocam e que vão surgindo. Mas não, nada está definido de início. Eu não tenho definido que aquela canção vai começar assim e acabar, okay. Assim. É um processo. E é realmente este processo e esta viagem que é maravilhosa.
1: Yeah, o processo. Exatamente. Às vezes a gente está muito focado no fim e perde toda a diversão no meio do caminho, né?
0: Eu posso partilhar, por exemplo, não vou revelar já o nome, mas há uma das que estou-me a lembrar agora, este próximo disco terá a participação de mais umas cantoras.
1: Legal.
0: Que toda a gente conhece e que eu já admiro e que já admirava. E os temas vão ficar bonitos, obviamente, mas eu acho que o que me vai ficar na memória é o processo de partilharmos o estúdio.
1: Ah.
0: Porque foi de facto uma vivência muito bonita, muito marcante, muito verdadeira, de coração para coração. E isso é o que eu procuro na minha música.
1: Que brutal.
0: Que fica para lá de um disco, fica para lá de uma coisa física, fica para lá de um áudio do Spotify ou de outra coisa, uhum. Qualquer. Fica na memória, na vivência. E essa é a maior de todas.
1: Caramba, que brutal. E você, durante, eu não sei agora, quando você está construindo o disco, por exemplo, a Bárbara Tinoco agora, ela tem feito muita música por causa que ela foi mãe, né? Você teve essa, passou por esse momento também? Ou...
0: Ter sido mãe foi estrutural para este disco.
1: Sim.
0: Aliás,
1: é?
0: O título deste disco surge depois de eu ter sido mãe. Eu posso já revelar o nome do disco. O disco vai se chamar Depois do Amor.
1: Ah.
0: E este título surge depois da Matilde, da minha filha, ter nascido. Ficou muito claro para mim que era este o título que eu queria fazer, porque isto é um disco que canta o amor, mas não canta o amor desta forma romântica. Canta o amor humano, o amor que nós somos, o amor de mãe, o amor de mulher, o amor próprio, sei lá, todo este amor que existe para lá do romantismo.
1: Entendo.
0: E que é muito importante.
1: Você sabe que essa coisa do amor, eu lembro que esses dias eu estava conversando com um amigo meu e a gente estava falando, né, tantas coisas que acontecem hoje em dia no mundo e tal, sobre o amor, né? Por exemplo, você ama o seu esposo e tal, tem até muita gente que diz que, ah, você tem que tratar a tua esposa, a gente não vai entrar por esse lado, que tem que tratar a tua esposa, porque os filhos vão seguir os caminhos deles e tal, enfim, mas um amor que eu lembro de ter dito isso para ele, um amor que eu acredito que é genuíno ainda, é o amor da mãe para o filho.
0: E ao contrário, não estou a dizer que no futuro, pois, quando são mais velhos, que é da mesma intensidade, mas eu, com o nascimento da Matilde, conheci a grandeza do amor. E agarrada a esta grandeza, também a grandeza do medo. Tudo isto está no meu disco. Tudo isto faz parte deste disco.
1: É verdade, tem um medo ali.
0: E eu não conhecia isso dessa dimensão.
1: Okay.
0: Na verdade, eu eu sinto que não tem dimensão. Este amor que eu conheci é adimensional. Porque é de um tamanho indescritível, não tem uma dimensão possível. E depois tem outra coisa que é, e não é só de mãe para filho, eu acho que é incrível aquilo que os filhos nos dão, porque há uma forma muito genuína de amar.
1: Uhum.
0: E não há uma cobrança,
1: verdade.
0: Não há um filtro, eles são aquilo. E
1: exatamente.
0: Portanto, ainda esta semana eu dizia que tenho muita sorte em que a minha filha me ame desta forma tão bonita. E esta forma é única.
1: É verdade. Não é? Às vezes eu fico olhando pra minha filha e deve ser o que imagino que passe com você também. o quanto eles nos admiram e não enxergam os nossos, as nossas falhas, os nossos erros. E às vezes eu fico falando com a minha esposa, cara, que impressionante o quanto ela me vê como um super... E ela fala isso, pai, você é meu super-herói e tal. E eu fico olhando, meu Deus.
0: Ah, deve ver o momento em que há desilusão.
1: Descobrir, né, é, gente? Quando ela descobrir que esse pai é só um cara normal ali. É,
0: mas eu acho que o bonito desta viagem é conseguir respeitar e reconhecer este amor. Porque às vezes a vida passa tão rápido e nós fazemos as coisas tão depressa que não vivemos ou não apreciamos os momentos. E estes pequenos, grandes momentos são a verdade que nos ficam e são a coisa mais bonita.
1: É verdade, é verdade.
0: E às vezes termos a capacidade de apercebermos-nos disso é maravilhoso.
1: E ela já está... Já tá, você já vê música nela?
0: Sim,
1: como é
0: imensa,
1: que é?
0: Imensa. Eu posso dar o exemplo de ontem. Ontem a Matilde e nós lá em casa, aí por volta das 9h30 da manhã, devíamos estar a fazer o primeiro espetáculo de canto alentejano lá em casa com a Matilde. Okay. E acabou a noite ontem às 9h30 da noite a dançar Rosalía Baleia. Portanto, estamos neste nível. Mas é isto o dia todo. Portanto, eu não quero que ela seja nada do que eu sou, desta forma, rígida ou que seja. Ela terá que encontrar o seu caminho e ser o que ela quiser.
1: Okay.
0: Mas, de facto, há nela toda uma musicalidade e um movimento que é muito bonito e que está dentro dela. Se ela vai cultivar, o coração dela é que saberá.
1: Que legal. Ô Mara, você, eu não sei, né, o artista, queria entender, quando você cria uma obra igual Emergir, ou essa música também Só Gente, embora não é sua composição, né, senão estou em erro.
0: Só Gente é de uma grande cantora, eu acho que tu deves conhecer, que é também uma amiga e uma pessoa que eu admiro muito, que se chama Cátia Oliveira, na verdade é muito conhecida por A Garota
1: A
0: Não.
1: A Garota Não, aham.
0: E foi a Cátia que me ofereceu esta canção e que claro, era incrível e depois foi fazer o arranjo sobre esta canção. Esqueci da tua pergunta.
1: Não, viajei. A minha pergunta...
0: viajei, comecei a pensar na Cátia,
1: isso é bom,
0: e esqueci-me.
1: Isso é bom. A minha pergunta era o seguinte, você, quando você compõe, né, uma música e vê ela pronta, você consegue sentir fiz um bom trabalho, ou você consegue se emocionar assim como você emociona o público? Porque no fim não sei se o artista se habitua com aquela técnica, se tem uma técnica, percebe o que eu quero dizer?
0: Sim, sim, sim.
1: Eu queria saber se você consegue também o que o público sente. No fim,
0: eu não sei o que é que o público vai sentir. Isto é um exercício muito difícil, porque exatamente esse é um grande desafio no processo.
1: Certo.
0: E eu não quero estar, e tal como eu disse há bocado, presa a isto. Eu vou fazer isto porque eu quero que o público tenha esta emoção.
1: Okay.
0: Eu quero distanciar-me disso para manter a verdade comigo mesma. Sobre o que estou a fazer, eu tento em todo o processo chegar ao final e dizer: é isto que eu quero, eu estou completamente satisfeita com isto. O Emergir aconteceu isso perfeitamente, no Só Gente também, mas estás a falar do Emergir. Eu tenho a certeza que esta versão do Emergir era aquilo que eu queria que ela saísse, com esta intenção. Mas também te posso adiantar já que no disco ela não vai sair igual, porque já vai ter um upgrade.
1: Ok, entendi.
0: E que já está e que eu não sabia que ia fazer este upgrade, a coisa surgiu, depois veremos. E se eu estava satisfeita com o que eu tinha, porque tinha chegado ao final do caminho, e este é o ponto em que eu decido: ok, posso lançar esta canção ou não. Eu estou bem, é isto que eu quero, não há mais nada que eu quero acrescentar. Eu sou muito exigente um bocadinho no processo de construção.
1: Sim.
0: E o Emergir aconteceu isto, eu não quero acrescentar mais nada. Isto está como eu quero. E pronto, e agora surge, meses depois, porque foi a primeira canção, o primeiro single que eu lancei em fevereiro, surgiu aqui um encontro, houve aqui uma partilha e de repente ela vai ter uma outra camada que eu não a imaginei, mas que agora faz todo o sentido que tenha. Portanto, isto é tudo um processo. As canções também são um processo. Nós, quando fazemos uma canção e depois começamos a cantá-la ao vivo, ela também se vai transformando, porque ela vai vestindo outras roupas, porque nós também vamos sendo outros, nós vamos vivendo outras coisas. E a canção, eu faço por vivê-la cada vez que canto. E, portanto, viver cada vez que canto traz isso mesmo. Não traz uma igualdade, porque nós não vivemos sempre de forma igual. E, portanto, esse é o processo mágico de cantar ao vivo, que eu adoro, e que é a parte mais bonita de fazer para cantar. Sim, sim. Eu gosto de fazer discos, mas o que eu gosto mesmo é de fazer concertos.
1: De fazer concertos. Sim, e você já está preparando o álbum desse novo disco?
0: Estou. Este disco vai sair em outubro, em todas as plataformas. E depois, em novembro, já está agendado um concerto aqui em Évora. Olha. Será um dos concertos de lançamento. Eu não vou lançar já a data para não criar aqui. Já está fechada, mas como os bilhetes ainda não estão à venda, ainda não está nada disponível, vamos tratar isso. Mas sim, em novembro haverá concerto da apresentação do disco nesta cidade.
1: Aqui em Évora?
0: Sim, no teatro.
1: Isso que eu ia te perguntar.
0: É no teatro. Garcia Rezende.
1: Ah, que bacana, hein?
2: Vai ser lindo, hein?
1: Podemos entrar lá de graça? Nos permite?
0: Quer dizer, eu não mando no teatro, teremos que falar isso mais tarde, porque haverá bilhetes.
2: Vai ser lindo, hein?
1: É.
2: Vai ser emocionante, com certeza.
1: Não,
0: espero-vos lá,
1: emociona.
0: Seja de graça ou não seja, tá bem?
2: Não, com certeza. Pode deixar. Moro lá perto, rapidinho, passo lá.
1: Não, faço questão.
0: Mas pronto,
1: de lá,
0: ainda não estão disponíveis os bilhetes à venda, não está ainda nada disponível. Por isso é que eu também ainda não estou a dizer a data.
1: Ok, perfeito.
0: Mas sim, está projetado
1: agora
0: em novembro.
1: Ah, novembro.
0: Em novembro é o concerto. Portanto, antes disso sairá.
1: Vai ser o concerto de lançamento do.
0: Será um dos primeiros, se não o primeiro concerto deste disco. Sim, faz-me sentido que aqui neste Alentejo, nesta minha cidade, não é a cidade que me viu nascer, mas é uma cidade que faz parte desde a minha adolescência. Tanto aqui como em Raiolos, no futuro também esperamos ir lá fazer o concerto. Fazer no sítio onde é a raiz do meu som. Porque apesar do caminho, eu não esqueço de onde venho. E isso é um grande,
1: é um grande
0: ponto de partida. E dá-te casa, não é?
1: E essa questão de você não esquecer de onde você vem, tá muito na sua obra, no seu estilo de vida, porque daquilo que eu vi da Mara, você faz muita coisa para retribuir, né? Essa coisa do couro, do...
0: Eu acho que é o contrário, eu não retribuo, a mim é que me dão, eu sou uma estrutura.
1: Sério?
0: Sério, porque estes trabalhos com a comunidade e com coros comunitários, eu dou de mim, é verdade, mas eu recebo imenso destas pessoas. E a viagem que fazemos com estas pessoas nestes processos e nestes projetos é incrível. E é de uma vivência que eu não há dinheiro, estava a falar porque há dinheiro que não paga isto, porque o encontro, a emoção, a partilha, a questão intergeracional, a questão das diferenças é maravilhosa, porque podemos num mesmo momento, num mesmo espaço, com tanta diferença, soar de uma voz só. E isso é maravilhoso. Isto só funciona porque quando estamos juntos, estamos no lugar certo. E estamos na frequência certa.
1: Que brutal.
2: Exato, lindo,
1: juntos,
2: né?
1: Olha só,
2: lindo. Lindo, lindo, é verdade. É uma troca.
0: Portanto, eu não estou, como disse, que estou a dar, mas eu estou a receber imenso.
2: Também.
0: Sim. E portanto, vem agora um grande projeto que se chama Cor do Vagar.
1: Exato,
0: é um projeto da Évora 27, Capital Europeia da Cultura. E o Cor do Vagar é o convite para que todas as pessoas do Alentejo Central façam parte. Isto só vai ser possível se estas pessoas participarem, só é assim que se constrói. Façamos juntos um coro chamado Coro do Vagar, deste Alentejo Central.
1: E como que surge esse projeto? Você que foi idealização sua? Alguém
0: sim,
1: te chamou?
0: Eu já faço
1: isso
0: há alguns
1: anos.
0: Isso
1: é tão brutal, essa ideia.
0: Eu há alguns anos que já faço um trabalho, que é o Coro das Vozes de Abril, não sei se já ouviram falar.
1: Sim,
2: já.
0: E um bocadinho inspirada nessa experiência com o Coro das Vozes de Abril, para mim é um coro marcante no meu percurso enquanto orientadora de coros comunitários, depois também tenho o Coletivo dos Remédios, que é um trabalho que eu faço semanalmente, mas pronto, nesta perspectiva de mais amplo, o Coro das Vozes de Abril normalmente tem cerca de 100 pessoas, que vão desde os 8 aos 84 ou 86 anos, e é maravilhoso este processo que fazes. Então, inspirada nesta minha experiência, quando começa a surgir Évora 27, eu começo a pensar, epá, se isto é um Évora 27 sobre um Alentejo Central, e por que não chamar todas estas vozes e cantarmos todas juntas? E pronto, e depois em parceria com a Évora 27, falei-lhes desta ideia e do projeto, do que é que eu achava que se podia fazer. Évora 27 também, claro, recebeu de braços abertos e também quer que esta voz do Alentejo seja a voz da Évora 27, e surge o projeto com o Coro do Vagar.
1: Que brutal.
0: E o que vai acontecer é, todas as semanas vamos estar nos diferentes municípios,
1: certo,
0: a dar ensaios, e depois haverá momentos em que os ensaios vão ser em Évora, para que o Coro do Vagar, porque o Coro do Vagar vai ser composto por todos,
1: uhum,
0: mas não vamos estar a movimentar as pessoas todas, os seus municípios, olha, todas as semanas,
1: okay.
0: Então nós, enquanto equipa artística, é que vamos aos municípios dar os ensaios, e depois a determinada altura é que juntamos todos e soa tudo a este Coro do Vagar. Acho que vai soar bem, eu estou com essa esperança.
1: Eu tenho certeza disso.
0: Portanto, eu não sei quantos vamos ser.
1: É isso que eu ia
0: não
1: te perguntar.
0: Faço a mínima.
1: Você tem uma ideia, não, assim, mais ou menos?
0: Não tenho. Eu acho que pode,
1: sério,
0: chegar ali aos mínimos das 400 pessoas.
1: 400
2: Uau,
1: pessoas?
2: 400. Imagina, que lindo.
0: Não sei bem, eu não
1: isso,
0: sei.
1: Isso já foi feito alguma vez?
0: Aqui no Alentejo, acho que não. Eu não sei. Mas não estou para Guinness.
1: Eu sei que você assim, não é uma pessoa
0: quanto,
1: vaidosa.
0: Quanto
1: mas...
0: mais formos, melhor. E todos que venham por bem, com,
2: sim,
0: vontade. Porque é isto que eu estou a dizer.
2: Abraçar,
0: isto, e toda a gente pode vir.
1: Uhum.
0: Isto não é só para os que cantam. Isto é para quem canta, para quem não canta, para quem diz que é uma cana rachada.
1: Então vou lá também.
2: Eu também.
0: É para quem quer experimentar a cantar.
1: Okay.
0: Quer um dia pensar, um dia gostava de participar num coro. Venham, mesmo que não cantem, que digam que não vos cantam bem.
1: Já começou? Já teve algum ensaio?
0: Ainda não teve o primeiro ensaio. Okay. O primeiro ensaio vai acontecer agora, dia 24 de agosto. Começamos em Portel,
1: okay.
0: Depois, ainda nessa semana, se não estou em erro, vamos a Montemor.
1: Eu estava com
0: a
1: agenda
0: Estremor
1: completa aqui, mas essa coisa de tecnologia eu acabei apagando, você acredita?
2: Oh, que pena.
1: Eu apaguei, eu estava aqui tudo com a agenda.
0: Não, mas eu sei, nós começamos.
1: A gente procura durante o intervalo.
0: Isso.
1: É, para a gente dar as datas aqui certinho.
0: Ok, as primeiras,
1: ótimo,
0: ótimo, e as horas, pode ser. E sim, e quem não pode ir ao primeiro ensaio, pode ir aos próximos e, uhum, fará a mesma parte deste projeto.
2: Sim.
0: Sabe porque não pode ir ao primeiro ensaio? Não há inscrição,
1: perfeito,
0: prévia.
1: Ok.
0: E vocês, os dois que aqui estão, também podem ir. Em Évora vai ser às sextas-feiras os ensaios,
1: é?
0: Sim. Vai começar no dia 28 em Évora, às 8 da noite.
1: Vai ser onde os ensaios?
0: Os ensaios de Évora vão ser ali no espaço da Arena, no espaço da Associação Pé de Chumbo.
1: Ah, muito bom.
2: Ah,
1: ok.
2: Sei
1: onde
0: pronto.
1: É.
0: Os ensaios são às 8 da noite, começa no dia 28. Se não puderem dia 28, vão na sexta-feira seguinte ou na outra a seguir, está tudo bem.
2: Importante.
0: O importante é vir com vontade de cantar,
2: claro,
0: todos juntos.
2: Isso e
0: sabe.
2: Qualquer idade.
0: Qualquer
2: como é que
0: idade.
2: É?
0: As crianças também podem vir, desde que acompanhadas com um adulto,
2: claro,
0: que fará parte do coro, porque eu não posso estar a tomar conta das,
2: exato,
0: crianças, nem isto, é um coro de crianças. E, portanto, depois não pode estar ajustado assim tão bem ao tom da criança, ou o que seja. Mas não são excluídas, podem,
2: sim,
0: vir. Isto que eu experiência tenho muito, das Vozes de Abril, tenho a experiência de trazer a avó, que traz a neta, então
1: sim,
0: as duas a cantar.
1: É um evento,
2: família,
1: né?
0: A minha filha já cantou nas Vozes de Abril, agora o último concerto, ela quis ir e foi ao concerto da noite e cantou. E portanto, pronto, podem estar, não pode ser entregar a criança e achar,
2: sim,
0: que ela fica lá. Isso não vai acontecer,
2: é.
0: Tem que estar com alguém que também fará,
2: claro,
0: parte do coro. Mas,
2: claro,
0: sim, todos são bem-vindos, todas as cores são bem-vindas.
1: Uau.
0: Não excluímos ninguém. É preciso vir com a frequência do coração, do amor, da vontade,
2: sim,
0: da partilha e deste encontro pela voz. Vamos todos cantar o Vagar, porque as canções vão ser todas novas.
1: Uau.
0: São canções originais.
2: Originais.
1: Você que está compondo?
0: Não, não sou eu. Já vários artistas compuseram sobre o Vagar. Foi o desafio que Évora 27 lançou a alguns compositores.
1: E esse nome é uma brincadeira, quase, né?
0: Não é uma brincadeira. O Vagar é o conceito de Évora 27.
1: É isso.
0: E é sobre ele que vamos cantar. Vamos cantar o Vagar.
1: Brutal.
0: Entre os vários compositores, por exemplo, Luísa Sobral. Luísa Sobral fez uma letra muito bonita sobre o Vagar. Nós estamos habituados ao Vagar,
1: uhum,
0: esta coisa do tempo, do espaço,
2: sim,
0: que também é no Alentejo.
1: Uhum.
0: Mas a Luísa Sobral fintou-nos, e muito bem, e falou-nos no Vagar, do amor.
2: Olha, okay, que lindo.
0: Que é preciso vagar para amar.
1: Exato.
0: E isto é,
1: exatamente,
0: muito bonito. Isso é
1: estar...
2: lindo.
0: E, portanto, o Uba Espinho e o João Direitinho também têm uma canção que se chama Vagar também, e que é sobre o comboio, sobre esta pressa. E que às vezes a pressa nos atrasa e que é preciso vagar para viver e para chegar. Pronto.
1: Isso
0: este
1: é
0: tipo,
1: verdade,
0: de canções.
2: É.
0: Pronto,
1: olha,
0: então o desafio vai ser este. Não é um coro de canto alentejano, é um coro para fazer. Também há modas, obviamente, a canção do Duarte, Duarte Amorumão, e tem um tema que se chama Do Vagar, que já muita gente conhece e que os cantares de Évora, uhum, também cantam com ele. Eu já cantei com ele várias vezes e que é muito parecido a uma moda, ou relembra muito uma moda, e também vamos fazer esse tema. Portanto, não há aqui. Não é preciso ser só modas, mas também não excluímos modas. Pronto,
2: sim,
0: isto para dizer que é um coro que desafia a viver e a experienciar várias formas de cantar. Distintos.
1: Isso vai ser brutal. Eu tenho aqui as datas, ó.
0: Ok.
1: Portel vai começar os ensaios, o primeiro, né, ensaio, dia 24 do 8, às 18 horas. Os ensaios vão ser às segundas-feiras, às 17h30, local Auditório Municipal de Portel. Depois, Viana do Alentejo, vai ser no dia 2/9, às 8 da noite. Os ensaios vão ser às segundas-feiras, às 8 da noite, no Cine Teatro de Vianense. Cine Teatro Vianense. Monte Moro Novo, 27/8, às 18. Os ensaios serão às quintas, também às 18, no Cine Teatro Curvo Semedo. Extremoz, dia 28, às 18. Os ensaios serão às sextas-feiras, às 18 horas. O local vai ser o Teatro Bernardim Ribeiro. E aqui em Évora começa agora dia 28, às 20 horas. Às sextas-feiras vão ser os ensaios, às 8 da noite, na Arena, como já falou a Mara. Em Borba começa no dia 31, às 20 também. Os ensaios às segundas. No Celeiro de Cultura, Alandroal 31 também, às 18. No Fórum Cultural Transfronteiriço. Isso aí, mano. Obrigado.
0: Nada.
1: Moura.
0: Nada.
1: É Mora ou Moura? Mora, né?
0: Mora.
1: Mora começa dia 4, às 18, também na Casa da Cultura, e os ensaios regulares vão ser às sextas-feiras. Em Arraiolos, terra da nossa querida Mara, começa também no dia 4, os ensaios vão começar às 8, os ensaios regulares serão às sextas-feiras, também 8. Às 8, no Cine Teatro também de Arraiolos. Tá aí todas as datas, a gente vai deixar na nossa página também do programa, vou colocar na página da rádio, para que vocês possam acompanhar. É uma iniciativa muito bacana aqui da nossa querida Mara. Todo mundo é bem-vindo, né, Mara?
0: Évora 27. É um projeto de Évora 27.
1: Évora 27.
0: E da CIMAC, que é a Comunidade Intermunicipal do Alentejo Central. São os dois grandes parceiros fundamentais para este projeto acontecer. E, claro, cada município que faz parte desta comunidade intermunicipal. E se tiverem dúvidas de quando é que é, como é que é, quando, é irem à minha página, ou à página da Évora 27. Eu não sei a Évora 27 de cor,
1: okay.
0: Mas a minha, basta procurar no Instagram ou no Facebook Mara Musics. E podem também seguir, não faz mal nenhum.
1: Claro,
0: com certeza.
1: E devem.
0: Se não encontrarem, escrevem @, que é aquele lá com uma rodinha à volta. Escrevem
1: exato.
0: Mara Musics, tudo pegado. E vão ter lá não só toda esta informação, como também poder descobrir, se não conhecem, o meu percurso, o meu caminho, a minha música.
1: E que vale,
0: é lindo.
1: E que vale muito a pena ver. Então fica aí, olha, vale muito a pena ver esse, e acompanhar também, né? Porque é algo muito legal da nossa querida Mara, aqui da nossa terra. Temos que valorizar os nossos alentejanos.
0: Com certeza.
1: Né? Com essas iniciativas. Muito legal. Daqui a pouco a gente vai continuar falando sobre isso.
0: Ah, esqueci.
1: Mara,
0: de dizer,
1: eu vou para um rápido
0: coisa.
1: Intervalo.
0: Ah, tá,
1: pode ser?
0: Pode,
1: e a gente
0: pode.
1: Volta a seguir esse intervalo para ver. Continuar esse bate-papo. Tá muito bacana.
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2: Muito bem, de volta com você aqui através da Rádio Telefonia do Alentejo, 103,2 FM, são exatamente 12:06 aqui. Estamos batendo um papo muito legal com ela, Mara. Estamos falando aqui sobre o Coro do Vagar, as músicas. Você já ouviu antes Emergir, também tocamos a música Só Gente. Daqui a pouco vamos tocar de novo essa música, muito legal. E tá bacana, pra você que quiser participar, pode também ligar pra gente. Estamos no 266-708-732. Se quiser tirar suas dúvidas, falar aqui alguma coisa com a nossa querida Mara, os nossos microfones estão abertos pra você, tá bom? É isso aí. Simone, tem alguma pergunta pra Mara?
3: Olha, eu primeiramente quero dar os parabéns, porque eu estou realmente rendida.
2: Ela é apaixonante.
3: É. Eu chorei.
2: Chorou, né?
3: É muito. Sou muito sensível.
4: Meu amor, chorei.
3: Porque é uma poesia cantada. Não só a voz dela, a intensidade, a sensibilidade, mas também da letra, da composição.
4: Obrigada.
3: De onde vem essa inspiração?
4: Vem do amor.
3: Do amor.
4: Do amor, sempre. Do amor, de todas as formas de amor. Emergir é um tema que fala muito sobre amor próprio. E sobre o caminho... A vontade, e às vezes a urgência de conseguirmos emergir do fundo até à luz.
2: É verdade.
4: E de olharmos para nós, com essa capacidade de estarmos iluminados. E de aceitar o que somos, como somos, para onde vamos, com quem estamos, sem deixar que os outros nos apontem o dedo e que isso seja o caminho que traçamos. É importante fazermos um percurso de conhecermos e de nos aceitar. E Emergir fala um pouco sobre isso, sobre esse amor próprio, sobre gostarmos de nós. Porque é necessário gostarmos de nós.
3: Exatamente.
4: É muito importante para sabermos gostar dos outros também.
3: Eu acho que foi isso que mexeu comigo.
4: Sim.
3: Porque a letra é mesmo intensa, linda, muito profunda.
4: Obrigada.
3: E de fato, eu acho que nós estamos vivendo uma sociedade que estamos precisando o mundo de olhar para nós e amarmos como somos, né?
4: Atualmente precisamos de olhar para nós e precisamos de outra coisa, que é isso que eu também espero conseguir cantar e que sinto muito. Há uma urgência de amor pelo outro.
2: É.
4: Há uma urgência em sermos empáticos com o outro. O mundo está nas mãos de quem não olha o outro.
3: Infelizmente.
4: E isso é assustador. É assustador por nós, é assustador pelo futuro dos nossos filhos, pelo futuro do mundo. E portanto, há uma urgência do amor. E essa urgência eu quero cantá-la. Porque eu preocupo-me essa urgência e vivo essa urgência. E acho que se soubéssemos amar mais, respeitar. E é urgente respeitar o outro, só gente fala precisamente disto, não é? Somos só gente que se beija no cais. Somos só amor.
3: Só amor.
4: Mais nada. E é preciso saber, ou é urgente que se viva. E nós estamos a viver um tempo horrível. E estamos com uma tendência horrível de andar para trás, que ainda é pior. E, portanto, é preciso lutar e é preciso dizer que o amor é mais importante. Amor com amor se paga. E é isso que nós temos que fazer e semear. É isso que eu procuro, semear.
2: É verdade.
4: E portanto, para mim é sim, é uma bandeira cantar este amor.
2: Ô Mara, e você acha que o mundo está assim ou ele sempre foi assim? Qual que é a sua opinião?
4: Eu acho que o mundo está
2: você
4: pior
2: está
4: agora,
2: pior?
4: Sim. Sim, eu acho que está, porque acho que passamos numa altura de muita luta, de muita conquista, e vivemos um pouco dessas conquistas com muita coisa que ainda há para conquistar e para cuidar e para equilibrar, mas acho que estamos a viver neste momento um período em que os grandes líderes não há coração, só há dinheiro, só há negócios, só há armas, só há petróleo, e portanto não interessa as vidas das pessoas, não interessa a vida das crianças, não interessa o que está a acontecer na Palestina, e os meios de comunicação fazem por não interessar, que é ainda mais horrível, porque a nossa comunicação compactua com isto. A informação que sai é compactuada com estes genocídios que estão a acontecer e que nós andamos todos aqui muito felizes e contentes, porque a nós não nos toca.
3: Claro.
4: Ok? E portanto, eu acredito que semear o amor aqui, onde nada supostamente acontece, pode trazer frutos onde as coisas estão a acontecer. E portanto, todos nós somos agentes de mudança. E é nisso que eu acredito.
2: Muito interessante. Olha, interessante isso.
3: E na música também, né? Na arte também.
4: Sim, na arte.
3: É que a gente não tô... Eu tô vendo também que é poucos artistas que estão semeando esse amor. Eu acho que as pessoas estão também...
4: É uma escolha?
3: Voltada. Eu acho que mais pro o dinheiro, a fama e...
4: Também tens muitos que se posicionam, não é? Tens muita gente importante que se posiciona.
2: Eu acho que...
4: Tem que acontecer, acho que eu acredito que sim.
2: É, eu pergunto isso porque se você for olhar bem, por exemplo, né? Hoje em dia tá aí esses caras, por exemplo, Trump, o próprio líder lá da Rússia, os caras já estão tudo velho, né? Tipo, estão ali na porta do...
3: Do paraíso.
2: Do paraíso,
4: ou não,
2: sei lá.
4: Mas eles são só rosto de que está por trás, porque atrás deles há mais daquilo.
2: E eles acabam ali entrando em brigas, né? E depois quem sofre é a população.
4: Exatamente.
2: Não tem nada a ver, fica no meio ali do fogo cruzado. Eles estão lá em salas com ar-condicionados, enquanto os jovens estão lá recebendo drone na cabeça e tal. É um mundo um tanto quanto esquisito.
4: Tá difícil, mas aí, tá mesmo.
2: Mas às vezes eu me pergunto se isso
4: no
2: não
4: Brasil,
2: é...
4: a violência doméstica, a violência contra as mulheres, a violência contra os transgêneros.
3: Exatamente.
4: Nem precisamos de ir para a Palestina.
3: Está muito longe, né?
4: Podemos ir para coisas que se calhar chegam notícias mais próximas. O que está a acontecer o que acontece em Portugal, quer dizer, acontece em todo o mundo. Sobre a comunidade LGBT, sobre as minorias, sobre as mulheres.
3: Exatamente.
4: Isto está a acontecer. Não sejamos loucos a achar que isto o mundo está espetacular. Não.
3: Não.
4: Está ao contrário, estão a tentar que os direitos que se conquistaram se percam. E isto é assustador.
3: Assustador.
4: Portanto, eu estou do lado, eu quero estar do lado da história em que eu não quero que isto seja pago.
2: Certo.
4: E, portanto, estarei cá para cantar ou para lutar, no que for essa forma de estar, sobre coisas, sobre direitos humanos. Tudo isto se resume a direitos humanos.
3: Direitos humanos,
2: Marta,
3: é verdade.
2: Você não acha que, Mara, uma coisa que eu achei interessante no seu Instagram, quando fui lá dar uma olhada e tal, era que você não tem rótulos, né? Você tá escrito lá, não rotula sua música e tal. Você não acha que também que acaba passando o que tem acontecido nesses últimos tempos também, essa coisa da separação? Porque, por exemplo, tem uma frase do Bob Marley que ele diz que a gente deveria olhar pro ser humano.
3: Sim.
2: E dos tempos pra cá, eu não sei dizer a partir de quando, mas a gente tem criado os guetos. É as mulheres, são os negros, são os gays, são... Eu acho que você não acha que isso, em vez de criar pontes, acaba criando muros?
4: Isso é tudo muito bonito se pudéssemos viver em paz. Porque nós não estaríamos a falar de um Pride, por exemplo, de uma marcha LGBT, se não houvesse ainda muita coisa por fazer. Não há necessidade de fazer uma parada heterossexual. Porque não há nenhum problema no heterossexual. Um heterossexual não tem problema a arranjar um emprego. Um heterossexual não tem problema a andar na rua porque não vai ser agredido. Portanto, não me venha dizer que não pode haver uma marcha LGBT porque já tem muitos direitos. Não, mas isto continua a acontecer. Só quando isto deixar de acontecer e de facto pudermos ser realmente quem somos sem que o outro interfira ou nos agrida, ou só aí é que vai deixar de acontecer. Só vai deixar de haver feminismo quando as mulheres tiverem todos os direitos a que têm e que não haja essa diferença.
2: Okay.
4: As mulheres, portanto, eu não quero olhar isto como um gueto, porque eu gostava que não houvesse divisões, mas para não haver divisões não pode haver diferenças. Isso é muito difícil.
3: Todos respeitarem, né?
4: É muito difícil.
3: Afinal, somos todos diferentes.
4: Né? Somos todos diferentes.
3: E aí está a graça.
4: Mas na gênese nós somos todos iguais. Somos feitos de amor,
3: exatamente,
4: de água, de sal.
3: Somos seres humanos.
4: Só que não,
3: né,
4: somos tratados da mesma maneira.
3: Não.
4: Mesmo que a gente ache que estamos a ser tratados da mesma maneira. Não é verdade.
3: Não é verdade.
4: Uma mulher não é tratada da mesma maneira que um homem, mesmo que pareça.
2: Uhum.
4: Não é. Na música, não é. No trabalho, não é.
3: Não é. É verdade.
2: Você sabe que no meu trabalho a pessoa que manda na gente é uma mulher. Então.
3: É incrível.
2: Tô brincando.
3: Pronto?
2: Não, eu digo. Não, eu acho que.
3: Ainda bem!
2: É.
3: Mas?
2: Enfim, Eu...
4: Os direitos. E depois tem isto, né? Isto é tudo muito difícil, não é? Porque de onde partimos? Também não partimos todos do mesmo sítio. A gente nem precisa estar aqui a segregar entre homem e mulher. Dois homens, ou dois rapazes, ou duas crianças, não têm o mesmo percurso e, portanto, não vão ter as mesmas oportunidades.
2: Certo.
3: Exatamente.
4: Porque não tiveram Porque se eu já nascer num berço de ouro, por muito inteligente que eu seja, vou ter muito mais dificuldades para alcançar o mesmo objetivo do que quem já está naquele caminho.
5: Exatamente.
4: Pronto,
5: mas, tem tudo.
2: Mas você não acha, Mara? Eu acho que o problema, não sei se é o problema, também é muita vaidade minha dizer que eu sei qual que é o problema disso tudo, mas eu acho que uma coisa que não ajuda muito, você não acha que a política acaba estragando isso um pouco? Porque assim, eu entendo, igual, quando eu olho pra você, eu acredito de coração no seu discurso, acredito que a sua ideia é genuína, com vontade de mudar, mas eu tenho dificuldade em acreditar nas pessoas que dão a cara politicamente, porque no fim ao cabo, eu acredito que eles são talvez reduzir muito o problema, mas no fim me dá a impressão de que um lado fala porque o outro falou primeiro, percebe? Por exemplo, hoje em dia quem defende mais a causa da mulher, a causa LGBT, são partidos mais ligados à esquerda. Uhum. Mas eu tenho a impressão de que se fosse uma causa defendida pela direita, talvez a esquerda bateria ou vice-versa. Percebe? Para mim o problema...
4: O contrário, não acredito.
2: Não, eu digo assim... Atenção, o que eu quero Sim. dizer é... O problema é quando essas causas são sequestradas politicamente. Percebe a ideia? Por exemplo, você faz uma marcha, vamos dizer a Mara. Faz uma marcha a favor daquilo que você acredita, Sim. genuíno. Mas aí depois vem lá alguém de um partido político... sequestra a sua marcha, tá lá, porque não sei o quê, e depois a discussão acaba ficando no âmbito, porque imagina se a gente consiga resolver esses problemas, esses caras não vão ter o que discutir, entende? Por exemplo, mesmo no Brasil, nós temos um governo que ficou 20 anos no governo, no poder, e os caras tiveram 20 anos para resolver os problemas do Brasil e nunca resolveram, percebe a ideia? Inclusive...
4: Mas eu acho que isto é utópico, acharmos que vamos resolver os problemas do mundo. Não vamos
2: sim,
4: nunca.
2: Sim.
4: Vai haver sempre problemas.
2: Exatamente. Exatamente.
4: Agora,
2: eu,
4: há uma coisa
2: eu acredito
4: que é política,
2: nas causas.
4: Coisa que são partidos.
2: Exato,
4: e há outra
2: exato.
4: Coisa. Há as partidarices, não é?
2: Uhum.
4: Mas há que estar atento, porque há de facto gente que está no poder que quer acabar com direitos que foram conquistados.
5: Exatamente.
4: E isto é assustador. E mais assustador é que há pessoas que votam nestas pessoas e que estão a votar na sua própria retirada de direitos.
5: É.
4: E é isso que nós estamos a viver.
5: Exatamente.
4: Mas enfim, eu não gosto muito de fazer muitas conversas políticas.
2: Vamos falar de amor.
4: Porque, assim,
2: a
4: coisa mais
2: Mara fala tanto de amor e tal.
5: E é o que é o nosso objetivo também, né? De falar sobre o amor.
4: Mas
5: afinal,
4: eu continuo a dizer,
5: né?
4: Desculpa só, tudo o que nós fazemos é político.
5: É.
4: E as nossas escolhas, ou não escolhas, que eu acho que esta é a grande diferença nos dias, que as pessoas pensam, mas eu não vou votar, ou eu não vou dizer nada, porque não me quer meter. Mas o facto de fazer isto já é uma posição política.
2: Claro.
4: E as pessoas esquecem-se disso. Porque quando eu escolho não fazer nada e deixar cair esta caneca e ela vai a rolar, eu já decidi que ela vai-se partir.
5: Sim.
4: Eu podia ter tomado uma decisão ou de a mandar ao chão ou parar.
5: Exato.
4: Eu decidi, não quero saber, vou deixá-la rolar. Mas este não querer saber, eu sei que ela se vai partir. Portanto, eu tomei a decisão de ir partir.
5: Claro.
4: Isto é só uma nota.
5: Sim.
2: Não, concordo.
5: Sim. Acabam deixando
4: tanto
5: na
4: esta
5: mão,
4: coisa
5: né?
4: de. Os outros que saibam. Não é os outros que saibam. Atenção.
5: Todos têm que estar.
4: Porque eu conheço muita gente. Pá, e mesmo na comunidade brasileira, desculpem dizer
5: sim,
4: isto.
5: Sim, não, vá à vontade.
4: Que acaba por votar em partidos que estão contra a sua forma, a sua possibilidade de estar aqui.
5: Exato.
4: Não é? Isto é assustador. Porque eu não quero saber. Não, mas calma, atenção, que isto vai te tocar. E depois há muito esta posição. Eu sou, sei lá, não pertenço a estas minorias, não me vou preocupar.
2: É
4: até lhe tocar.
5: Exatamente.
4: Como não toca, é isto. Por isso é que eu estou a dizer, falta empatia.
5: Falta empatia, exatamente. Preocupar.
4: Eu não sou negra, mas eu estou empática com
5: claro.
4: O que há que lutar sobre a comunidade negra. E sobre o que é feito, as injustiças que são feitas. Porque aquelas pessoas são seres humanos.
5: São
4: eu sou Sou pelos direitos humanos e pelas pessoas.
5: Exatamente.
4: Pronto, basicamente. E pronto, ficas por aqui.
5: Tá é ótimo, só, maravilhoso. Enfim.
2: Como fala bem a Mara, né?
5: Muito.
2: Como fala muito bem. Se deixar
4: desculpa,
2: aqui.
4: Desculpa.
2: Não, é uma aula,
5: não,
2: né?
5: Não, é verdade.
4: Eu não falo
2: Nós
4: nada. Eu não
2: uma
4: sou
2: aula.
4: Uma entendida. Atenção, eu sou uma pessoa que sente e falo pelo que sinto.
5: Sim.
4: Não tenho nada, não sou nada ligada a partidos políticos, nem a nada político. Mas tenho a consciência de que as minhas escolhas e aquilo que eu faço. tem interferência na vida
2: claro.
4: Do outro.
2: Claro, com
4: e
2: certeza.
4: Nós esquecemos disso.
5: Exatamente.
4: Pronto, e enquanto artista, e enquanto na música que faço, também pode ter interferência na vida do outro. Portanto, há que ter esta consciência e esta responsabilidade. Nós tocamos sempre o outro, não vivemos isolados. E, portanto, tem que estar também atento ao outro.
5: Atenta, exatamente.
2: É verdade.
4: E falar nisso agora do atento ao outro não tem nada a ver, mas eu há bocado esqueci de dizer no cor do vagar, é curioso, porque também é um convite a vocês que falam com outro sotaque ou a pessoas que falam outra língua a também fazerem parte e a conhecerem pessoas. Imaginem, tens alguém, algum imigrante que vive numa destas comunidades, pode vir, mesmo que não fale português. É uma oportunidade de tentar
2: integrar
4: na comunidade, de tentar cantar coisas em português. É. E, portanto, tínhamos esquecido de dizer isso. Também há esta...
5: Abraçando
4: este
5: todos,
4: desafio.
5: Né?
4: Sim, sim. Este cor devagar.
5: É abraçar
4: eu
5: todos.
4: Tenho os braços abertos para
2: eu acho que isso vai
4: todas
2: ser.
4: As cores.
2: Eu estou assim muito ansioso para ver o resultado.
5: Eu também. Eu estou sentindo que é um algo assim extraordinário.
4: Era uma parte do corpo devagar.
5: Não, faz muito bem.
2: Mara, e a grande noite já tem data? Como é que vai ser depois a união de todo mundo?
4: Do corpo devagar?
2: É.
4: Sim. Bem, então, o que está para já projetado, este corpo devagar fará parte da cerimónia de abertura da Évora 27.
2: Certo.
4: E estará presente. Haverá também um concerto único só deste coro, e que não vai estar sozinho, mas este coro será o principal, e portanto vamos fazer um concerto a solo, e esse há de ser mais ou menos para meio do ano de 2027. Haverá
2: okay.
4: mais outras participações, mas como ainda não estão ainda fechadas, não, datas eu ainda não consigo adiantar. Évora 27 ainda está a fazer o seu calendário, portanto Évora 27 poderá responder melhor a isso. Eu sou só parte de direção artística, toda a parte música e artística do projeto é comigo. Depois tudo o que é logística, produção é feita por Évora 27 e, portanto, tem estado a correr também super bem, e também agradeço a Évora 27 por me ter recebido e por estarmos a fazer isto juntos.
2: Nossa, isso vai ficar muito bonito. E você já vislumbra alguma coisa para esse... Porque eu acho que depois que juntar esse mar de gente, convém manter eles unidos, né?
4: Eu acho que esta é uma oportunidade, porque este projeto de Évora 27, e também é esta a visão de Évora 27, segundo o que vou ouvindo, é um projeto que tem o seu legado, isto é, este é um projeto que pode continuar, não está dependente de Évora Capital Europeia da Cultura. Os municípios, depois se quiserem continuar com isto, e com isto não tem que ser comigo, atenção, estou a falar é que a ideia isso surge, não é? A oportunidade nasce.
2: Certo.
4: Portanto,
2: sim.
4: Se depois de Évora 27 se quiser continuar a fazer, acho que há um caminho todo que já foi desbravado.
5: Pois é.
4: Portanto, pode continuar a haver este cor do Alentejo Central, se assim o quiserem. Ok? Pronto, porque estas coisas também requerem
5: claro.
4: Algum investimento. Não vamos,
2: claro.
4: Não vamos achar que isto se faz de graça,
5: fácil.
4: Não é? Isto é o trabalho. Isto tem pessoas, isto é o meu trabalho, não é?
2: Uhum.
4: O trabalho de quem vai estar comigo a fazer isto. Mas é de facto a primeira porta que se abre para este curso. Se quiserem continuar, eu acho que há aqui uma oportunidade de perpetuar este trabalho pelo Alentejo e neste som, sim.
2: Certo. Ô Mara, e é preciso fazer alguma inscrição?
4: Nada.
2: Ou é só ir lá?
4: É
2: como
4: só
2: é que
4: aparecer
2: é?
4: Aos ensaios.
2: É só aparecer
4: sim,
2: aos ensaios?
4: Só aparece ao ensaio, nesse dia fazemos uma... Não é uma inscrição, mas ficamos com o nome, o contacto e tal, e a partir daí, pronto.
2: Ok.
4: Está feito. Não é preciso nenhuma inscrição prévia, é só ir ao ensaio, ao primeiro, ao segundo ou ao terceiro. Se não conseguirem ao primeiro, podem ir depois. E estaremos lá de. Esta nau está com espaço para todos.
2: Bacana. A Mara vai acompanhar todos os ensaios? Como é que vai ser essa parte?
4: O que vai acontecer, e por acaso é uma pergunta que me têm feito agora nos últimos dias. O que vai acontecer é, como há ensaios que estão a acontecer ao mesmo tempo, imagina, ao mesmo tempo que estão a dar que está a haver ensaio em Estremoz às sextas-feiras, às 6 da tarde, estará a haver ao mesmo tempo em Mora, às 6 da tarde. E ao mesmo tempo que há ensaio em Évora, às 8 da noite, à sexta-feira, está a haver ao mesmo tempo em Arraiolos, às 8 da noite, à sexta-feira. Então o que é que vai acontecer? Não sou Deus Nosso Senhor, não é? Portanto, não omnipresente, não. A omnipresência ainda não é uma coisa que deixa em mim. Mas o que é que eu. E porque são muitos municípios, eu
5: pois é.
4: Preciso também. Pronto. Então, eu vou estar na direção, vou dar ensaios, obviamente, vou dar muitos ensaios, e sou eu que vou estar depois com o ensaio do Coro Global, também na direção. Mas chamei para trabalhar comigo mais duas pessoas.
2: Perfeito.
4: E, portanto, o que vai acontecer é que também estas duas pessoas vão dar ensaios e vamos rodando. Portanto, não há ninguém fixo a lado nenhum, porque todos juntos. É que vamos ser fortes. E, portanto, vamos rodar nós também nos ensaios. Esta semana eu vou a Évora, neste horário, na semana seguinte, eu naquele horário, onde estava em Évora, já estou em Arraiolos, por exemplo. Portanto, eu também vou estar muito presente, pois há aqueles em que eu não vou dar, mas que vou acompanhando também, ir lá mesmo acompanhar, para estar com a minha equipa, para fazermos isto. Portanto, sim, eu vou estar a dar ensaios, não consigo dar todos, porque não consigo estar em todo lado ao mesmo tempo. Claro. Mas vou estar muito, muito perto, porque o projeto está sobre, também sob a minha visão, e portanto há aqui... E porque eu não consigo, este é um filho, não é? É um filho.
6: Claro, claro. Tem que estar de olho,
4: é
6: né?
4: É um filhote por quem eu já estou
6: com muito carinho,
4: a nutrir, né? Muito amor. É. Sim, portanto, isto só se faz regando com amor.
6: Claro, verdade. Com certeza.
4: E com empenho, e com dedicação, sim.
2: Muito bem. Mara, fechando aqui, a gente já está partindo para o fim do programa. Como tem sido a aceitação de sua gente?
4: Ah, tem sido.
2: Foi
4: boa.
2: Lançado,
4: tem sido,
2: né?
4: Tem sido muito bem recebida. Claro que é mais difícil não tendo uma música tão comercial, que ela entre nas rádios, mas tem tocado, tem sido muito bem recebida por onde eu tenho passado, mesmo em Lisboa, quando eu fiz a apresentação desta canção e do videoclipe. Eu não sei se já tiveram a oportunidade de ver os videoclipes. Só Gente também.
2: A ideia é sua, aquele videoclipe?
4: Qual dos dois?
2: O Só Gente.
4: O Só Gente é um trabalho com a Francisca Maravão, que é uma realizadora incrível, e que acabámos por nos encontrar. Eu convidei-a e aceitei o desafio de fazermos assim, desta forma. Eu sabia de forma geral o que é que queria fazer e falei com ela. Eu gostava de uma coisa como se fosse uma coisa mais etérea, mais com menos informação, mais como uma peça de arte.
2: Exato.
4: E a partir daí ela construiu um pouco do que íamos fazer e fizemos. E teve a sorte de poder contar com amigos para fazer isto, nomeadamente o Márcio.
2: O Márcio é o modelo,
4: sim, é um performer aqui da cidade de Évora e também é meu amigo.
2: Legal.
4: E que aceitou, na verdade, ele também se disponibilizou para estar comigo a fazer, e acabámos por fazer assim. E pronto, e portanto o resultado surge de um encontro muito bonito com esta realizadora, que é a Francisca, que ficámos amigas.
2: Brutal.
4: Com a Diana, que está a fazer produção, que é uma OVA, é o nome da associação, é uma OVA associação. E o Márcio, portanto, surgiu, sim. E depois o outro videoclipe de emergir foi o Pedro Semedo, que também é um realizador com história na música, na realização de videoclipes. E aí também já foi parte de uma ideia dele, eu recebo e digo, não, eu não quero muito bem isto, gostava que fosse isto. Portanto, foi uma construção conjunta. É difícil para mim, é uma dificuldade minha, entregar totalmente uma coisa minha e não me implicar nela. E,
6: claro,
4: portanto, há sempre
6: cara,
4: um dedo.
6: É o teu jeitinho.
2: E o realizador aceita de boas dicas? Como é que funciona essa parte?
4: Sim, tem funcionado sempre bem.
6: É, infelizmente,
4: sim. Não, porque não há uma imposição.
2: Que você
4: eu há um
2: ali...
4: encontro. É. Não, não estou em cima, não é? Eu passo qual é a minha ideia. Uh-huh. Isto eu gosto ou não gosto. Gostava que passássemos esta ideia, tive esta ideia. Tenho tido a sorte de ser um encontro sempre de coração aberto, e é isso que eu na verdade eu também procuro isso nas pessoas com quem trabalho.
6: Claro.
4: Eu costumo dizer, eu não preciso trabalhar com um virtuoso se este virtuoso não tiver um coração e eu não me identificar, não nos encontrarmos nesta energia. Eu prefiro às vezes ter uma pessoa menos virtuosa, e não estou a dizer com eles que eles não são virtuosos, mas só para
2: mas
4: dar
2: entendi.
4: Um exemplo mesmo.
2: Entendi.
4: Eu procuro pessoas com quem eu me sinta bem a trabalhar,
6: claro,
4: a todos
2: perfeito.
4: Os níveis. E isso é
2: convém.
4: Para mim o ingrediente para conseguir.
6: E tem a mesma sensibilidade,
4: sim,
6: que a sua.
4: Eu
6: também,
4: neste momento,
6: né?
4: este disco está a ser coproduzido com um grande músico, é o Sérgio Mendes, ele também é guitarrista da Garota Não.
2: Okay.
4: Está a ser uma viagem maravilhosa. Ele é extraordinário, é um grande, grande músico, é mesmo muito bom, mas não é por isso que eu acho que é a viagem. É porque, na verdade, a viagem que estamos o encontro que estamos a nutrir juntos, o que estamos a partilhar, o que vamos construindo, é o que faz com que resulte. E essa, para mim, é a melhor parte.
2: Muito bem, ela fala muito bem.
4: E muito.
6: Nada, tá ótimo.
2: A gente poderia passar este sábado todo aqui batendo um papo.
6: Só te ouvindo,
2: é uma aula muito bacana. Eu quero super te agradecer, Mara, por ter vindo aqui nesse sábado.
4: Obrigada, eu
2: tá
4: pelo
2: bom?
4: Convite.
2: Muito,
4: nós que agradecemos.
2: Muito obrigado mesmo.
4: E paciência é uma virtude mesmo. Eu preciso trabalhar a minha paciência.
6: Todos
4: juro,
6: nós, tem certeza.
4: Juro, esse é um foco, tem que ir.
2: Legal. Muito bem, olha, muito obrigado. Desejo muito sucesso.
4: Obrigada.
2: Na sua carreira e nesse projeto do Coro do Vagar, que eu estou muito curioso.
4: Eu espero vocês nos ensaios,
2: também. Eu vou lá.
4: Lá você espera.
6: Com
4: dia
6: certeza.
4: 28 em Évora.
2: Dia 28 em Évora, fica aqui,
4: Arena.
2: Olha, pra vocês, na Arena de Évora, a partir das 20 horas. E os ensaios vão ser todas as sextas-feiras.
4: É verdade.
2: Não é isso?
4: Sim, sim.
2: Muito bem.
4: Muito bom.
2: Todas as informações tá no Mara Music. no Instagram.
4: Em Évora, de Curto Vagar ou em Évora 27.
2: Ok, mas obviamente para conhecerem mais da carreira, conhecer quem é essa pessoa maravilhosa, Mara Music, é isso?
4: Mara Musics,
2: com Mara S no Musics, fim. Com S.
4: Mara Music, com S no fim.
2: Legal.
4: Music.
2: E tem no Face também, né? Uma
4: sim,
2: página.
4: Sim, é igual, é igual. Podem escrever Mara, mas nem sempre aparece. Às vezes aparece logo, não é? Mas uhum. Se não aparecer, escreve Mara Musics, que aparece de certeza, ok? Arroba Mara Musics.
2: Okay. Muito bem. E só para falar que você tem o nome da minha irmã, Mara.
5: Ah, que bom.
2: É isso. Simone, muito obrigado por ter
5: obrigada
2: vindo.
5: Obrigada eu, muito obrigada, adorei estar aqui. Muito
2: bacana.
5: Obrigada.
2: Vamos ficando por aqui, um bom fim de semana.
5: Um bom fim de semana. Um abração para todos.
4: Tchau, beijinho.
2: Continue
4: tchau, tchau.
2: Na programação. Tchau.

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1: São 13 horas.
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1: À conversa, um espaço Rotary Clube de Évora. Um programa da responsabilidade de Francisco Luz, quinzenalmente, às quartas-feiras, das 21 às 23, no 103.2 da Telefonia do Alentejo. Cá estamos nós no A Conversa Com, no tal espaço Rotary Clube de Évora. E é assim que Francisco Luz projeta, realiza e apresenta, numa parceria com a Rádio Telefonia nos 103.2, em antena aberta, ou, como já sabe, se preferir, o telemóvel ou o computador, em todo o mundo procura em www.radiotelefoniadoalentejo.com.pt. Pois, quinzenalmente, aqui estamos às quartas-feiras, entre as 21 e as 23, e hoje, curiosamente, estamos no 76º programa deste A Conversa Com, um programa do Rotary Clube de Évora. Mas, como sabeis, a Rotary é uma organização com companheiros em todo o mundo, onde unidos para fazer o bem é o nosso lema. Aqui no espaço do Rotary Clube de Évora, A Conversa Com, continuamos com o objetivo de vos fazer companhia, trazendo até nós, para vós, em direto, o que há de melhor entre os melhores, a tal la crème de la crème, para nos formar e informar sobre o tema escolhido. Com este balancezinho, é nosso objetivo irmos com rigor a par da atualidade nos assuntos que a sociedade elege para debate. Hoje sim, porque estamos em direto, tenho o grande gosto de poder ter ao vivo aqui nos estúdios da Telefonia do Alentejo, no tal A Conversa Com, um convidado que muito honra este programa, quer como pessoa, como elemento de uma vida-missão em prol dos demais. É jesuíta, ou membro da Companhia de Jesus, tem construído o seu caminho com os olhos na fé e na doutrina cristã. Padre Alberto Souza. Já irei saber mais sobre este convidado ilustre. Dirijo-me agora assim a vós, que agora nos sintonizou, lançar um convite para ficarem, pois não se arrependerão, certamente, pois a experiência de vida que o nosso convidado traz consigo para partilhar é qualquer coisa de sublime. Deixem-me que vos arraste até às 23 com o Padre Alberto Souza e eu e todos vós. E aí, esta é a ementa que proponho para um excelente serão. Acreditem que é verdade o que eu estou a dizer. Um pouquinho de música enquanto o nosso pianista de serviço vai procurando outros temas para nos alegrar a retaguarda, como se diz. Um pouco de música então e já cá voltamos.

0: Pois foi assim. Foi assim, desta forma tão brilhante, das guitarras portuguesas, que nós iniciámos o nosso programa. Boa noite, Padre Alberto Sousa. Muito obrigado pela sua disponibilidade, por estar connosco aqui em direto. Permita-me que eu faça uma pequena surpresa e que leia um pouco do seu percurso de vida, assim, muito sucintamente. Sou das bandas de Lamego, freguesia de Manjeigas. Filho de tio Zé Maria da Matança. A minha mãe morreu de parto aos 2 anos. Havia um parco da terra chamado Alberto e foi a pessoa mais cómica que conheci na vida. Quando foi celebrar a missa por alma de minha mãe, a minha santa terra, na minha santa terrinha da Matança, e disse-me: tu hoje não vais à escola, mas eu quero que nunca mais faltes, pois quero que sejas um Padre Alberto alegre como eu. Eu tinha 8 anos. Aquilo bateu bem forte dentro de mim e segui mais ou menos os passos do meu irmão mais velho. Fui para a Maceira de Cambra, ao lado de Val de Cambra, onde os jesuítas tinham a chamada Escola Apostólica, e entrei depois do noviciado. Isto já foi há 50 anos. Foram 2 anos de noviciado, 3 de juniorado, assim é que é, 3 de filosofia e 3 de magistério, no Colégio São João de Brito, em Lisboa, claro. Estudei teologia em Granada, em Sant Cugat, em Barcelona, perto de Barcelona, e o último ano em Lisboa. Professor e diretor do Colégio São João de Brito, fui nomeado pelo Arcebispo de Évora como um dos assistentes espirituais e religiosos da Conferência dos Institutos Religiosos de Portugal. Forte ligação pastoral à comunidade e aos movimentos jesuítas em Portugal. Bom, muito, muito, muito mais há para dizer, mas eu fico-me por aqui. Padre Alberto, é tudo isto? E que mais?
1: Boa noite, antes de mais, a todos os que ouvem esta telefonia do Alentejo, que eu tenho muito prazer em agora, no futuro, passar a ouvir, que nem sabia que existia uma maravilha destas, e agradeço muito este convite. Sei que não mereço, mas olha, estou aqui para dizer aquilo que me vai na alma. O que me perguntarem, eu procurarei ser o mais linear, o mais simples e objetivo e verdadeiro. Os meus princípios são muito simples, muito simples. O meu chamamento para ser jesuíta, como foi anunciado aí, e vem, embora haja uma pequenina correção a fazer, porque eu sou de uma... A minha terra é Matança. Portanto, cuidado. Ao lado está a Matancinha.
0: Isto tudo em Val de Cambra?
1: Não. No Conselho de Lamego.
0: No Conselho de Lamego, portanto, sim.
1: Matança.
0: Matancinha.
1: E entre as duas estão as Forcas.
0: Ui.
1: Portanto, 3 povoações.
0: Muito sugestivas.
1: Muito sugestivas e, portanto, cuidado comigo. Mas pertence a uma freguesia que eu gosto muito, adoro, que é a minha terrinha, chamada Magueja, que é do Conselho de Lamego. Pronto. Pois, entretanto, fiz a minha formação toda na Companhia de Jesus, depois daquele pedido do Padre Alberto Madureira, que então era parco de Magueja, já está nas mãos de Deus, e de facto ficou-me cá dentro aquela sementinha crescendo, e hoje sinto-me feliz, verdadeiramente feliz, com os meus 86 anos, não é brincadeira.
0: Que Deus guarde, claro.
1: tenho guardado. E procuro ir vivendo o meu dia a dia com simplicidade, com muita alegria, com muito bom espírito de humor, que é o verdadeiro espírito de Deus. E estou aqui, olhe, às perguntas que me fizerem, eu responderei com toda a simplicidade e verdade.
0: Daquilo que eu conheço, e rubrico por baixo, para os nossos ouvintes, é efetivamente dono de um humor, de um humor único, que nos mantém sempre bem dispostos. Padre Alberto, eu voltaria a fazer tudo isto que se voltasse atrás? Da sua experiência de vida?
1: Mas voltava mesmo, quer dizer, a nossa formação de jesuítas, portanto, cuidado que eu sou jesuíta, às vezes há aquela ideia, ui, os jesuítas são homens como outros quaisquer, pecadores como outro qualquer, limitados, e então eu mais que qualquer um, portanto estou aqui para seguir aquele chamamento que o Senhor me fez. Eu faria exatamente o mesmo, uma vez que sempre senti que este era um chamamento de Deus na minha vida. E, portanto, fui sendo, dentro das minhas limitações, porque pecados também os cometi, que isto de ser padre não é nenhum santo. Devia ser, mas não é.
0: Não.
1: Pronto. Mas quando perguntaram ao saudoso Papa Francisco quem és tu, ele diz: eu sou Bergoglio, Jorge Bergoglio, um pecador tocado por Deus. E é isto que eu sinto também, dentre as minhas limitações, os meus pecados, senti que houve sempre uma mãozinha invisível a levantar-me, a dizer que para ir para a frente. E olhe, não fui nada especial, não fui nenhum astro, nenhum ser do outro mundo, pés no chão, agora aqui em Évora, estou aqui há 4 anos, nunca pensei vir parar a Évora.
0: Mas eu tenho aqui uma pergunta para si.
1: Onde?
0: É que a certa altura realmente surgiu Évora no seu horizonte. E agora meto 3 perguntas de rajada.
1: Vamos lá.
0: Quando, como e porquê?
1: Muito bem.
0: E calme já, não digo mais nada.
1: Pelo amor de Deus, está em sua casa.
0: Muito obrigado.
1: Portanto, quando foi há 4 anos? Como eu digo que nunca pensei vir parar a Évora? A minha vida toda foi de colégios. Estive quase 30 anos no Colégio São João de Brito, em Lisboa. Pois fui mandado, porque nós estamos dependentes de um superior, chamamos o superior provincial, que é o que rege, é o que é responsável pela Companhia de Jesus em Portugal, como em Espanha também há outro provincial, chamamos-lhe o provincial. E o provincial é que vai determinando, através do que nós chamamos, e bem, o voto de obediência, termina, vais para tal parte, vais para tal parte. O porquê? Porque é que o levou a mandar-me para aqui? Não foi pelas melhores razões, isto confesso, já a minha fraqueza, mas como alguém disse, esse alguém até era uma pessoa notável, que era o Dom José Policarpo, antigo patriarca de Lisboa, disse-me uma vez: olha, Alberto, quem obedece, acerta sempre. E eu...
0: Palavras sábias.
1: Por cá, é. Mas eu estava-lhe para perguntar, depois não perguntei. E quem manda também acerta? Eu acho que neste caso acertou mesmo. Mas quem obedece acerta sempre. Então eu estava no Colégio de Santo Tirso, Colégio das Caldinhas, primeiro de São João de Brito, fui para Sarnais, perto de Coimbra, e depois fui parar a Santo Tirso, que nós chamamos o Colégio das Caldinhas, porque fica numa terra chamada Caldas da Saúde. Então o colégio ficou conhecido por Colégio das Caldinhas, ainda hoje. Estive lá 5 anos, também como superior da comunidade e do colégio, e às tantas houve um problema naquele colégio, que não vou agora desvendar, não é para aqui chamado, porque não interessa. E nesse problema, eu e mais 4 jesuítas, o provincial entendeu e bem, de então, que não é o mesmo de hoje, porque nós temos o máximo de governo 6 anos. Portanto, ao fim de 6 anos, mudamos. O provincial de então disse-me que eu devia ir para o Porto. E eu fui para o Porto, estive lá 2 anos. No Porto estava lindamente, muito bem. Este atual provincial chegou lá e diz assim: Padre Alberto, até me está a custar, que eu já tinha uma idadezinha para andar com as malas às costas, mas precisava de si em Évora. Eu disse simplesmente: tu és o provincial, não és? Mandas, eu vou, não há mais que ver. E então foi nesta ideia, porque o Padre Alberto, esse famoso Padre Alberto, que eu chamo Padre Alberto o Magno, o Grande, eu sou o Padre Alberto o Mínimo, o Pequeno, esse Padre Alberto o Magno, teve de ir para o Porto para ser, era parado no IPO do Porto. E assim trocamos. Eu vim para aqui e quem obedece acerta sempre. E eu sinto-me aqui muito feliz no trabalho que realizo em Évora.
0: E seguramente que sim. Padre Alberto, os jesuítas questionam os nossos ouvintes o que são. Ora, uma pergunta e a obrigação da sua existência nos nossos dias que correm.
1: Muito bem. A Companhia de Jesus, nós dizemos que somos jesuítas porque somos da Companhia de Jesus. Seguidores de Jesus. A Companhia de Jesus vem dos tempos do século XVI, para nos situarmos na nossa história, no tempo de Dom João III, esse grande rei, criticado por muitos, mas foi ele, a ele se deve a vinda dos jesuítas para Portugal. No tempo de Dom João III, havia um grande cavaleiro chamado Íñigo de Loyola. Íñigo de Loyola.
0: Loyola em português, Inácio.
1: Não? Inácio. Ele era de Loyola, do castelo de Loyola, ali muito perto de Bilbao, para nos situarmos melhor. É todo ele dedicado à cavalaria, ainda restos da Idade Média, e foi ferido numa batalha de Pamplona contra os franceses. Ele defendia as cores de Castela e os franceses, no tempo de Francisco I de França, queriam ocupar o castelo de Xavier, perto de Pamplona. E ele foi um herói extraordinário, não se quis render, embora era notório, dado o número, quantidade de franceses contra uma mínima quantidade, chamemos entre aspas, que ainda não eram espanhóis. Foi tão heróico que veio uma bala, apanhou-o na perna e ele caiu na batalha. Mas o general francês, ao ver a sua bravura, poupou-lhe a vida. E então ele foi numa padiola, autenticamente, para o castelo de Loyola, e aí foi tratado de uma maneira muito dura, porque naquele tempo bem sabemos como era uma perna que se partia, como é que se curava, era tudo sangue frio. E ele corajosamente foi tratado e bem, resistiu bem, e nessa convalescência encontrou uns livros que ele gostava de ler, que falavam muito de Cristo, falavam muito dos santos, falavam. Então ele disse esta frase: se Francisco de Assis, se Domingos de Guzmão, que são os dois grandes santos, fizeram isto, porque é que eu não hei de fazer? De facto, a conversão foi radical. Veio dali já como peregrino para Monserrate, perto de Loyola, depois foi para Manresa, mesmo ali ao lado, onde passou creio que 2 anos, e depois entendeu Uma vez que ele queria ir para a Terra Santa e ficar lá, mas foi, mas teve de voltar, que não deixaram ficar lá, e ele entendeu depois então começar a estudar. Foi para Paris e formou um grupo de pessoas, entre eles o grande São Francisco Xavier e um português chamado Simão Rodrigues. Fundaram um grupo, uma comunidade que tinha como objetivo primeiro, e isto aqui entra muito a providência de Deus, para quem acredita, é muito certo isto, quem não acredita, ouve, e quando quiserem dizer que não acredita, podem ter comigo que eu arranjo mais
0: dos argumentos. Ora, mais
1: ora bem, não, já é um parênteses parvo, mas pronto. E então eles queriam ir para a Terra Santa, esse grupo. Como digo, estava um português, Simão Rodrigues, estava um castelhano famosíssimo, que é São Francisco Xavier, estavam outros mais, São Pedro Fábio e companhia, e mais um grupo, e disseram, se não nos deixarem ir para a Terra Santa, e havia guerra entre Veneza e aquelas ilhas do Mediterrâneo, não deixaram ir com o grupo, então foram para Roma e puseram-se ao serviço do Papa. E para onde o Papa os mandasse, eles iam. Entenderam que deviam formar um grupo, uma comunidade, com as suas regras, os seus estatutos, e formaram o que nós chamamos hoje, e é hoje, a Companhia de Jesus. Aqueles que verdadeiramente pertencem à Companhia de Jesus chamam-se os jesuítas, porque são companheiros de Jesus. Jesuíta vem daí. E portanto, assim com umas pinceladas, há aqui ainda um pormenor da importância que os portugueses tiveram naquela ocasião. Estamos a falar em 1540, século XVI, quando a ordem foi aceita pelo Papa. Porquê é que vieram para Portugal? Porque precisamente o Dom João III tinha pago a muitos portugueses bolsas de estudo para estudar em Paris. Entre eles André de Gouveia, que chegou a ser superior do colégio de lá, a Sorbonne. E conheceu o Inácio, já convertido, e o Francisco Xavier e Pedro Fabro e Simão Rodrigues, o tal português. E disse a Dom João III, como nós estávamos naquela época, os portugueses, a começar a evangelizar as terras conquistadas, se fosse no norte da África, fosse na Índia, mais tarde do Brasil, de facto os jesuítas tiveram um papel aqui muito importante, o Santo Inácio recebeu uma carta de Dom João III a dizer assim: sei que tem aí um grupo que tem como vocação evangelizar os povos, e nós estamos a evangelizar através, a Igreja através de Portugal está a evangelizar a Índia, porque o Vasco da Gama já tinha lá chegado, mais tarde, agora por causa do Estreito de Hormuz, claro. O nosso Albuquerque deu-nos ali nas lonas para baixo, para, claro. Era assim mesmo. Então o Santo Inácio respondeu numa carta muito curiosa a João III, assim, o mundo não é só Portugal, envio-lhe dois e já não é mau. Então veio o Simão Rodrigues e o São Francisco Xavier. E o São Francisco Xavier chegou a Lisboa, pregou, que nós hoje conhecemos ali em frente de Dona Maria II, em Teatro Maria II, no Rocio. Pregou ali e deixou tudo de tal maneira entusiasmado que já não queriam que eles fossem para a Índia.
0: Para a Índia.
1: Não, mas o Francisco Xavier opôs-se, foi mesmo. Ficou cá o padre Simão Rodrigues. E o padre Simão Rodrigues foi mandado para Coimbra, recebeu logo uma grande casa, que agora é a Sé Nova, com o respectivo colégio de Coimbra. Ali cresceram de uma maneira extraordinária as vocações. Aqui em Évora, que em Évora que se saiba, e, porque se calhar nem todos saberão, mas o primeiro colégio de Évora foi o Colégio Espírito Santo, onde hoje está a Universidade e a Igreja do Espírito Santo. E o cardeal Dom Henrique, tio de Dom Sebastião, ofereceu à Companhia de Jesus aquele espaço, fizeram ali uma obra extraordinária. Mais tarde o Marquês tratou de nos mandar todos embora, correu connosco, se calhar bem corridos, mas os homens passam, os impérios passam, mas Deus não passa. E Deus chamou-nos outra vez: olha, cá está um ínfimo servo em Cristo a falar para vocês, contando assim em pinceladas rápidas aquilo que são, o que são os jesuítas.
0: Ora bem, e eu e os nossos ouvintes, muito calmamente, estivemos a escutá-lo com toda a atenção, porque um pouco mais à frente iria falar do Santo Inácio de Loyola, mas nada melhor do que na primeira pessoa contada aqui com o Padre Alberto Sousa. Se só agora nos sintonizou, saiba que está a escutar-se Uma Conversa Com, um programa do Rotary Clube de Évora, hoje com um convidado especialíssimo, o nosso Padre Alberto Sousa, jesuíta. Padre Alberto, a contemplação é uma bússola que vos orienta e que deveria orientar muita gente, bem como a escuta do outro. É um trabalho exigente. O que é que vos leva... E o que é que leva a isto, a contemplação e o escutar o outro?
1: Pronto, isso nós... há aqui uma diferença entre algumas congregações ou ordens religiosas mais voltadas para a contemplação. Contemplação é meditação, é reflexão, é um bocadinho... olha como eram aqui os cartuchos, aqui mesmo ao nosso lado. São verdadeiramente contemplativos. Vivem contemplando, meditando, enfim, sacrificando-se também. E nós somos contemplativos na ação. Não podemos agir, porque a ação exatamente é a ação direta, diretamente com as pessoas, pessoa humana.
0: Na comunidade.
1: Na comunidade, vivemos em comunidade. Mas depois os nossos trabalhos são fora da comunidade, mas é na comunidade que nós ganhamos a força espiritual, deixem que vos diga assim, para depois podermos dar algo daquilo que o Senhor nos dá aos outros. A nossa ação aqui em Évora, olha, se querem que lhes diga, o trabalho que eu gosto mais de fazer é visitar à quinta-feira o estabelecimento prisional de Évora, a cadeia. Se não gostam que se diga cadeia, com razão. Estabelecimento prisional, onde estão pessoas que eu tenho como ilustres, mas, como disse uma vez o Sr. Bispo, numa missa que se celebrou lá, disse: vocês estão deste lado, mas... e nós estamos deste lado, mas podíamos estar desse lado convosco. Ninguém está livre de cair numa coisa dessas. Eu gosto muito de lá ir, porque o grupo, que é relativamente pequeno, que está connosco, é curioso que a missa, que é na primeira quinta-feira do mês, à missa vai muito mais gente que um encontro semanal. Mas aquele encontro semanal, nós temos uma relação muito direta com eles. Nunca lhes perguntamos o que é que fizeram, mas procuramos dar-lhes alento e ânimo, entusiasmo, e somos verdadeiramente amigos. E então, a minha ação, para além dessa, tenho equipas de casais, tenho a Misericórdia de Évora, tenho também grupos de jovens chamados CVX, Comunidades de Vida Cristã, em que nós orientamos esses grupos. Até tenho um grupo em Beja, onde vou de 15 em 15 dias. Portanto, ser contemplativo, olha, é levantar as mãozinhas para o céu Estou a fazer um gesto, mas não interessa o gesto, interessa o coração. Entrar a nossa vida centrada em Deus, para poder, através dele, chegarmos um bocadinho aos outros. E isto, para mim, é a minha vocação. Ao longo da minha vida, eu tenho 86 anos. Vocês estão a lá com o velhinho, valha-me Deus. Mas eu assumo, porque é mesmo assim. Portanto, ao longo destes anos todos, a minha vida foi 90% dedicada à juventude, nos colégios. Agora em Évora, também em contacto com jovens, evidentemente, mas temos outros meios...
0: Outros objetivos.
1: Outros objetivos, outra ação, que é dentro da igreja, é muito importante também. Todos são importantes.
0: Pode haver... Eu sei, eu digo uma palavra e leva meia hora. Não preciso estar aqui a coordenar. Não. Eu humildemente ouço, escuto o que tem para nos contar. Os olhos da fé ajudam-nos a pintar a realidade, acreditando num mundo melhor.
1: Muito bem.
0: Como ensinar num mundo em que o egoísmo ou o egocentrismo é cada vez mais comovente na sua indiferença?
1: É verdade. E embora eu neste momento já tenha uma noção mais positiva do que é o viver a fé nesta Alentejo, nesta Évora. De facto, o Alentejo, antigamente, antes da vinda do Mata Frades, que acabou com os... que era o Joaquim António de Aguiar, que acabou com os mosteiros no Alentejo, era gente muito devota, era curioso. Depois, pronto, naturalmente que depois ficou descristianizado, quer dizer, as pessoas esqueceram-se muito de Deus e de Cristo. Mas, neste momento, não é por nossa causa, nem muito menos. Isto é tudo a ação de Deus, que se serve de nós, cada um. Nós, dizia o Papa João Paulo II, que nós somos como que as mãos de Deus. Deus não faz nada sem nós, mas a nossa ação sem Ele também nada avança. E neste momento há assim uma renovação bastante grande, a começar pela juventude. E eu digo que este ano, no domingo, vamos celebrar o Pentecostes, que é a vinda do Espírito Santo sobre os apóstolos e Nossa Senhora no cenáculo, que era o sítio onde se reuniam, e celebramos essa festa, e há muitos jovens, e não só jovens, que se aproximam do sacramento do Crisma. E no domingo, nas paróquias aqui em Évora, muito particularmente aqui da Senhora de Fátima, no Bacelo, a dos Álamos, a de São Francisco, mais uma outra, eu peço... e Santo Antão, mais uma outra haverá, mas eu peço desculpa se me ficou alguma para trás, mas nós, os jesuítas, temos, a pedido do Senhor Arcebispo, a responsabilidade do casarão. Que é o casarão? É um local, um edifício, onde se reúnem, aberto aos universitários, em que o Padre Miguel Gonçalves Ferreira, que é o nosso superior e uma pessoa muito dedicada ao serviço dos alentejanos, que ele até estudou aqui em Évora, antes de entrar nos jesuítas, e nesse casarão e nestas paróquias que eu nomeei, há um grupo enorme de jovens. Só ali no casarão há uns 50 universitários.
0: Já agora deixe-me dizer que fica na Rua do Raimundo.
1: Exatamente, isso mesmo. E isto é um sinal muito bonito chama-se a vinda do Espírito Santo, chama-se o Pentecostes. Pentecostes quer dizer 50 dias a seguir à Páscoa, quando o Espírito Santo desceu sobre os apóstolos e Nossa Senhora. E é a festa do Espírito Santo. Ora bem, é o Espírito Santo que nos ilumina, que nos dá luz, que nos dá força, que nos dá coragem. E este número, eu até tive a oportunidade de dizer ao Sr. Arcebispo: Sr. Arcebispo, está-se a passar um novo Pentecostes em Évora. Portanto, neste momento, estou convencido que nós não devemos

0: sejam no Pentecostes, que havia que os, isto bateu tanto no fundo que se calhar as pessoas começam a ver que tudo mais pode falhar, mas Cristo não falha. E eu felicito-vos a vocês, porque o vosso espírito é de entreajuda, é de auxílio aos mais frágeis, aos mais desgraçados, aos mais pobres. E isso é uma das razões que me traz aqui também.
1: Muito obrigado. Acreditar em algo é por si só qualquer coisa complexa. Ainda mais quando só é materializado com base num querer próprio. 2026, século XXI, ouvimos e desenhamos constantemente um mundo em que o tal materialismo suplanta os valores da fé em Deus. Como contrariar esta tendência, Padre Alberto?
0: Eu se calhar respondi à maneira de Santo Inácio. Que os bens são dados ao homem, à pessoa humana, melhor dito, à pessoa humana, para que ele, através desses bens, possa viver, possa ter uma dignidade. Os bens são dados para o homem e ele, pessoa humana, em vez de homem, porque hoje em dia, se não disser homem e mulher, já ficam todos ofendidos, não é? Pessoa humana. Estamos todos
1: certo.
0: Estamos em paz. E então, a pessoa humana deve usá-los tanto quanto o ajudem a ser feliz. Porque o objetivo, a finalidade de cada um de nós é ser feliz. Os caminhos podem ser diferentes e acredito que o sejam. Eu não julgo ninguém, pelo contrário, gosto de toda a gente. Ai, mas eles não frequentam, eles não acreditam em Deus. Deus é que sabe. E cada um tem o direito e tem a liberdade de consciência para seguir aquilo que entende seguir em consciência, em honestidade, em verdade e em coerência. Portanto, o que é que nós vemos muita vez e é o que vemos neste mundo é que, de facto, quando a pessoa se agarra só aos bens e esquece que o outro existe, acontece que esse não é o caminho que leva à felicidade. Pelo contrário, as pessoas mais infelizes, entre aspas, que eu conheci foram os ricalhaços, que só tinham e só viam números e cifrões à sua frente, mas não tinham nem sequer um gesto, uma palavra, uma atitude para os outros. Os bens deste mundo são dados para nós podermos usar, mas não abusar. Eu até podia falar aqui do Trump, mas não falo, nem pensar.
1: Paulo Alberto, acha que olhamos pouco para dentro de nós com a justificação de não termos tempo, porque as exigências materiais nos absorvem e mostram caminhos aparentemente fáceis de percorrer. O tal individualismo exacerbado é... Como alertar, já que estamos na mesma tónica, como alertar esses obsessivos individualistas?
0: Muito bem. Começou por dizer que não temos tempo. Eu acho que cada um tem tempo para aquilo que quer. Simplesmente, é preciso fazer opções na vida. Opções. E... dentro destas opções, quais são aquelas que mais dignificam a pessoa humana? Ter os bens é importante. A maneira como os usa é que pode ser já criticável. Há uma parábola, desculpe lá de falar, no Evangelho que é muito interessante, que é, diz assim, é do rico avarento e do pobre Lázaro. O rico avarento estava sentadinho na sua mesa, comia, bebia, e chega um desgraçado a pedir qualquer coisa. E ele não passa cartão, não liga nenhum, era o pobre Lázaro. Quem é que ia lamber as chagas daquele pobre desgraçado?

0: engraçado nos cães. Ora bem, depois o abarento, segundo a Bíblia, temos de interpretar isto, que a Bíblia tem de ser interpretada e bem. Foi para o seio de Abraão, o pobre Lázaro, e o outro para as profundezas. Ora bem, então, aquele avarento, aquele rico, é condenado por quê? Por comer bem? Não. Por não ter reparado que havia alguém que precisava. Os bens são todos bens. Quem dera que todos aqui em Évora não houvesse ninguém que dormisse na rua, não houvesse ninguém que nos batesse à porta a pedir. Quem dera. É para isso que todos temos de trabalhar. Não é só o governo, é todos. Trabalhar e fazer alguma coisa pelo bem comum. Mas a felicidade está mais em dar que em receber. Aliás, é uma frase que hoje aparece na missa de São Paulo. A felicidade está mais em dar do que em receber. E nós vemos perfeitamente, quando damos o nosso tempo, quando damos até, não tanto bens materiais, mas ensina a pessoa, não des o peixe, ensina-o a pescar, como a gente costuma dizer. E é verdade, o que falta às vezes neste país é formação, é educação, mas é começar por aqueles que mais têm, porque eu não acredito que uma pessoa que tenha muito, muito, muito e não se apercebe que há outros que não têm nada, eu não acredito que essa pessoa seja bem educada, não está bem formada.
1: Muito bem. Esta pequena pergunta que eu vou sugerir ao Padre Alberto leva-nos ao final quase da primeira hora. Sem querer, estamos nas 10 da noite, das 21. A Igreja Católica está a atravessar um período de desafeição e de radicalização. São os escândalos dos abusos sexuais, a comunidade abandona a Igreja, decréscimo de vocações, crise da transmissão da fé e uma certa perda de credibilidade que agrava a distância entre os pastores e os fiéis, alimentando-se quer até, ou até mesmo a desconfiança das estruturas. Como reagir a esta hecatombe, Padre Alberto?
0: Não há dúvida, quando me falam nessa história terrível de falta de violação de crianças, isso mexe muito cá por dentro.
1: Humanamente mexe com todos.
0: Mexe muito. Eu vivi no muitos anos, a maior parte da vida, em colégios. Quando vejo que alguns sacerdotes, é uma minoria, mas que fosse um já era demais. Portanto, se fosse um já era demais. Há coisas que não se pode verdadeiramente tolerar. O mal não se contempla nem se anda ali e volta. O mal corta-se pela raiz.
1: E uma erva daninha, assim,
0: a erva daninha tem de se arrancar mesmo. E há muitos padres que caíram nesse pecado terrível, até as entranhas se mexem cá por dentro. Pronto, digamos que isso é o chamado o mal. O pecado, os pecados que faz são muito pequeninos, levezinhos. Este é que é o pecado. Eu hoje, por exemplo, E se calhar faltou isto. Estamos num mundo, falou aí e bem, em que a Igreja foi abanada, foi sacudida. E é importante que uma árvore, quando se sacode, os frutos que estão bem presos à árvore não caem, os podres caem logo. Estes podres é importante, e a Igreja tem de ser humilde, tem de reconhecer, tem de dizer meia culpa, porque ela não acaba, porque Jesus diz as últimas palavras em São Mateus: eu estarei convosco até ao fim dos tempos, eu que tenho fé, acredito nisto plenamente, mas a Igreja já passou por momentos na história bem piores do que estes. E ela está aí. Se a gente vai ao tempo de Santo Inácio, e lá iremos daqui a pouco, que eu já sei que... Eu penso que há para aí umas perguntinhas nesse sentido. Se vamos ao tempo de Santo Inácio, aparece o Lutero, que funda os luteranos, os protestantes. Aparece um Henrique VIII, que começa na Inglaterra, a Igreja Anglicana. Aparece o Calvino, mesma coisa. Todos esses, para reformar a Igreja, saíram dela. Mas se queres reformar uma instituição, é dentro da mesma instituição que tu a podes reformar.
1: Reformular?
0: E foi o claro. Que fez Santo Inácio. Mas agora, atualmente, nós tivemos, ultimamente, temos tido uns papas desde o João XXIII, Paulo VI, João Paulo I, João Paulo II, o Papa Bento XVI, o Francisquinho, que era jesuíta, a gente chama-lhe o Francisquinho, Papa Francisco, este agora, o Alexandre, perdão, o Leão XIV,
1: Leão XIV,
0: que são pessoas extraordinárias, foram chamadas a exercer uma missão, e eles têm exercido muito bem. E o Papa Francisco, quando soube desta história da pedofilia e tudo mais, eu tenho um grande amigo meu chamado Pedro Stresch, que estava à frente daquele grupo. Pedro Stresch foi nosso aluno em Lisboa, no colégio. Eu sou muito amigo dele.
1: Conheço.
0: Celebrei o casamento e o batismo do filho. Fizeram um trabalho fantástico. A nós, mas que se indemnizem verdadeiramente aquelas pessoas que tiveram de passar por essa fase. Eu, no colégio, hoje em dia, eu digo, facilmente se pode cair, porque as pessoas atiram-se de tal maneira. É mesmo assim, a gente tem cuidado, já não pode, o que é um exagero, não podes tocar numa criança. Se tocas numa criança, não tens com certeza intenção de mais qualquer coisa, é tocá-la para saudar. Ela pode usar esse gesto para te poder...
1: Pois criaram problemas.
0: Pois criaram problemas. Mas olha, a Igreja tem de se penitenciar, tem de pedir desculpa, tem de remediar este caso e que não haja contemplação para com estes criminosos. Porque a cadeia, não é feita para estes que estão aqui em Évora. Para mim são umas joias. Mas são mesmo, digo isto sinceramente. Tiveram o azar. Se quer que não pode ter um azar. Agora, têm de sofrer as consequências do azar que tiveram. Estes aqui, com quem eu falo, eles estão conscientes que merecem estar presos.
1: Uhum.
0: E, se calhar, andam para aí alguns que fizeram esses crimes e andam a risco da gente. Isso não está bem.
1: Padre Alberto, dentro da mesma ótica de avaliar e de avaliar mesmo quem pratica o bem e o menos bem, como chamar, quanto a si, como chamar os fiéis para a casa de Deus, a Igreja, como voltar a cativá-los? Assim, de uma forma muito sucinta, porque estamos quase em cima das 10.
0: Muito bem. Só com um exemplo. E sobretudo há uma coisa que às vezes pode falhar, que é o afeto. Saber lidar com os jovens, duas coisas. Primeiro, ter capacidade de os ouvir e ter capacidade de os acolher, porque hoje em dia sabemos que muitos jovens não têm em casa aquilo que deviam ter, que era exatamente o carinho da família, dos pais e dos irmãos. E isto falhou muito, o problema da família. E quando falha o problema da família, a Igreja falha mesmo. Agora, como é que se pode dar a volta? E estamos bem otimistas neste sentido, porque o bem não faz barulho. É verdade. O bem não faz barulho. E também alguém acrescentava, e o barulho não faz bem. Mas o bem não faz barulho. É verdade, isto não vem nas parangonas dos jornais. Mas há coisas tão boas atualmente na sociedade, na Igreja mesmo, que nós nem merecemos de maneira nenhuma. Agora, como é que se chega a isto? Só através do exemplo. Só através do testemunho. E o testemunho passa sempre, não por palavras, mas pela maneira de te comportares, a maneira como tens um sorriso para as pessoas, a maneira como tu julgas as pessoas, que não tens nada que julgar. As pessoas não me estão a ver, mas eu costumo fazer um gesto, um dedo aponta para a frente e três aponta para trás, que sou eu. Quando eu me capacitar que primeiro tenho de me converter eu, para poder converter alguém. Primeiro tenho de ser bom, para irradiar a bondade. Primeiro tenho de ser alegre, mas alegre. Não é? Alguns parece que nunca saíram da Sexta-feira Santa, nunca chegam à Páscoa. Mas nós somos pessoas de Páscoa, de alegria, de entusiasmo. Agora, a Igreja, nas suas pessoas, nos seus homens e mulheres, nem sempre é um bom testemunho. E é um mau testemunho quando saem do Evangelho. E o Evangelho passa pelo amor a todos.
1: E é assim que chegamos, sem querer, ou com muito querer e com muito saber, até às 22 horas. Se só agora nos está a escutar, saiba que está no 103.2 da Telefonia do Alentejo, para todo o Alentejo. Está no programa A Conversa com um convidado hoje muito especial, o Padre Alberto Sousa, jesuíta, aqui em Évora, agora, e com uma larga experiência e história atrás de si, que tem vindo a comentar. Olha, se perdeu, mais coisas virão para a frente, depois das 10, que o levamos até às 23. Fiquem, já voltamos.

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1: São 14 horas.
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1: 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E cá estamos de novo, numa conversa com, hoje com o convidado o Padre Alberto Sousa, a falarmos de jesuítas que mudam o mundo e que têm mudado e vão continuar a mudar-se. Bom, Alberto, as páginas das epístolas e dos evangelhos dão-nos uma visão e ensinamentos de um Deus vivo, acolhedor, alimentando as nossas almas. No entanto, disputas, ódios e guerras sem razão, ao que parece, sempre existiram. Será que alguma geração conseguirá viver em paz, por fim, a toda esta negatividade?
2: Pois, não há dúvida nenhuma que a realidade que hoje estamos a viver, em pleno século XXI, já era de o mundo estar um bocadinho melhor, embora esteja bem melhor do que outros mundos que passaram. A gente hoje estamos sempre em cima da hora, sabemos tudo num momento. Antigamente faziam-se coisas, se calhar, bem piores, mas aquilo nunca se sabia nada, enfim. Por isso hoje temos de ter um bocadinho mais de cuidado nisso. Eu sou um otimista por natureza. Nunca senti que o mundo estivesse tão bom como agora. Para nós, para mim. Claro que temos Estados Unidos governados por quem lá está, temos o Putin a governar o que governa, temos o chinês. É muito fácil apontar para eles, porque também estão sempre nas parangonas da comunicação social. Mas eu acho que mesmo nós portugueses, eu quando era miúdo, eu vivia lá naquela terrinha na província. Hoje a província está muito abandonada, mas naquele tempo estava muito pior. Ainda há para aí pessoas que têm saudades de há 50 anos, que têm de viver o presente. Na minha terra, o meu pai era carpinteiro. Éramos gente muito modesta, mas havíamos gente muito pior a passar fome. E o meu pai muitas vezes lá ia uma malguinha de caldo, como dizia lá no norte, para muita gente. E há muita gente que reconhece isso. Hoje está muito bem na vida, mas passou por elas. Agora, hoje em dia, é sobretudo a falta de palavra, a verdade, assumir as consequências do seu próprio erro, que mais aflige. Nós estamos em tempos em que as guerras estão aí e há tanto sofrimento de gente que não tem culpa nenhuma, crianças a morrer. É caso para perguntar: onde é que está o Evangelho? Não está. Ali não está. Podem dizer que são evangélicos, que vão ao templo deles. Muito bem, que o façam. Mas não são. O Evangelho para eles não conta nada. A mim, sabe o que mais me preocupa nisto? É ver as autoridades, muitas vezes, apelar para a Bíblia e depois fazem aquilo. Por exemplo, olha, eu não devia dizer, mas vou dizer. O chefe da Igreja Ortodoxa Russa fomenta a guerra da Ucrânia. Então, vamos lá ver. Então, isto tem algum jeito? Isso aconteceu, de facto, no começo da Idade Moderna, em que havia papas que até pegavam em armas. Mas isso Não podemos de maneira nenhuma estar de acordo.
1: Há uma evolução, não é?
2: Mas que grande evolução. Claro. Agora, hoje, ainda por cima, com inteligência artificial, hoje em dia, carregas no botão e o objeto vai por aí fora e mata-te à distância, já é tramado. Quer dizer, se a gente começar a pensar nisto, não sai de casa.
1: Claro.
2: Mas se está em casa, ela chega lá também, a arma na mesma. Vamos andando um dia, para, um dia atrás do outro, viver a alegria. Agora, que de facto dá que pensar e dá que nos agarrarmos mais à justiça e ao amor, não tenho dúvidas. É por aí que vai a felicidade da pessoa humana. Mas temos de aceitar que as coisas não estão bem.
1: Não estão bem. E no seguimento destas breves reflexões, verificamos um mundo que sofre de angústias e desorientações,
2: é verdade.
1: Mas também nos revela novos rostos de Deus. São difíceis os caminhos da esperança de um mundo melhor. Como tocar a tecla dos valores e dos ensinamentos, Paulo Alberto?
2: Não é fácil, não, mas que de facto há muita gente, mas em tudo, e aqui não entram partidos, não entra nada, estamos fora de tudo isso, mas que há muitas pessoas que de facto se dedicam de uma maneira extraordinária. Para não irmos mais longe, aqui em Évora há alguns movimentos tão bonitos, o ReFood, a maneira como se acolhem muitas pessoas aí, que também não dá nas vistas, mas estão aí. A maneira como, mesmo todos, mesmo os não católicos, não interessa, somos todos filhos de Deus e todos temos como missão ajudar o próximo. Isto não é só do Evangelho, é de toda e qualquer pessoa que seja racional. Porque aquela pessoa, pelo facto de ter aquela religião ou aquela ideologia, merece o mesmo respeito que outro, que aparentemente parece. Não quer dizer que o seja. Já tivemos aqui a dizer que havia muita gente na igreja que, em vez de ir fomentar, o escandaliza. Portanto, como fomentar, de facto, isto não vai, como disse e repito, não vai por muitas pregações, não vai por palavras, vai por testemunho. Nós temos aqui em Évora, de facto, pessoas encantadoras, de todas as classes sociais e de onde muitas vezes menos se espera. Eu também visito ali o lar do Barahona, vou lá celebrar a missa ao domingo. Por exemplo, vem um grupinho de pessoas muito pequenino à igreja, à missa. Aquelas que vão ali à missa são melhores que as outras? Não necessariamente. Cada um tem a sua ideia e tem de se respeitar. Agora, temos de trabalhar todos para que haja um melhor ambiente, para que as pessoas se sintam mais felizes. Isso temos. Isso é uma obrigação que compete a todos. E os jesuítas, às vezes, também têm de dizer meia culpa, é a máxima culpa.
1: Uhum. Paulo Alberto, o estar próximo do outro nem sempre é fácil.
2: Não.
1: Quanto a si, acha que a Igreja tem-se afastado deste princípio, colocando-se num pedestal de ostentação e não de humildade?
2: Se se expõe, faz mal. Mas às vezes acontece. E eu, sem acusar ninguém, que não é essa a minha missão, sinto que em algumas igrejas há pessoas, sejam padres, sejam
1: leigos,
2: sejam diáconos, sejam catequistas, que julgam que são senhores da igreja. Aqui não há senhores, aqui há servidores. E eu sei de pessoas que deixaram de ir a uma determinada igreja, estou-me a lembrar de alguma em Lisboa, porque estão a fazer da igreja, muitas vezes, maneiras de poder arranjar mais alguns pataquitos, alguns tostões. Não, mas o dinheiro ajuda, mas não é tudo. Não, não dá felicidade, ajuda, mas não dá. E, portanto, uma igreja, a palavra igreja quer dizer eclésia, quer dizer comunidade, quer dizer conjunto de pessoas que vivam o cristianismo ou o protestantismo, seja qual for, se não tiver a atenção do outro, sobretudo aquele que mais precisa. E quando digo que mais precisa, não é tanto no aspecto económico, mas é um aspecto afetivo. Pessoas que vivem sozinhas, isoladas. Eu aqui em Évora presinto, não tenho a certeza, que há muita gente no meio destes prédios todos antigos que vive ali isolada, sem nada, numa solidão e numa tristeza. Ai, eu estou, nós brevemente, um candido daqui a dois, né, viremos aqui para dentro das muralhas, para outra casa que é também da Fundação Eugênio de Almeida, e em que eu presinto que podemos estar mais próximos e saber um bocadinho mais desta gente, porque de facto falta muito este convívio, esta partilha, esta comunhão entre todos.
1: Sem dúvida. E estamos a falar precisamente de uma cidade universitária.
2: É verdade.
1: Padre Alberto, sente que os jovens, na euforia das suas energias, vivem a comunidade como ajuda do outro, ou estacionam na ambição da competição e do eu melhor que tu?
2: Pronto, isso é assim, olhando assim de repente, parece que não. Mas a gente vê agora vem aí as queima das fitas e essas festas todas. Aparentemente parece que ficamos com uma imagem negativa de muito jovem que vai ali. Não é esse o meu pensar. Eu acho que assim, todo direito a divertir-se. Claro que depois há abusos, evidente que há, mas também sempre os houve e há de haver e nunca deixará de haver. Mas também aí os cristãos têm de ter uma palavra a dizer. E quando digo palavra, não é falar, é comportamento. Comportamento. A maneira como se relacionam, como se comportam, isso é importante. Mas eu acho que há coisas bem melhores que nós desconhecemos e que as há de facto nesta cidade. Esta cidade já tem muita juventude que vem de fora, muitas delas, que andam aqui a estudar. Agora até elegeram um novo reitor. Eu gostaria que seja para bem de toda a universidade e acredito que sim. E estes jovens todos, bem atendidos, eu conheço professores universitários aqui de Évora, pessoas que são um encanto, são de uma dedicação. Tudo isso é preciso valorizar, porque aparentemente parece que está uma desgraça, mas não é tanto assim, graças a Deus. Sou muito otimista.
1: O Padre Alberto falou ainda há pouco de uma comunidade já interessante, 50 pessoas, 50 jovens.
2: Só naquele. Só no casarão.
1: Só no casarão. Claro.
2: Já não falo.
1: É um exemplo
2: das paróquias.
1: Sem
2: dúvida. Há muita gente.
1: Elas que germina e é realmente muito importante. Uma das frases que definidoras do que é a Companhia de Jesus e qual a sua missão diz: os jesuítas dedicam-se a uma grande variedade de atividades, procurando que a sua ação contribua para a evangelização do mundo, a defesa da fé e a promoção da justiça.
2: Muito bem.
1: Como estabelecer estas pontes entre os vários setores da sociedade e das periferias?
2: Muito bem. Esta das periferias é muito própria do Papa Francisco, que é preciso ir mesmo. Nós temos essa missão e como mandato, sobretudo já do Papa Paulo VI, estamos a falar dos anos 70, que pediu aos jesuítas para eles não se esquecerem que têm como missão ir aonde outros não vão. Ora bem, aqui em Évora, portanto, temos de ter muita atenção a isso. Nós devemos dar a promoção da justiça. É uma ideia relativamente recente, estou a falar de há 20 anos para cá, em que devemos ter sempre presente que não é a palavra, mas é a ação. E nós hoje devemos promover a dignidade da pessoa humana. Eu acho que a justiça não está tanto nessa que nos vem do nosso Código Civil, com todo o respeito, que eu acho que está mal em Portugal. A justiça está muito maltratada. Isto digo de coração. Não estou a acusar ninguém, mas a justiça está muito maltratada. E nós temos isso, todos os dias o constatamos. Mas essa justiça temos de contar. Mas às vezes há muita injustiça na minha relação direta com o outro. E aí também entram aqueles que têm e aqueles que não têm. Têm o quê? Têm ciência, têm estudos, têm formação, têm tudo isso. E até nesses pode faltar o pão. Mas nós muitas vezes esquecemos que esse a quem falta o pão de cada dia também estão a precisar da nossa ajuda. E essa muitas vezes fica de lado. Estou a dizer isto penitenciando-me a mim também. Não estou a acusar ninguém. Estou a dizer que eu falho nesse campo. E a Igreja pode falhar nesse campo. E se falha, só tem um caminho de arrepiar caminho e endireitar-nos no sentido da pessoa humana. Não é nos critérios do dinheiro ou da... Agora também há muito... aqui em Évora é um bocadinho isso. É filho de fulano, é filho de cicrano, é família bem. Então, não, todos somos filhos de Deus, iguais, e temos de promover todos de uma maneira total. Eu digo isso porque eu também me penitencio nesse sentido.

0: Este é mais um dos temas dos Cantos da Aurora, em que Tolentino Manuel, João Cágado e João Assis fizeram o sol é que alegra o dia. Lindo, lindo, lindo, lindo. Bom, e vamos continuando com a nossa conversa. Aqui, se só agora nos sintonizou, saiba que está à conversa com um programa quinzenal do Rotary Club de Évora, hoje com a especial participação do nosso padre Alberto Sousa, que nos tem falado da sua experiência, que nos tem falado dos jesuítas, que um jesuíta a transformar vidas é realmente um tema que nos enche o coração de esperança. Eu gostava agora, Padre Alberto, de falar aqui talvez de algumas estatísticas, já que eu tenho-as aqui anotadas e que se calhar de cabeça não as têm.
1: Tem, não.
0: Os jesuítas estão em cerca de 120 países. Em 2017 contabilizavam-se 16.090 jesuítas, 11.574 sacerdotes, 1.133 irmãos, 2.469 escolásticos e 734 noviços. É uma boa comunidade. São suficientes, Padre Alberto?
1: Para mim não, mas pronto, é o que temos. Já fomos muitos mais, sem dúvida, mas tivemos uma crise muito forte de vocações em anos atrasados e de vez em quando vem assim uma levazita. Agora temos 6 no noviciado. O noviciado são 2 anos em que se estuda a fundo a vocação, se quer ou não seguir por aquele caminho. Que a formação do jesuíta é muito longa, mas é sempre no sentido de preparar a pessoa para a vida e ver dentro da Companhia de Jesus se quer ou não seguir por aí. Nós, por exemplo, aqui em Espanha, ao nosso lado, já houve, foi sempre a nação que tinha mais jesuítas, se bem que é uma coisa estranha. A nação que tem mais jesuítas atualmente é a Índia.
0: Eles também são muitíssimos, não?
1: Pois é, que nunca mais acaba. Que ao menos, sobretudo em algumas províncias, ainda é permitida a religião católica. Na China é que não. Mas aqui em Espanha, que foi sempre a nação de onde era o oriundo de Santo Inácio e São Francisco Xavier, houve sempre muitos jesuítas. Em Portugal já houve muitos mais. Neste momento, eu quando entrei na Companhia de Jesus, éramos cerca de 300.
0: Hoje 147.
1: Hoje
0: 147.
1: Há a diferença, 300 e tal para 147. Mas pronto, eu às vezes digo assim, quando há aqueles padres todos, eu vi uma vez uma boca que eu achei tanta graça. Na Quinta-feira Santa juntam-se ali na Sé dezenas e dezenas de sacerdotes da diocese, porque têm de prestar obediência ao bispo naquele dia. E eu vi uma vez uma boca de um padre dizer assim: ai, tudo isto a trabalhar. Pronto, alguns estão excepcionalmente ocupados,
0: claro,
1: e outros não tanto. Mas se cada um for fiel no seu metro quadrado, como dizia alguém, eu tenho de ser fiel no meu metro quadrado, que é o espaço que eu ocupo, as coisas podem melhorar. Agora, se eu não melhoro, não adianta. Estamos muito menos, não tenho dúvida, mas eu acho, por exemplo, irmãos, falou aí em noviços, em irmãos. Os irmãos jesuítas são jesuítas como eu, fazem os votos como eu, mas são padres. Uhum. Têm outros trabalhos, outros serviços dentro de uma comunidade. Sejam eles enfermeiros, sejam até médicos, têm o compromisso de serem jesuítas com os votos, pobreza, castidade e obediência, mas não exercem a missão de sacerdote, de padre. Atualmente, em Portugal, temos 2 ou 3 válidos. Os outros já estão mais para o lado de Bagdade, como se costuma dizer. São poucos, são. Mas também a vocação de sacerdote é mais atrativa, digamos, do que a de irmão. É atrativa porque o sacerdote está mais diretamente, pela missão que exerce, mais diretamente em exercício, em comunhão com aqueles para quem celebra. Um irmão também, mas noutras atividades. E por isso, hoje em dia, se calhar, os irmãos vão definhando, mas fazem muita falta. São pessoas muito comprometidas, fazem muita falta até numa comunidade, para enriquecimento do grupo. Mas aqui em Évora temos 4 jesuítas padres e 1 em vésperas e o ser, que é teólogo.
0: Muito bem. Em Portugal, como eu já ainda há pouco o Padre Alberto também referiu, estão 147 jesuítas e em colaboração com eles há realmente inúmeros leigos que colaboram.
1: Sim.
0: Em que áreas e setores é que estão mais focados?
1: Primeiro é o ensino. Neste momento temos só 2 colégios. Tivemos 3 quase sempre. Tivemos só 2 colégios. E depois, para além do ensino, temos sobretudo o serviço universitário. Nós temos em Lisboa, Porto, Coimbra e Braga, 4, em cada cidade, um centro universitário, especificamente trabalhar com universitários. Aqui em Évora, o Casarão não é propriamente um centro universitário, até porque o Casarão pertence à Diocese, nós é que estamos responsáveis por ele. Mas movimenta muitos jovens e temos também atividades atualmente em algumas paróquias, particularmente no Algarve e uma paróquia no Pragal, ali junto ao Cristo Rei, na Almada. Várias também, já tivemos mais, mas agora temos algumas ainda. Mas a atividade dos colégios e dos centros universitários, digamos que é a emissão que mais resultados tem dado. E mais atividade leva os jesuítas a trabalhar.
0: Muito bem. Permita-me que faça, que leia aqui um pouco da história. Aliás, o Padre Alberto, ainda há pouco, no início do programa, fez menção a algumas das datas, mas, no entanto, eu encontrei alguns textos que talvez sejam mais, meio exemplificativos, mas condensam melhor ou tão bem a história. É que os jesuítas chegaram a Portugal ainda antes de, durante o século XVI, pela mão de Dom João III, como ainda há pouco referiu, destacaram-se no ensino universitário e como pregadores, tanto na corte como nas viagens de expansão marítima.
1: Sim, senhor.
0: Permaneceram no país até 1759, ano em que foram expulsos pelo Marquês de Pombal. Seguiu-se a supressão da companhia pelo Papa Clemente XIV, em 1773. Durante os anos que se seguiram, apenas a Rússia não obedeceu à bula papal, pelo que aí se mantiveram alguns jesuítas. Até aqui, tudo conforme, como ainda há pouco disse.
1: Tudo certinho.
0: Quando se deu a restauração da ordem em 1814, os jesuítas regressaram aos seus anteriores trabalhos de apostolado. Mais atribulado foi o regresso a Portugal, de onde foram novamente expulsos em 1834 pelo Exército Liberal. Em 1858 e 1910 deu-se uma nova incursão, durante a qual foi fundada a revista Brotéria, que ainda hoje existe.
1: Sim.
0: No decurso da Primeira República, foi restaurada a Lei Pombalina de expulsão. Apesar da propaganda anti-jesuíta, os jesuítas continuaram a sua atividade a partir do exílio e foram paulatinamente regressando a Portugal.
1: Muito bem.
0: Quais são as vossas prioridades, Padre Alberto?
1: Olha, todo esse historial, para nós até, humanamente falando, até nos honra, porque fizemos muita sombra. O Marquês de Pombal conseguiu expulsar os jesuítas daqui de Portugal e incutiu este mesmo desejo em toda a Europa, exceto na Rússia e na Prússia. Rússia e Prússia, nomes engraçados. A Catarina, a Grande Catarina.
0: Grande Catarina de Médici?
1: Não. De São Petersburgo.
0: São Petersburgo.
1: E da Rússia naquele tempo. Ora, foi uma grande mulher. Pronto. Como era protestante, não obedeceu ao Papa e recolheu lá. Também o Frederico da Prússia, também nos recebeu. Mas nós temos sido, de facto, corridos, mas isso para nós é, de facto, uma atrocidade muito grande. O Marquês de Pombal, nós, no tempo do Marquês de Pombal, nós tínhamos 30 colégios em Portugal. O ensino estava praticamente 90%
0: nas mãos dos jesuítas.
1: Foi um golpe terrível para a própria nação. O Marquês de Pombal, depois serviu-se, ficou com os bens, mas ele serviu-se muito dos jesuítas para trepar. Quando subiu ao poleiro, não é para estar a verberar contra ele, nada disso, mas a realidade é esta. Foi um golpe muito forte em todo o ensino. Chegou a Primeira República com Afonso Costa. Nós já tínhamos dois grandes colégios naquele tempo, que era o de Campolide, o famoso colégio de Campolide, onde estudaram muitos ilustres pessoas, muitas ilustres pessoas, e o São Fiel, ali perto de Porto Alegre. O Colégio São Fiel hoje está tudo. Hoje o Colégio de Campolide está na Universidade Nova. E o São Fiel está em ruínas, ou um incêndio, tudo, não há nada. Mas dali, do Colégio de São Fiel, ainda foram para a Bélgica alguns alunos para um colégio dos jesuítas na Bélgica. Estamos a falar em 1910. Entretanto, veio a primeira Guerra Mundial, a Bélgica é invadida e os jesuítas tiveram de vir, fugir. Lá vieram eles para onde? Para a Galiza, aqui em cima, em frente de Cabinha, ali. Isto é curioso. Veio a Guerra Civil Espanhola e eles agora tiveram de fugir. Então fugiram para Portugal. E o Colégio das Caldinhas, que eu há pouco anunciei, foi o continuador deste Colégio de Campolide, depois o da Bélgica, depois o da Espanha, para ali. Portanto, é curioso. É curioso tudo isto. Nós estamos sempre disponíveis a nos mandarem embora se não nos querem cá. Mas aqui a Fundação Eugênio de Almeida tem lá nos seus estatutos, quer cá os jesuítas e os salesianos, e nós cá estamos, e muito bem. Mas muito bem. Se calhar somos perseguidos por denunciar o erro.

0: disciplinada e guerreira, como se de uma primitiva ordem de cavalaria se tratasse, ao que parece. E até me atrevo a ler o lema dos jesuítas em latim: ad maiorem Dei gloriam, para
1: bem,
0: a maior glória de Deus.
1: Está muito bem.
0: Consta que não é a cavalaria, mas os guardas, não são os guardas, vá, os protetores do Vaticano são os jesuítas, será?
1: Não, isso não.
0: Isso é outra.
1: Aí para.
0: Isso é. Claro, claro.
1: A fama espalhou-se um bocadinho. Claro que, vamos lá ver. Ao longo da história, ficou-se com essa ideia. Uma vez que era a Companhia de Jesus.
0: Companhia de Jesus, sim.
1: Puxou-se essa ideia de companhia para o aspecto guerreiro, mas não tem de ser esse necessariamente. Nem deve ser. E se o foi, é mal. Nós, de facto, pela influência, pronto, digamos, intelectual, porque o jesuíta, de facto, estuda muitos anos, tem uma formação completa, muito completa, e às vezes pode fazer sombra. Até posso contar uma anedota, um xiste que houve aqui em Évora há muitos anos, que houve aqui um congresso, estou a falar há mais de 60 anos, que é um congresso de filosofia em Évora. E vieram cá os filósofos jesuítas da Faculdade de Filosofia de Braga, vieram ao congresso. E alguns fizeram, pronto, expuseram algum tema. E na assistência estava um jesuíta, um padre que ninguém sabia que era jesuíta. E ouviu este comentário: estes jesuítas são muito bons. Diz o jesuíta que estava ao lado e ouviu: também há cá muitos burros, o que é que não os deixam zurrar? Pronto, há de tudo.
0: Pois, claro. Bem,
1: agora, na realidade, às vezes pode ter havido algum excesso, alguma atitude, alguma atividade antes do Marquês, eu acredito, porque muitas vezes os padres jesuítas eram educadores dos reis e às vezes usaram do poder que tinham nos reis para a sua missão, e a isso não podemos dizer que esteja bem.
0: Uhum.
1: Mas depois também criou muita inveja e muito mal-estar da parte, sobretudo, daqueles que não tinham esse desejo de acertar e tinham tudo para dizer mal.
0: Aliás, havia tendências anticristãs no século XVIII que dirigiam contra a congregação dos jesuítas grandes combates.
1: Não é? Ah, sim.
0: Está descrito,
1: dúvida,
0: não é?
1: Sem dúvida. E mesmo através da filosofia, das discussões académicas, havia muito disso. Mas isso até pode ser salutar. Agora, quando começam a entrar pelo poder dentro e assumir cargos que não são tanto de serviço, mas são de autoridade, também caímos nisso. E, portanto, já dizia o padre Arrupe, Pedro Arrupe, que foi o grande general que nós tivemos, peço desculpa, geral, que diz que o Marquês sacudiu muito pó que estava acumulado nos ombros dos jesuítas. Queria dizer com isso que, de facto, nós tivemos os nossos pecados e, às vezes, um abrão desse sacode a árvore e
0: a cair os tais frutos podres.
1: Os frutos ficam mudos na árvore.
0: Padre Alberto, eu gostava aqui de referir talvez mais duas ou três linhas da história, que Portugal foi rica ou pobre, depende da perspectiva da ampulheta. Em Portugal, o rei Dom José I tinha por ministro, já se disse, Sebastião José de Carvalho e Melo,
1: o famoso
0: Marquês de Pombal, que, na convicção que os jesuítas eram um obstáculo aos seus planos, resolveu

0: resolveu dar-lhes combate culpando-os da crise nos sete povos das missões com os indígenas. Mandou prender a todos no Brasil e os meteu em cárcere em Portugal sem que tivessem defesa. E de onde só puderam sair em 1777 com a ascensão de Dona Maria I ao trono. Dos 9.460, atenção, um número considerado, encarcerados, só restavam uns 800. Portanto, é só fazer contas. Muitos partiram. Em Portugal e nas cortes borbónicas, muitos jesuítas foram presos ou mesmo condenados a suplícios, como é o caso do padre Gabriel Malagrida. Acusado no processo dos Távoras. Outros ingressaram no clero secular ou em outras ordens.
1: Sim, senhor, e outros saíram mesmo.
0: A Companhia de Jesus foi fundada no contexto da Reforma Católica, também chamada da Contra-Reforma, e os jesuítas fazem votos de obediência total à doutrina da Igreja Católica, tendo Inácio de Loyola declarado a certa altura: acredito que o branco que eu vejo é negro, se a hierarquia da Igreja assim o tiver determinado.
1: Muito bem, muito bem. Está bem informado.
0: Como comentar, toda esta história? Faz parte de nós.
1: Quando Santo Inácio apareceu, de facto, a Igreja precisava de uma reforma, mas a sério. E contribuíram para isso, para a reforma da Igreja, de facto, o Concílio de Trento e a Companhia de Jesus. No Concílio de Trento, foi um concílio muito importante, teve um defeito muito grande, foi só condenar. Anátema. Estiveram lá dois teólogos famosos jesuítas. Ora bem, isso foi um dos momentos de reforma. Outro foi, de facto, a Companhia de Jesus. E a Companhia de Jesus e o Concílio de Trento quiseram reformar a Igreja sem sair dela, dentro da própria Igreja. Claro que saíram dela o Martinho Lutero, o Henrique VIII, Calvino, o Melanchthon. Todos estes saíram da Igreja Católica. Fundaram outra Igreja protestante ou anglicana, que é mais suave e mais próxima de nós que os outros. Hoje em dia há um esforço enorme para criar esta unidade e esta comunhão. Os jesuítas entraram nesta contra-reforma e Santo Inácio, que era de facto muito amigo do nosso rei Dom João III e da sua esposa Dona Catarina, que era irmã de Carlos V, se não estou em erro, fomentaram muito a vinda de jesuítas para Portugal. Foi um bem, eu creio que sim, apesar dos excessos, porque nós, sobretudo em Coimbra, é impressionante a quantidade de jesuítas que entraram quando se fundou aquele colégio, que hoje é Sé Nova. Quantidade louca. Até ainda lá uma rua chamada a Rua dos Apóstolos, que era onde os jesuítas passavam, chamavam os Apóstolos. Tiveram uma influência enorme. Essa influência deixou, se calhar, mesmo dentro da própria Igreja, e tal como era que este Pombal em nada, deixaram às vezes um mal-estar, um bocadinho também de ciúme, porque estas coisas somos muito humanos e falhamos muito nisso. Mas a reforma da Igreja ainda hoje tem de se dar dentro dela mesma, dentro dela. Santo Inácio deu-nos este exemplo. Nós fazemos um voto de obediência ao Papa. Não é um voto público, quer dizer, é um voto, pois em particular, fazemos um voto de obediência ao Papa. Se o Papa, por exemplo, nós não podemos ser bispos, Mas o Papa Francisco era jesuíta. Mas o Papa pode estar por cima de qualquer lei, de qualquer congregação ou ordem religiosa. E pode nomear os bispos, mesmo jesuítas. Mas fazemos um voto de obediência ao Papa. E quando essa frase que diz aí, se é preto, a gente mesmo veja que é branco, tem de dizer que é preto, isto é para significar que, como há pouco disse, quem obedece acerta sempre. Houve muitos movimentos no século XX que hoje em dia mal se fala neles, na América Latina, aqueles movimentos terríveis de ir ao encontro dos pobres, de entrar mesmo em partidos políticos que não tinham nada a ver com a Igreja, mas que eram de facção estritamente social. Hoje em dia já ninguém, quase ninguém fala neles, porque já dizia lá um grande senhor que vem nos Atos dos Apóstolos, que disse: se é obra de Deus, ela não morre. Nós podemos fustigá-la, que ela não morre. Agora, se é dos homens, eles passam e a obra acaba. Isto é verdade. Os jesuítas voltaram, se calhar tiveram muitas culpas, sem dúvida nenhuma. Já sofreram essa, porque houve muitos mortos, muitos jesuítas que morreram em São Julião da Barra. Aquelas forças ali, tiveram lá centenas deles. Outros foram embarcaram para a Itália, mas nem os deixaram entrar. Portanto, houve muitos que morreram. Há uma história sobre isso e dados sobre isso. Mas ela depois veio. Hoje tem altos e baixos, mas quando for fiel ao Evangelho e às constituições, falou aí nas constituições de Santo Inácio, são como que o nosso direito canónico, os jesuítas, nos orientamos muito por isso. Quando fomos fiéis a isso, não tínhamos receio. E a Igreja não acaba muito, não acaba mesmo, embora alguns papas na história e muitos homens tentaram acabar com ela, mas ela
0: terá cada vez tem perdurado.
1: Quando morreu o Papa, desculpe só este, quando morreu o Papa Francisco, ai, e agora quê? Agora vem outro.
0: Continuidade.
1: Está aí outro.
0: Claro, está aí. Padre Alberto, também você, como se em boa hora, referenciado do vosso trabalho de pastoral, e não só, o terem terminado, ou pelo menos terem feito parte do término da escravatura, que é uma, também, as pessoas não às vezes esquecem-se que houve esse período negro na nossa sociedade.
1: Negro, muito negro.
0: E a voz é imputado, felizmente, essa grande luta que se conseguiu.
1: Foi sobretudo no sul do Brasil e no Paraguai.
0: E mesmo em Portugal.
1: Por exemplo, o padre António Vieira foi castigado, esteve preso pela Inquisição. A Inquisição foi a coisa pior que aconteceu na Igreja. E o padre António Vieira verbarou, o António Vieira é um homem extraordinário, verbarou contra isso e os sermões dele estão,
0: sim, para quem quiser consultar.
1: Aquilo é de uma riqueza fantástica. E muitos mais houve, e houve muitos mártires, né? Há um grupo de 40 jesuítas portugueses e espanhóis, a maior parte eram portugueses, com o Beato Inácio de Azevedo, foram todos mortos pelos protestantes holandeses ali em frente das Canárias. Foi uma chacina, iam todos para o Brasil. Eram 40, um grupo enorme. E foram todos mortos por serem, exatamente por serem cristãos. Uhum. Não tanto por serem jesuítas, por serem cristãos. O ódio à fé nasceu também dentro dos próprios protestantes. Agora não, graças a Deus, agora há uma uma consciência tremenda de respeito pela religião dos outros, de respeito católico protestante. Por exemplo, só dar este exemplo, este encontro do rei Dom Carlos III de Inglaterra com o Papa e agora a bispa, o arcebispa de Londres, de ser recebida pelo Papa. Estes encontros, isto antes era quase impossível, era impensável.
0: Impensável.
1: Mas isto é, desde o Henrique VIII, que houve, acho que, da Rainha Isabel II, que ainda visitou o Vaticano, mas eu não tenho ideia disso, mas dizem isso. Mas estes encontros são maravilhosos. O Papa tem fomentado, sobretudo o Papa Francisco e antes o João Paulo II, nas suas visitas, tem esse cuidado de falar com todos, isso é muito bonito. Nisso o Papa Francisco foi ao Iraque,
0: foi uma semente de...
1: Uma semente. E agora este continua, no caminho, e bem.
0: Padre Alberto, estamos... Infelizmente, como tudo, o que é bom termina mais rápido do que nós gostaríamos. Estamos na reta final, reta para as considerações, para, como eu costumo dizer, os apontamentos finais, que está desse lado, do seu lado.
1: Ah, bem, então eu tenho de contar uma história que aconteceu.
0: Temos 6 minutos.
1: Sério, não, é mais rápido. Tive momentos da minha formação divertidíssimos. A seguir ao 25 de Abril, nós filiamos, que estávamos no Colégio São João de Brito, filiamos-nos no Inatel para jogar a bola. Eu era um craque da bola. Craque, sabe Deus. Mas eram os professores e educadores do Colégio São João de Brito. Entraram nesse, e durante 2 anos jogámos futebol um fim de semana. Duro, duro, duro. Mas eu tive sempre careca e sempre a aparência era de muito mais velho do que o que eu era de facto. Quando tinha 30 anos, não, quando tinha 24 anos, fui fazer um curso a Fátima de Gregoriano, que era a música antiga do latim. E há um fulano que não me conhecia de lado nenhum, ao lavar as mãos para tomar o almoçar, como eu também estava a fazer, diz assim: "Você ainda anda nisto?" E eu assim: "Então, e por que não? É que você tem cara de 48, portanto, eu tinha 24, deu-me 48. Eu agora tenho 86, tenho 180 e tal. E depois, quando entrámos neste jogo, na Póvoa de Santa Iria, quando entrei por aí fora, ninguém sabia que éramos padres, éramos 3 padres, ninguém sabia. Olha o velhinho, era tudo berrado, olha o velhinho. E eu sabia que era para mim, não ligava nenhum. Olha, ai, o velhinho não é mal de tudo. Os comentários que a gente lá dentro ouve-se todos. E quando íamos para o intervalo, o árbitro, que era muito mais velho do que eu, mas muito mais velho, bateu-me nas costas e disse assim: "Parabéns. Quando eu chegar à sua idade, não faça o que você faz." Ao meu lado e ao treinador jogador, que era o nosso professor, desatou a correr para os balneários para se vir à vontade. E eu mantive-me sempre sério: "Senhor árbitro, olha, isto é, vamos fazendo os possíveis." E é por livre. Portanto, eu fico muito agradecido. Convidaram um velhinho para vir aqui dar o testemunho, e eu agradeço muito.
0: E a sua mensagem final?
1: E eu agradeço muito. A minha mensagem é assim: sejam felizes, façam tudo por ser felizes. E segundo ponto, sejam tolerantes, aceitem a diferença, porque este país precisa desta comunhão de todos, no sentido do bem do outro, sobretudo aqueles que mais precisam. E tanto a vossa instituição como a nossa têm este ideal de bem fazer. E é isso que se pretende, e é isso que temos de trabalhar para ser.
0: Muito obrigado. E chegamos assim ao limite do tempo do nosso 76º programa de A Conversa Com, um programa de Francisco Luz, que produz e realiza neste espaço do Rotary Club de Évora, na Rádio Telefonia do Alentejo. Como sempre, os agradecimentos. O meu especial agradecimento vai para o nosso convidado, o Padre Alberto Sousa. Muito obrigada, uma vez mais, pela partilha do seu saber e das suas vivências. Um agradecimento para a parte gráfica, a cargo do fantástico companheiro, Dr. José Ribeiro. E para vós, que nos acompanhastes em meu nome e do Rotary Club de Évora, igualmente, muito obrigada, pois sem vós não faz sentido este espaço radiofónico. Cá vos espero com o mesmo gosto de vos ter como fiéis ouvintes, com novos convidados, outros temas não menos aliciantes, pois não percam. Não percam também as repetições ao sábado das 12 às 14 e em quartas das 21 às 23.
1: Muito obrigado.
0: Bem-ajam, fiquem bem e boa noite.
1: Muito obrigado. Sim.
0: Muito obrigado.

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2: São 15 horas.
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2: E então vamos em frente com esta longevidade de hoje, uma rubrica da responsabilidade da gerontóloga Ana Rodrigues, com o tema hoje: nunca é tarde. A idade não define o seu futuro. Todos ouvimos em algum momento frases como: agora já não vale a pena, ou já é tarde para mudar. Mas será mesmo assim? A ciência da longevidade dá-nos hoje uma resposta muito diferente daquela em que muitos de nós crescemos a acreditar. Afinal, mesmo com o avançar da idade, o nosso corpo e o nosso cérebro continuam a ter uma extraordinária capacidade de adaptação. Então, até que ponto podemos melhorar a nossa saúde aos 60, aos 70, aos 80 ou até mesmo aos 90 anos? É precisamente sobre isso que vamos falar na rubrica Longevidade de hoje, rubrica Longevidade, Literacia em Saúde e Bem-Estar. Connosco está, como habitualmente, a gerontóloga Ana Rodrigues, responsável por esta rubrica. Ana, afinal, nunca é tarde para quê?
3: Bom dia, Manuel. Bom dia a quem nos ouve. A resposta é simples. Nunca é tarde para cuidar da saúde, nunca é tarde para aprender, nunca é tarde para mudar os nossos hábitos, nunca é tarde para fortalecermos o corpo, estimular o cérebro ou criar novas amizades. Nunca é tarde para ganhar melhor qualidade de vida, e este é o cerne da questão, não é?
2: Sim, sim.
3: E eu gostava de começar com uma imagem muito simples. Gostava que por um instante pensasse numa pessoa que conhece. Pode ser o pai, a mãe, o avô, a avó, um vizinho, um amigo, ou até mesmo pensar em si. E agora responda mentalmente a esta pergunta. Quantas vezes ouviu alguém dizer: na minha idade já não vale a pena? Agora já é tarde? Ah, se tivesse começado mais cedo, não é? São frases tão comuns que quase deixamos de lhes prestar atenção, não é? Torna-se vulgar. Mas o problema é mesmo este. Quando repetimos muitas vezes esta ideia, não é? Estas frases, começamos a acreditar que são verdadeiras. E nem tudo aquilo em que acreditamos sobre o envelhecimento corresponde à realidade. Durante muitos anos, acreditámos e muitos ainda acreditam que envelhecer era um caminho inevitável de perdas, não é? Era aceitar, não é? Que o cérebro deixava de aprender, que os músculos deixam de responder, que depois de certa idade, lá está, resta-nos apenas aceitar. Mas a ciência mostra-nos uma realidade muito mais interessante. Hoje sabemos que enquanto estamos vivos, o nosso organismo, ou seja, o nosso corpo, continua a adaptar-se. Pode fazê-lo mais devagar, é óbvio, não é? Mas continua a adaptar-se, leva o seu tempo. E também, consoante a repetição com que fazemos as coisas, não é? Também ajuda a criar mais resistência e a acelerar mais o processo de recuperação. E esta é talvez uma das mensagens mais bonitas que a ciência da longevidade tem para nós. Que enquanto houver vida, existe capacidade de adaptação. E por isso é que nunca é tarde.
2: Sim, sim, sim. Enquanto houver vida, existe capacidade de adaptação. Também há ajudas para isso.
3: É óbvio que existem.
2: Logicamente que isto partindo também da pessoa e da vontade que a pessoa tem para fazer as coisas e de quem a rodeia também.
3: Muitas vezes a pessoa precisa.
2: O incentivo que quem está à volta pode dar e.
3: Exato.
2: Às vezes, provavelmente, se calhar, forçar, né?
3: Tem que, em relação ao forçar tem que partir sempre da pessoa essa vontade.
2: Claro.
3: O conselho que eu dou é: quando alguém convidar para ir beber um café, para sentar no banco do jardim, para fazer uma atividade qualquer, que a pessoa, a primeira coisa que diga, não seja não. Porque muitas vezes nós notamos que aquela pessoa já está a ficar mais isolada, parada, e apercebemos-nos disso e convidamos-la, não é? E a pessoa é logo, ah, não.
2: E convidamos-la abordando a questão de uma maneira mais.
3: Exato, olha, queres vir beber um café? Olha, assim, vai haver uma atividade não sei aonde, queres vir comigo? E a pessoa. Ai, não, já não tenho idade para isso, ou dá mil e uma desculpas, não é? E o que custa é mesmo dar o primeiro passo, é que a resposta não seja não, que a própria pessoa faça um esforço para dar esse primeiro passo.
2: E depois de ter dado o primeiro passo, já gosta.
3: Exatamente.
2: Isso não acontece só essas pessoas. A mim também acontece muitas vezes.
3: Mas o Manel está um jovem. Como diz o meu pai está com 91 anos e nós dizemos que ele está muito bem e parece um jovem, não é? E ele diz que não se pode. Não se pode avaliar pela embalagem. Exato.
2: É pelo que está dentro da embalagem.
3: Exatamente. Por isso, olha, nunca é tarde para começar a fazer caminhadas, nunca é tarde para fortalecermos as pernas, porque o maior grupo de músculo que temos é efetivamente as coxas, as nádegas, a perna é o que constitui e nós precisamos delas para nos movimentar, não é? E não só, porque até no músculo se produz uma proteína que é muito necessário para a nossa memória, para mantermos o nosso cérebro ativo, é como um fertilizante.
2: Claro,
3: portanto,
2: claro.
3: Toca a mexer. E as pessoas também têm outra ideia que é não agora com esta idade já não faço amizades. Isso é mentira. Porque assim, é óbvio que se a pessoa estiver em casa, não vai fazer amizades.
2: Não vai ver ninguém,
3: E até tem que ter cuidado, as pessoas que andam pelas redes sociais, no tipo de amizades que aparece. Não é?
2: É verdade, isso é outro.
3: Não há nada.
2: É um ponto bastante importante neste.
3: Exatamente. Portanto, não há nada como conviver presencialmente. A pessoa dar-se a sair de casa e a participar em atividades e conhecer outras pessoas, não é? E também não significa que sejam da mesma idade, podem ser pessoas mais jovens, porque as pessoas mais jovens também trazem o quê? Trazem novidade, não é? Portanto, estão mais, captam mais as tecnologias, a informação que existe e transmitem ou explicam às pessoas de mais idade. E esta intergeracionalidade, este convívio entre gerações é muito importante para estimular quer as pessoas mais velhas, quer as mais novas aprenderem e até terem um retrato do que é que foi os tempos anteriores.
2: Sim, não é?
3: Portanto, existe uma beleza, um encanto também neste convívio. Ora bem, portanto, isto lá está. Durante demasiado tempo, o que é que associamos? Associamos o envelhecimento à resignação, como se envelhecer fosse apenas aceitar perdas, não é? Mas envelhecer pode ser então esta fase de descoberta, pode ser uma fase de reorganização, uma fase de aprendizagem, pode ser até uma fase de recomeço. Há pessoas com 80 anos que aprendem a utilizar o telemóvel pela primeira vez. Portanto, as juntas de freguesia e até outras instituições promovem a literacia digital.
2: Sim,
3: das coisas que estas pessoas de mais idade pedem muito é o usarem os smartphones, não é? Os telemóveis.
2: Serve como companhia e também como segurança, muitas vezes, não é?
3: Exatamente, porque é uma forma de estar mais perto até das gerações mais novas, não é? Já ninguém se lembra do que é um telefone de rodar.
2: Claro.
3: Portanto, olha, há outras que começam a se exercitar. Cada vez mais vemos pessoas a fazer as caminhadas, não é?
2: Sim.
3: Outras descobrem o prazer da leitura porque têm mais tempo para poderem se dedicar a estas coisas que noutras fases da vida, com a correria que tinham, não tinham tempo para isto. Outras voltam a estudar. Nós temos pessoas na casa dos 70 anos que voltaram a estudar e estão na universidade.
2: Às universidades séniores,
3: não
2: é?
3: Não, à universidade. Portanto, eu fiz um estudo e um senhor de 79 anos concluiu em 2023 uma licenciatura na Universidade do Minho.
2: Uhum.
3: E ingressou logo no mestrado também, com 79 anos.
2: Com 79 anos.
3: Não se pode dizer que, claro, não é? Que já não tem cabeça para isso.
2: Acabados, né?
3: Já não se pode dizer isso, não é?
2: É verdade, é verdade.
3: E lá está, é assim, o que é que mudou? Mudou a idade? Essa, a gente não consegue mudar a idade, não conseguimos. Portanto, já é como o conta-quilómetros. Estes agora já não dá para contornar, não é? Portanto, a idade não mudou. Mudou foi o quê? A decisão da pessoa de experimentar.
2: Uhum.
3: Não é? Porque se a pessoa não se der a experimentar, nunca vai ter ou nunca vai saber o que é que poderia ser.
2: Sim, sim, sim, sim, é verdade.
3: Era aquilo que o Manel estava a dizer há bocadinho, que é temos que forçar. Eu tenho um caso desses e vou-vos contar uma história um bocadinho mais à frente. Que de vez em quando, sim, de forma educada, respeitosa.
2: Logicamente, quando estava a falar nisso, estava a dizer que tinha que forçar constantemente, né? Mas de vez em quando tem que se forçar um bocadinho.
3: Exatamente.
2: Eu digo isto por experiência própria, pronto, né? Às vezes resulta, outras vezes não. Isso também é daquelas coisas que.
3: Depende como estava, como dizem os jovens, o mood da pessoa naquele dia.
2: Para onde é que está virada, para onde é que está. É isso.
3: Exato. E pronto, é aqui que esta tal vontade de experimentar é explicada porquê? Pela plasticidade. Esta palavra pode parecer complicada, mas a ideia é simples. Ou seja, a plasticidade é a capacidade que o nosso corpo e o nosso cérebro têm para continuar a adaptar-se. Uhum. Vamos imaginar um campo. Não é? As pessoas fazem muito as caminhadas pelo campo. Se ninguém deixar, portanto, se as pessoas deixarem de passar por aqueles trilhos, por aqueles caminhos, não é? O que é que vai acontecer? As ervas crescem, esse caminho desaparece. Mas basta voltarmos a passar por esse caminho que ele vai voltar a reaparecer, não é? E com o cérebro acontece algo muito semelhante ou muito parecido. Ou seja, sempre que aprendemos uma coisa nova, sempre que conversamos, sempre que resolvemos um problema, sempre que experimentamos algo diferente que nos tira da nossa zona de conforto, estamos a abrir novos caminhos entre os neurónios. E acreditou-se durante muitos anos, e lá está, e volto a dizer, ainda há muitas pessoas a acreditar, não é? Que isto acontecia só nas crianças, esta capacidade de criar estes novos caminhos no cérebro, não é? Hoje sabemos que isto acontece ao longo de praticamente toda a vida. Assim como outra descoberta que se fez é que nós não nascemos com um número limitado de neurónios. Nós continuamos a produzir neurónios ao longo da vida. É óbvio que é como tudo. À medida que vamos envelhecendo, a velocidade de multiplicação das células, a velocidade destes novos neurónios também vai abrandar.
2: Vai diminuindo.
3: Mas se nós não exercitarmos, eles abrandam muito mais rápido.
2: Pois é isso. É verdade.
3: Portanto, é claro que o cérebro de 20 anos aprende de forma diferente do que um cérebro de 80. Isso não há dúvidas. Mas lá está, continua a aprender devagar, mas aprende. Quanto mais exercitarmos, esta velocidade pode ser aumentada. Se não exercitarmos, ela vai desaparecendo.
2: Vai diminuir.
3: Exato. E isto faz toda a diferença, porque significa que o envelhecimento não é apenas aquilo que os anos fazem connosco, é também aquilo que nós fazemos com os anos que temos. Não é? E esta ideia liberta-nos destas amarras da resignação, de aceitar que é a idade. Porquê? Porque tira-nos da lógica do já não dá e leva-nos para a tal lógica do eu ainda posso.
2: Uhum.
3: É mudar aqui o chip.
2: Mudar o chip.
3: É mudar o chip. Ainda posso aprender, ainda posso melhorar, ainda posso mudar, ainda posso fazer diferente. E, portanto, na minha prática e nas pessoas que eu acompanho, é isto que nós verificamos. É que, às vezes, são mudanças pequeninas. Porquê? Porque a pessoa não tem consciência, não é?
2: Uhum.
3: E necessita daquela tal ajuda que o Manuel estava a dizer, que às vezes é necessário procurar alguém que consiga ajudar as pessoas. E com coisas práticas do dia-a-dia, que não têm um custo à uhum. pessoa, não é? São pequenas mudanças que ajudam, efetivamente, a pessoa a ganhar essa tal... a melhorar a qualidade de vida que tem. Quando falamos em exercício físico, não é? Porque eu promovo sempre que a pessoa exercite-se, porque quanto mais a pessoa se exercitar... mais portanto, reserva funcional tem para continuar o máximo de tempo na sua casa.
2: Ah, sim, sim, sim, sim, sim.
3: Portanto, quanto mais a pessoa autónoma for, mais independente for,
2: sim, sim.
3: Mais tempo vai estar ficar... e pode estar até toda a sua vida na sua casa sem ter que procurar uma opção B, C, D, não é? E isto é muito importante, daí eu promovo muito o facto da pessoa se exercitar. E o que é que eu ouço? É, oh Ana, agora com esta idade já não vou para o ginásio, não é? Mas é assim, quem é que falou em ginásio? Nós temos o ginásio em casa, não é?
2: Claro.
3: Nós temos o ginásio na rua.
2: Temos o ginásio à nossa disposição.
3: Exatamente. É, portanto, e lá está, cuidar desta parte do nosso corpo, a parte muscular, começa com coisas simples como o quê? Como a pessoa levantar-se da cadeira sem usar as mãos, porque a pessoa se... um exercício para quem está lá em casa. A pessoa se, para levantar-se da cadeira, já necessita de apoiar... significa que a sua resistência muscular, portanto, que a sua força na perna já está diminuída. E isso trabalha-se.
2: Pode ser trabalhado.
3: Exatamente. A pessoa não precisa de... se a pessoa costuma estar mais parada, não precisa de começar logo a fazer uma caminhada. Pode começar com o quê? Com alguns passos, não é? E nós podemos dar uns passinhos à volta da mesa da sala.
2: Subir umas escadinhas, descer umas escadinhas.
3: Ora, aí está. Podemos ter 2 degrauzinhos lá em casa, descer e subir esses 2 degraus. E quanto mais nós formos repetindo este movimento, mais força vamos ganhando e depois vamos poder ir subindo de níveis. Em vez de 2 degraus, podemos passar a 4.
2: Né?
3: Em vez de uns passos à volta,
2: sair
3: ou no quintal, ou
2: sair de casa e fazer uma caminhadazinha.
3: Ora, aí está. Ir às compras a pé, sempre que for possível, não é? O brincar com os netos. Há pessoas que têm sempre uns canteirinhos em casa, ou têm um jardim, ou uma horta. Também, a nível mental, é muito bom.
2: É bom.
3: É muito bom. Pôr uma musiquinha em casa e dançar. Não é? As gerações mais novas já não devem saber bem o que é dançar. É mais pular. Mas as gerações... portanto, mais maduras ainda sabem o que é uma dança, não é? Portanto, e isto tudo é movimento e são coisas que nos dão prazer e é isso que nós temos que tentar descobrir. O que é que nos dá prazer? Para quê? Para nos movimentarmos. Porque o nosso corpo foi feito para nos mexermos. Porque senão o próprio corpo torna-se preguiçoso.
2: Para,
3: e nós podemos ter muita vontade, mas a preguiça já... nós colocamos no prato da balança e a preguiça já é maior do que a vontade que a pessoa tem. Não é? Ora bem, e uma coisa importante, mesmo pessoas com 80 anos conseguem ganhar 80 e 90 conseguem ganhar força muscular, conseguem ganhar músculo.
2: Ainda
3: não é?
2: Se consegue fazer.
3: Sim,
2: fazer
3: é óbvio que
2: muscular.
3: Se a pessoa nestas idades já necessita de procurar um profissional do desporto, para quê? para que ele faça um plano de exercício adaptado.
2: Pois, uma coisa controlada para não
3: exatamente.
2: Para não haver problemas.
3: Exatamente. E isto, portanto, existe já bastante estudos e eu tenho evidência e tenho pessoas que conseguem ganhar esta tal força muscular. Para dizer o quê? Para dizer que isto, estes estudos que têm sido feitos, têm sido surpreendentes os resultados. E aqui vou deixar também já aqui uma dica, que é: a pessoa também necessita de ter um aporte proteico. Nós, aquilo que eu vejo na alimentação das pessoas é que está muito sobrecarregada de hidratos de carbono, o que leva também a ganhar o tal peso, e não alimenta tão bem, não é? E porque demonizou-se a carne por causa do colesterol. E a pessoa necessita, e os ovos, também, já se sabe que os ovos não fazem mal a ninguém, não é? E a pessoa necessita de proteína, porque a proteína é o tijolo do nosso corpo. Se nós não dermos tijolo para reconstruir, nós vamos perdendo isso, e vamos perdendo aonde? Na massa muscular.
2: Claro.
3: Não é? Muitas pessoas, daí estas idades de 80, 90, é necessário ter esse cuidado. Porquê? Porque se a pessoa não fizer uma alimentação equilibrada, nós podemos estar a gastar o músculo que a pessoa tem e não estar a criar esse músculo.
2: A criar músculo.
3: Daí este exercício nestas idades ser... necessitar de um acompanhamento, não é?
2: Um acompanhamento a nível físico e também alimentar.
3: Sim, sim, é fundamental.
2: Tem que ser tudo equilibrado.
3: Exato, porque se nós dermos estas coisas tão básicas ao nosso organismo, ele responde, ao nosso corpo, ele responde. E nós conseguimos ter ganhos em situações em que estavam a haver só perdas. E isto é fascinante, não é? Porquê?
2: Claro,
3: porque
2: claro.
3: Nós queremos viver mais, mas o que importa é a forma como vamos viver esse mais.
2: Mas é que o grande problema aqui, acho que a maioria das pessoas não está muito virada para isso, não está muito consciente da importância da alimentação em qualquer, sei lá, acho que em qualquer idade, não é?
3: Sim.
2: Acho que
3: sim.
2: A grande maioria das pessoas não está muito... Pronto, não está muito consciente, come. Calculo que a grande maioria das pessoas não se come o que toda a vida comeu e come por comer. O que é que vou fazer? Faço isto. Não se está a preocupar se.
3: Mas não, mas
2: se falta alguma coisa. Há quantos anos é que anda a comer há quantos dias é que anda a comer a mesma coisa?
3: Mas depois preocupam-se em pôr o melhor gasóleo ou a melhor gasolina no carro.
2: Pois.
3: E a alimentação é exatamente o combustível. Do nosso corpo.
2: É verdade.
3: E é isto que nós necessitamos de ter um olhar diferente. E já existe um olhar diferente, já existe uma preocupação.
2: Há maior preocupação nesse aspecto.
3: Sim, sim. Portanto, fugir muito do que é industrializado, do que é processado, ir mais para as coisas naturais. E já existe um cuidado também naquilo que é suposto ser natural. Nós vamos, a minha professora de nutrição do curso disse que só há três zonas onde nós devemos ir ao supermercado. É à secção das frutas e dos vegetais, à peixaria e ao talho. O resto é fugir do resto. Vamos ao supermercado, é só nestas três secções. Mas o que é que acontece? As coisas já não são como eram.
2: Não.
3: Portanto, os produtos já são produzidos intensivamente, os solos já carecem de nutrientes, portanto, o valor nutricional destes produtos já não é igual. Não é? O peixe já se produz de aquacultura, com ração, aí é preciso ter cuidado. Já saíram estudos relativamente ao salmão, porque o salmão é um peixe com os ômegas que é muito benéfico para a saúde, mas não é o salmão da aquacultura. É o salmão,
2: selvagem.
3: E já saíram estudos e já deu até nas notícias na nossa comunicação social a alertar as pessoas que...
2: Há uma coisa ali que faz mal às pessoas. Provavelmente.
3: Porquê? Porque é gordura. Nós, ao alimentarmos o animal, porquê é que também devemos procurar o porco preto alentejano, que é belíssimo, ou então o bízaro lá em cima em Bragança, porque são porcos que ainda andam ao ar livre.
2: Ainda não montado.
3: Portanto, mesmo que levem ali um bocadinho de ração, não é?
2: Sim.
3: Não tem nada a ver com aqueles que são, que estão ali dentro de quatro paredes, de quatro grades, não é? Não tem nada a ver.
2: É verdade, não, é? não tem nada a ver
3: com o gado que nós também, que se vê aqui nos prados alentejanos.
2: Uhum.
3: Portanto, e é um bocadinho isso que nós também temos que procurar, a origem do produto.
2: Uhum.
3: Ok? Voltando aqui ao tema, porque isto tem muito pano para mangas, não é?
2: Muito pano para mangas.
3: Portanto, voltando ao tema, nunca é tarde para começarmos a mudar hábitos que tenhamos. Não significa que seja, às vezes nem é mudar, é adaptar.
2: Uhum.
3: Porque isso faz uma enorme diferença. Portanto, não podemos dissociar o corpo do nosso cérebro, não é?
2: Uhum.
3: Não podemos falar unicamente de... O que eu quero dizer é que é assim, nós não somos partes, não é?
2: Uhum.
3: Nós somos um todo.
2: Um todo.
3: Portanto, tudo o que fizermos vai ajudar ou não.
2: Logicamente, tudo o que fazemos é estimulado pelo cérebro, né? Exercícios fisicamente é tudo estimulado pelo cérebro. Vai ao cérebro e o cérebro faz.
3: Se a pessoa for muito sedentária, já existe um padrão cerebral. Uhum. E nós temos que contrariar esse padrão.
2: Sim, sim, sim, sim.
3: E a partir do momento em que nós nos começamos a exercitar, por exemplo, a alegria, o bem-estar, vem muito, é muito produzido pelo movimento,
2: uhum,
3: pelos nossos músculos.
2: Uhum.
3: Portanto, e ao nós começarmos a movimentar-nos e ao sentirmos esse bem-estar, torna-se muito mais fácil nós, portanto, criarmos esse hábito, essa rotina de movimento. No, por exemplo, se falar com pessoas que se exercitam diariamente, às vezes uma pessoa diz assim, epá, até ao sábado e ao domingo. Porquê? Porque a pessoa tem uma necessidade disso. Isso produz um bem-estar tão grande que a pessoa necessita.
2: Todos os dias necessita de fazer isso.
3: Exatamente, portanto, já não se torna
2: uma coisa assim
3: pesada.
2: Não é assim. Uma coisa que se faz assim de vez em quando.
3: Exato. Então, lá está. Quando nos exercitamos, estamos também a cuidar do coração, estamos a cuidar dos pulmões, a capacidade respiratória, estamos a fortalecer os ossos, estamos a tratar do nosso equilíbrio. Porque muitas pessoas associam que os desequilíbrios...
2: Uhum.
3: É os ossos, não é? É o músculo, porque o músculo é que sustenta o nosso esqueleto.
2: Claro.
3: Não é? E também, até do cérebro. É quase como se disséssemos ao organismo, ainda preciso de ti, continua a funcionar bem. O tal mexer.
2: Sim.
3: E ele responde porquê? Porque, lá está, o corpo não trabalha por partes, trabalha em conjunto. E quando cuidamos de uma área, estamos a cuidar do todo. O que é que eu gostaria também de deixar aqui é que o nosso cérebro é extraordinariamente complexo e há muitas coisas que influenciam a memória, porque é algo que as pessoas têm muita preocupação. Vivemos mais anos, não é?
2: Uhum.
3: E há este receio de perdermos a memória, mas existem fatores que são modificáveis. Portanto, se a pessoa dorme mal, se a pessoa bebe pouca água, se a pessoa vive muito estressada, se a pessoa toma determinados medicamentos. Porque não nos podemos esquecer que o medicamento também tem os seus efeitos colaterais e temos que colocar na balança para tentar perceber se o benefício é maior do que o malefício, não é?
2: Uhum.
3: As pessoas também que têm perda de audição também começam a afastar-se mais e há também isto também contribui para que vá-se tendo uma perda cognitiva, o passar demasiado tempo sozinho ou sozinha, não é?
2: Uhum.
3: E tudo isto pode afetar a atenção e a memória. Por isso, nem todos os esquecimentos são iguais e nem todos fazem parte de uma doença. E é este ponto que nós também temos que perceber, o contexto em que a pessoa está. Porque pode não ser uma doença, Manuel. Pode ser o quê? Uma falta de estímulo. Pode ser a pessoa a estar muito sozinha.
2: Sim.
3: Isto pode-se reverter quando aprendemos receitas novas, quando fazemos caminhos diferentes para ir para um determinado sítio, para vir para casa, quando conversamos com alguém, quando lemos livros, quando aprendemos algo novo, como as pessoas com 80 anos que têm a curiosidade, que é isto que não se deve perder. Não devemos perder a curiosidade. Não é a curiosidade na vida alheia.
2: Curiosidade pela vida.
3: Exatamente. Porquê? Porque quanto mais trabalharmos esta curiosidade, esta aprendizagem, estamos o quê? A criar novas ligações nos nossos neurónios. E isto é quase como estarmos a construir novas estradas no nosso cérebro. Portanto, se uma bloqueia, nós vamos ter outras por onde as memórias podem circular. Portanto, nunca é tarde para mudar. E gostava de partilhar convosco a tal história que falámos, que comentei há bocadinho. Eu vou dar o nome de Maria a esta senhora, mas podia ser outro nome qualquer, outro nome. Quando ela chegou, tinha 79 anos e veio depois de perder o marido. Ela perdeu o marido. Pronto, e é compreensível que existe o período do luto, mas ela começou-se a fechar muito em casa. Pronto, deixou de ter as rotinas habituais, deixou de contactar as amizades com que convivia, e os dias começam a parecer todos iguais. E então os filhos diziam: mãe, vamos sair um bocadinho, e lá está, ela respondia sempre da mesma forma: já não tenho idade para andar por aí, não é? Eles souberam do programa de estimulação cognitiva que desenvolvo. Aceitou vir, contrariada, mas veio. E no primeiro dia, pronto, obviamente falou pouco, não é? Portanto, não manifestou. Estava contrariada.
2: Claro.
3: Voltou na sessão seguinte e continuou a voltar. E pouco a pouco começou a participar mais, fez novas amizades com as pessoas do grupo, descobriu coisas novas, lá está, não é? Começou a se interessar, começou a participar mais e até aprendeu a fazer as videochamadas para falar com os netinhos. Retomou o contacto com amizades antigas, porque através das redes sociais nós podemos encontrar pessoas até que estudaram connosco, não é?
2: Sim, claro.
3: E voltou a fazer as suas caminhadas. O que eu quero dizer é que ela voltou o quê? A cuidar de si. Mas aquilo que mais me tocou foi no final de uma das sessões, ela veio ter comigo e disse-me uma frase que, pronto, que me marcou bastante. Ela disse-me assim: afinal, ainda tenho muito para viver.
2: Ora bem.
3: Confesso que esta frase é algo que vai ficar no meu portfólio.
2: Só pode.
3: Exatamente. E que resume muito aquilo que temos estado a falar aqui. Quer dizer, é óbvio que ninguém lhe tirou anos de vida, não é? Dá para andar para trás. Nem era isso que ela precisava. O que ela recuperou foi muito mais importante. Ela recuperou a vontade de viver os anos que ainda tem pela frente. Portanto, e isto é que é fantástico, não é? É nós não nos resignarmos e nós percebermos que nunca é tarde para começar algo novo ou para dar uma nova direção nas nossas vidas. Portanto, não escolhemos a idade que temos, não podemos escolher aquilo que fazemos com ela, A longevidade, já não se fala em envelhecimento, já se fala em quê? Em longevidade. E ela não depende apenas do número de anos que vivemos, depende da forma como vivemos esses anos. Portanto, tudo conta. Conta a caminhada, conta a tal alimentação equilibrada, conta o copo d'água, conta a noite de sono, as conversas, as gargalhadas, que tudo conta.
2: Uhum.
3: E perceber que a saúde não se constrói num único dia, que é esta ressalva que eu quero dizer. Se a pessoa teve muitos anos em que a sua vida não estava a potenciar o melhor que a pessoa poderia ter, não podemos pensar que basta mudar um dia e acontece tudo por milagre, vá. Pois, não é?
2: Próxima vez já está.
3: Exatamente. Portanto, isto vai-se constar, assim como nós, foram as nossas decisões que nos levaram ao ponto em que estamos,
2: uhum.
3: Essa tal consciencialização e essa tal adaptação vai construir o nosso dia de amanhã, o depois de amanhã, vai construir o nosso futuro.
2: Claro.
3: E há sempre possibilidade de quê? De haver esta tal melhoria. Não podemos mudar o passado, mas podemos influenciar o futuro. E essa é a mensagem principal que fica aqui na emissão de hoje. E termino exatamente como comecei,

0: das 22 horas da noite para o nosso cérebro, para recuperar o corpo. Porquê? Porque nós não podemos pensar que em qualquer momento o nosso corpo recupera. Não. Isto também tem uma escala, um horário.
1: Claro que cria-se uma rotina aí, é isso?
0: Não, em termos fisiológicos, há um horário para as coisas.
1: Sim, sim.
0: Há um horário. Portanto, se a pessoa não dormir naquela noite e tentar recuperar numa cesta, não recupera.
1: Um relógio biológico.
0: Exato. Nós temos isso. E é importante, nós hoje em dia, com a tecnologia como ela está, nós não precisamos de ficar até às tantas da noite para ver uma novela, um programa que queremos. Uhum. No outro dia voltamos atrás e vamos ver.
1: Claro.
0: Portanto, só que são hábitos antigos.
1: Uhum. É aquele hábito de ter que ver a novela das tantas às tantas.
0: Porquê?
1: A novela,
0: porque,
1: ou outra coisa qualquer? Isto
0: porque
1: também...
0: há muita gente que nem sequer um videogravador teve na vida. E então estava sujeito exatamente... ou via naquele horário,
1: uhum,
0: ou então perdia.
1: É claro, claro.
0: E nós, nas pessoas de mais idade, temos esse hábito muito enraizado. E é algo que as famílias podem trabalhar. Ah, olha, mãe, não precisas estar levantada para ver.
1: Para ver isto, podes ver amanhã durante o dia.
0: Exatamente. E ensinar as pessoas a trabalhar com essas funcionalidades. Coisas. Portanto, se precisar de orientação, de ajuda, podem contactar-me através das Raízes Seguras ou através da Clínica Escutamente. E, Manuel, foi um gosto estar consigo, estar com os ouvintes.
1: Meu. E esperamos que tenha sido dos nossos ouvintes que tenham tomado muita atenção e que façam, mais ou menos, já sabem, nunca é tarde, a idade não define o seu futuro. Agora já não vale a pena. Vale a pena, sim senhor. Ou então, já é tarde para mudar. Não, nunca é tarde para mudar. Segundo aqui a nossa gerontóloga, Ana Rodrigues, foi um prazer estar consigo. Até daqui a 15 dias.
0: Até daqui a 15 dias. Vida longa, com saúde e alegria para todos.
1: Ora, aí está.
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1: São 16 horas.
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1: São 17 horas.
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0: Ao programa Arte em Banda Larga, na nossa, na vossa Rádio de Sonia do Alentejo, 103.2 MHz. Eu sou a Carla Villanova, connosco temos o nosso produtor Ivan Gomes. O Brunex não está cá, mas temos cá outro host.
1: Olá, boas tardes a toda a gente, bem-vindos a um maravilhoso programa na companhia de Tinho Pinho. Ai não, até choras.
0: Tinho Pinho, que já foi nosso convidado de honra várias vezes, e hoje sentou-se aqui ao meu lado, não como convidado, mas como meu companheiro. Estamos aqui os dois apresentadores. Dois a apresentar o programa. Temos também quase a chegar o nosso convidado, que se atrasou um bocadinho, mas está quase aí a vir. E não se esqueçam que o nosso programa dá todas as terças-feiras, é o único programa que dá voz à arte e à comunidade, todas as terças-feiras, em direto, das 18 às 20, em 103.2 MHz, com repetição aos sábados, se não conseguirem ouvir no dia de hoje. Já sabem que podem ouvir todos os sábados à tarde, das 17 às 19. É um programa da Rádio Tocenia do Alentejo dedicado a conversas descontraídas de café, convidados especiais e temas variados.
1: É verdade.
0: Confirmas?
1: Ana, confirmo e afirmo.
0: Confirmo e afirmo. Também, todas as sextas-feiras, das 22 às 23, e aos sábados, das 22 às 0 horas, live session de DJ set com música eletrónica, sonoridades house e tech house, criado por Ivan Gomes, uma experiência intensa e envolvente, com ritmo, energia e emoção. Por isso também não percam este programa, porque vale sempre a pena ouvir. Não podem ver em direto, mas ouvir faz toda a diferença também.
1: Exatamente.
0: Música que é música, ouve-se e sente-se.
1: É verdade, aliás, né? É verdade.
0: Mas,
1: como diria um grande guru que eu uma vez ouvi falar, foi de seu nome, Luís Siqueira, disse o seguinte: a melhor maneira, às vezes, de nós conseguirmos ouvir música é numa sala fechada, escura. Porquê? Porque os nossos sentidos que vão ser apurados, né? É a audição. E então Exatamente. Vamos desfrutar ainda mais. E o Ivan tem um talento do catane para estas coisas, e vocês vão confirmar isso. Portanto, toda a gente a ouvir.
0: Toda a gente a ouvir às sextas-feiras e aos sábados. E toda a gente a ouvir-nos a nós às terças-feiras e também aos sábados. Os nossos ouvintes já sabem que eram os vossos anúncios durante o nosso programa, ou durante mesmo o programa do nosso produtor Ivan. Já sabem que podem patrocinar os mesmos, basta entrar em contacto direto connosco nas redes sociais ou mesmo com o rádio e mencionarem que querem patrocinar o nosso programa.
1: E não se vão arrepender.
0: E não se vão arrepender, claro que não.
1: Isto é sempre para cima, sempre para subir.
0: É como a feira. Agora está a ver, não. A feira de São João.
1: Ferarara.
0: A feira, já foste à feira?
1: Epá, por acaso já, está engraçado. E é isso,
0: gostaste do que viste?
1: Gostei do que vi, principalmente do que comi e bebi.
0: Do que comeste? Ah, eu adoro ir lá comer um pão com chouriço. Eu sou alentejana e o pão com chouriço quentinho não falha.
1: É verdade, só falta a sorda, mas
0: a sorda. A sorda. Principais celebrações no dia 30 de junho. Caso não saibas,
1: diz-me, conta-me.
0: Vou-te contar a ti e às pessoas lá de casa. Dia 30, que é o Dia Internacional do Asteroide.
1: Eita!
0: O asteroide, que é uma data internacional estabelecida pela Assembleia Geral das Nações Unidas como sendo o dia 30 de junho de cada ano, e destina-se a alertar a comunidade planetária sobre a ameaça do impacto catastrófico por um asteroide.
1: Eita! E até eu me tropecei nessa
0: catastrófico. Porque, por acaso, há muitos filmes sobre isso, né? Ainda não aconteceu, mas
1: Graças a Deus, não sabemos.
0: O que é que se comemora também no dia 30? É o Dia Internacional do Parlamentarismo.
1: Eita!
0: É uma data instituída pelas Nações Unidas em 2018. E a data assinalada frequentemente pela Assembleia da República Portuguesa e pelo Parlamento Europeu, através de diversas iniciativas de sensibilização.
1: É sempre bom haver essas coisas.
0: Sempre. E também é o quê? O Dia Mundial das Redes Sociais.
1: Ei!
0: E esta data assinala o quê? A importância que estas plataformas assumem na forma como as pessoas comunicam, partilham informação, criam comunidades e interagem à escala global. A data convida também à reflexão sobre o impacto das redes sociais na sociedade, destacando tanto as oportunidades que proporcionam como os desafios relacionados com a privacidade, a desinformação, a segurança digital e o bem-estar dos utilizadores.
1: Muito, muito importante, meus queridos, minhas queridas, porque as redes sociais é uma coisa muito gira, muito boa, mas ao mesmo tempo muito perigosa.
0: Também, exatamente.
1: Para não dizer...
0: Exatamente. Portanto, porque traz coisas boas, mas penso que com o tempo acabou por vir também muita coisa menos boa.
1: Exatamente. Temos que usar sempre estas coisas como ferramentas, e ferramentas para usar de forma boa, positiva sempre. Porque...
0: Principalmente com as crianças, não é?
1: Exatamente.
0: Antigamente, tu sabes que marcavas um encontro na Praça de Giraldo, chegavas, estavam lá à tua espera e... Agora já não é assim, não é?
1: É
0: logo... Não sabes às vezes com quem é que vais ter, não sabes com quem é que estás a trocar mensagens, e há aqui muita, muita informação e também muita desinformação.
1: Exatamente.
0: Estamos em direto, não se esqueçam que estamos em direto na nossa página da Radiotelefonia do Alentejo.
1: E na minha página.
0: E na tua página.
1: Pinho underscore Pinho no Instagram.
0: No Instagram.
1: Portanto,
0: eu estava a tentar
1: entrar
0: aqui.
1: Vão lá toda a
0: aqui...
1: gente dar um comentáriozinho, um likezinho, qualquer coisa.
0: Vão comentar,
1: dizer,
0: vão ver,
1: aqui.
0: Vão ver.
1: Olá, é? Tinho, és feio, tipo qualquer coisa assim, está bem? Apareçam só. Apareçam e digam qualquer,
0: digam qualquer coisa ao Tinho. Também podem telefonar, já sabem que estamos em direto e recebemos os vossos telefonemas, né? 266-708-732. Liguem-nos, 266-708-732, porque o nosso convidado está quase a entrar em estúdio e podem falar com ele e podem falar também connosco, né? Como é óbvio.
1: É verdade.
0: E aniversários no dia 30 de junho.
1: Aniversários.
0: Aniversário.
1: De quem? Conta-me,
0: quem é que
1: conta-me, eu quero saber. Eu sou muito cusco nestas coisas. Parece que estamos na passadeira vermelha. Conta.
0: Ex-campeão de boxe, Mike Tyson.
1: Ela!
0: Ela faz anos no dia de hoje.
1: Boa!
0: Boa. Os atores Vicente D'Onofrio e Chay Suede, não sei como é que se diz.
1: Eu não sei quem é o D'Onofrio, mas também a outra também não sei, mas devem ser bons.
0: Mas sabes quem é a atriz Marina Rui Barbosa?
1: Oh, então não sei. Claro que sei.
0: E quem é que também faz anos no dia de hoje? O nadador olímpico Michael Phelps.
1: Ih, esse mete água.
0: Mete e não é pouco.
1: E não é pouco.
0: E não é pouco. E também o guitarrista Tony Bellotto.
1: Ora, esse era amigo do Bruno.
0: Era amigo? Era amigo.
1: Era amigo do Bruno.
0: Era amigo, já não é.
1: Já não é, já não é, porque eles depois deixaram de ser da mesma turma, discutiram por causa de um cromo da Panini e pronto.
0: E assim ficamos.
1: E assim ficamos.
0: E tu também tens aí umas coisinhas para dizer sobre a nossa agenda cultural. O que é que se está a passar na cidade de Évora?
1: Como já sabem, em Évora começou a Feira de São João, não é? Mas antes de irmos aqui um bocado à Feira de São João, vamos aqui um bocadinho, olha, já estão aqui coisas.
0: Já estás a dar cabo da...
1: Eu sou uma pessoa muito nubata nestas coisas.
0: Já estás a dar cabo da...
1: Tenham, por favor, dado da Dona Emília, está bem? Bom... Dia 30 de junho, hoje, temos a apresentação do livro Tudo o que Colhi no Fundo do Mar, com a autora Luciana Soares e a psiquiatra Teresa Reis. A escritora brasileira transforma em poesia a dificuldade de ser mãe e imigrante. A autora mergulha na experiência da maternidade como quem desce a uma fossa abissal para reencontrar a própria imagem. Portanto, é bonito. Estas coisas são bonitas.
0: E encontrou a própria imagem?
1: Eu quero crer que sim. Eu quero crer que sim. Porque este tipo de livros não acaba por ser só uma espécie de autobiografia disfarçada, mas também com um intuito muito forte, uma mensagem muito positiva para toda a gente que vê. Mesmo que muitas das vezes não seja diretamente, indiretamente a gente apanha ali qualquer coisa e assim, mas deixa-me ler outra vez. E pronto, e é isso.
0: E é isso.
1: Dia 1 de julho, ou seja, vai começar amanhã, neste caso, o programa Summer 2026 do município de Viana do Alentejo. Decorre desde, aliás, a partir de amanhã até dia 28 de agosto. Destina-se a crianças entre os 6 e os 13 anos, com atividades divididas entre as localidades Aguiar, Alcáçovas e Viana do Alentejo. O que é que custa, o que é que custa não, o que é que a gente precisa de reter?
0: Reter, vamos lá embora.
1: Vamos lá embora, então. Os locais, como já sabem, como aquele Zeca Manel disse, Aguiar, Alcáçovas e Viana do Alentejo, vai estar esta informação disponível no site do município de Viana do Alentejo.
0: Exatamente. É só pesquisarem, não é?
1: Exatamente.
0: Só procurarem e pesquisarem.
1: A faixa etária, como já disse, dos 6 aos 13. As inscrições estão abertas desde 17 de junho e podem ser efetuadas presencialmente nas bibliotecas locais ou online.
0: Online?
1: Online.
0: Estás a ver? Olha, falamos que era o Dia Internacional das Redes Sociais e cá está uma das coisas boas que as redes sociais têm.
1: Exatamente. Mas, o que é que temos mais dia 1? Temos o Dia das Bibliotecas. A biblioteca vai ao jardim. Começa às 11 da manhã no Parque
0: Isso
1: Infantil
0: é importantíssimo.
1: De Montoito. É espetacular. O evento das bibliotecas vai ao jardim. Terá lugar no dia 1 de julho de 2026, a partir das 11 horas, no Parque Infantil de Montoito. Esta iniciativa visa celebrar o Dia das Bibliotecas, levando a experiência da biblioteca para um ambiente ao ar livre, permitindo que os participantes desfrutem de um espaço diferente para a leitura e interação com livros. Eu acho isto espetacular.
0: Com livros.
1: Eu acho que isto é daquelas coisas que incute coisas boas às pessoas. Estão a ver? Eu, quando era pequenito, eu lembro-me de comer sandes de pepino. Mas
0: e
1: agora
0: pepino?
1: Que já são grandes, como sandes de fiambre. Mentira.
0: Não havia fiambre no TT.
1: Não, havia chorição. Opa, esta coisa da leitura é muito importante. Eu lembro-me de... Os meus pais não me deixavam ver televisão nem fazer nada demais enquanto estivesse deitado. Mas, se eu tivesse um livro...
0: Se tivesse levantado, podias...
1: Se tivesse um livro, podia ler o livro até às 2 da manhã ou até adormecer. Que era bué da fixe.
0: E temos no nosso direto da Rádio Tefonia do Alentejo, temos o nosso colega também, o Ed, e a Vera, a Maria Costa, a Vera Amante, e também já temos aqui em estúdio o nosso convidado.
1: O rei.
0: A rainha, é o rei, a rainha.
1: O rei, rainha, ele é tudo para toda a gente, para ninguém se sentir também, digamos, de parte. Ele é uma pessoa muito querida, ele não deixa ninguém de fora.
2: Bom tarde, meus lindos.
1: Ai, está ele.
2: Caramba, isto foi assim, um modo relâmpago.

0: Miguel, então não é o Pedro.
1: Já a malta a pensar, será que era um artístico? Ou os tantos antes?
0: Será?
1: Não, é o verdadeiro.
2: É o verdadeiro. E temos connosco o verdadeiro Miguel Azevedo.
0: A gente a bater palmas, quer ver palmas aí nos diretos, faz favor.
2: Bem-vindo, Miguel, então... bem-vindo. Faltou só, porque todos os nossos convidados têm uma taxa de sempre cá vem, uma garrafinha de champanhe mix, não se pode beber bebidas alcoólicas antes das 10 da noite.
1: Este champanhe está bom.
2: Esse. E um bolinho. E fizeste boa viagem?
1: Olha, fiz boa viagem, tive um dia extremamente atribulado. O que é certo é que tive aqui um atrasinho de 10 minutos. Mas costuma ser, para as coisas serem boas, às vezes convém atrasá-las um bocadinho. Portanto, cá estamos nós
0: para... Disse o guru, escrevam.
1: Cá estamos nós aqui para uma boa tarde passada entre amigos. E isso acho que é o mais importante, que é a música tem este dom, que é o facto de unir pessoas. E acho que nisso somos unidos já há muitos anos.
0: Verdade.
1: Cada um nas suas áreas, mas o que é certo é que é importante que estas ligações se mantenham. E é isso que realmente vamos tocar.
2: Estás em casa, não é? Bem-vindo
0: para mais uma do Guru.
2: Liguem, se quiserem falar com o Miguel ou se quiserem falar connosco, 266-708-732, 266-708-732, programa Arte em Banda Larga, hoje com o Miguel Azevedo. Tchau, Manel.
0: Uma salva de palmas para o Manel. Vocês não viram, mas ele mostrou um bocado da barriga. Só um bocadinho, só para a gente não ficar muito babados.
2: O nosso programa é o único programa que dá voz aos nossos artistas em direto, que faz um programa em direto com música ao vivo e com imagem ao vivo.
0: Imagem ao vivo
2: nas nossas redes sociais. E estávamos aqui a falar, estamos a falar da agenda cultural,
1: certo,
2: do que está a passar aqui na nossa cidade de Évora. E pronto, interrompi o Tim por causa de ti.
1: Desculpa,
0: mas grande furacão. Epá, adorei. Faz lá outra vez a mesma entrada.
1: Desculpa.
0: Por favor.
2: Mas vamos ouvir o que é que está a acontecer. Porque tu ontem foste à feira.
1: Ontem estive na feira, exatamente.
2: Casa cheia, para não variar.
1: Foi muito giro, por acaso foi muito giro. Estava ali meio preocupado porque realmente a feira está com uma estrutura um bocadinho diferente, mas está a funcionar. Acho que há espaços para tudo na mesma. Claro que se houve ali uma readaptação por causa da questão da obra, mas as coisas estão incríveis. E este ano temos mais alguns dias para nos divertirmos, que a feira acabou por aumentar aqui 3 dias.
2: Mais uma semana.
1: Portanto, não estava à espera de um dia, de uma noite diferente daquela que tivemos ontem. Foi muito bom.
2: Que bom. Eu vi o ano passado e vi que faz sempre casa cheia, como já estive contigo também ali na Praça de Giraldo. E o Miguel é o Miguel. Por isso, quem não teve ainda a oportunidade de ver o Miguel, eu estou assim um bocado disléxica. Não sei porquê. Não percam essa oportunidade, que vale sempre a pena.
1: Vale sempre a pena a malta se divertir. Esse é o ponto mais importante. Portanto, saiam de casa, vão até às festas, porque nós, quando estamos acima do palco, temos esta necessidade de partilhar convosco aquilo que está dentro de nós. Portanto, vocês já têm que curtir também connosco. É tão simples, netinho.
0: É isso.
1: Bater o pé, pular, bater palmas e dissermos
2: isso. E está feito.
0: E está.
2: Tim, queres continuar com a agenda cultural? Pronto?
0: Bom, temos aqui.
2: Vamos embora.
0: Começar dia 2 de julho e vai até dia 3 um workshop de escrevivências em movimento. Escrevivências.
2: E visto o que era isso?
0: Epá, é uma coisa muito gira que eu te vou já explicar agora, estás a ver?
2: Sabes o quê?
1: Não.
0: Eu também não sei. Não, estou a brincar. Mais ou menos sei. Foi um conceito criado aqui por uma escritora brasileira chamada Conceição Evaristo, que é uma das pessoas mais fortes no movimento antirracista vindo do Brasil. E então... O que é que ela criou? Ela criou um conceito, dado que ela também é pesquisadora e docente universitária, ela criou um conceito em que faz um workshop onde faz com que as pessoas tenham um momento de reflexão e escrevam sobre isso e criem qualquer coisa artística relativamente a isso. Então este workshop é um pouco isso. Está a ser aqui produzido, salvo erro, co-produzido pelo A Bruxa o Teatro.
2: Exatamente, A Bruxa o Teatro.
0: Onde neste momento vai ser provisoriamente na antiga Fábrica da Música. Provavelmente deve estar o atual espaço deve estar ocupado, ou então não sei, isso não consegui bem perceber. Mas pronto, isto vai começar dia 2 até dia 3 de julho. E é um workshop gratuito, mas está limitado a 40 vagas. Portanto,
2: tem que se inscrever,
0: toda a gente que se quer inscrever tem um link no site da Câmara, onde pode-se inscrever, que aquilo é uma coisa tipo daquelas, tipo, atuais, tipo da cena da Google, estás a ver? Chegas lá e fazes...
2: Inscreves-te. Mas não é assim tão fácil. Normalmente essas coisas não são assim tão lineares.
0: Não, não. Pegas no chat GPT e diz assim...
2: Como é que eu me inscrevo?
0: Ajuda-me. E o gajo ajuda. E pronto, é isso. Dia 3 de julho temos Feira do Levantes, todas as primeiras sextas-feiras do mês, no Parque de Feiras de Reguengos. É uma coisa também muito gira. Temos o 12º ciclo de concertos, música e outras artes nos claustros. Este ciclo de concertos é um marcado pela originalidade, uma vez que o seu objetivo é articular a música com diferentes formas de expressão artística, com qualidade artística e relevância cultural. A organização está a cargo da Associação Eburai Música, estrutura financiada pelo Ministério da Cultura, DG Artes. Isto vai ser na igreja, ou seja, o Convento dos Remédios, aqui do nosso Eburei.
2: Do nosso Eburei.
0: Vai ser uma coisa muito, muito gira de se ver.
2: Muito gira. Nós temos, por acaso, temos programas muito giros, temos excelentes músicos, temos muitas atividades.
0: Exatamente.
2: E temos durante o ano inteiro. E há um bocado de desinformação, embora estivéssemos a ver, pronto, que era o Dia Mundial das Redes Sociais no dia de hoje, mas há muita informação e muita desinformação, infelizmente.
0: É, podia haver um bocadinho mais. Pronto, já que nós mandamos tanto papel para aqui e para ali, porque não, por exemplo, no meio de uma carta, de uma coisa qualquer, enfiar lá um programa cultural? Era uma coisa muito gira.
2: O Miguel está super curioso aqui com os signos.
1: Mas, a gente já vai te ler o meu e bate certo.
0: Isto é uma coisa.
2: Mas olha, o meu não bate. O meu nunca bate certo. Caramba. Mas a gente já lá chega. O
0: primeiro passo é admitir.
1: Exato.
0: Primeiro passo é admitir. A seguir vais ver que
1: vai com gente.
0: Vou dizer outro. Eu não gosto de carne.
1: Gostas.
0: Com jeitinho gostas. Vais ver. Com jeitinho vais ver que está certo.
2: E mais, Tito?
0: Ora, então,
2: que é que temos mais?
0: Que é que temos mais? Dia 4 de julho começa o Festival Vimieiro 2026. Acontece nos dias 4 e 5 de julho, trazendo música, cultura e boa energia ao coração do Alentejo. No dia 4 de julho, as atuações ficam a cargo de Ciro Cruz, credo, meu Deus, peço desculpa, Sr. Ciro, Dani Silva e Big Up. Já no dia 5 de julho, o palco será animado por... Esta coisa é que eu vou... Peço desculpa. Baconinos. Peço desculpa, não sei pronunciar. The Pickles e Moenga Blues. Oh yeah. Também o que é que acontece?
2: Pronunciar.
0: Esse soube. Ah, é uma moenga daquelas, estás a ver? É? Mais, o que é que temos mais? Amanhã, dia 4 de julho, temos também o Grande Prémio de Atletismo da Feira de São João.
2: É verdade, eu já tinha falado sobre ele.
0: Para quem quiser ir fazer inveja a pessoas que estão a correr, levem um kebab e fiquem ao redor da pista.
1: Grande hambúrguer.
0: E abanem o kebab como se fosse uma bandeira. Vão ver se eles não correm rápido. Correm muito rápido.
2: É um dia muito quente, sempre que se celebra esse Grande Prémio. E é uma manhã muito complicada para os atletas.
0: É pá, amanhã.
2: Mas para quem está a ver.
0: É pós-prémio é uma manhã. Vamos dizer.
2: Para os atletas. E mais?
0: Temos uma mostra da. Estou com uma carta.
2: Estás como eu, estás
0: visto. Viste este. Foi tipo voltar atrás, comando da mel. Mostra de artesanato e produtos regionais em Monsaraz, aliás, peço desculpa, lá na zona do Castelo, todos os primeiros sábados do mês, das 10 às 17 horas. É uma coisa muita gira e
2: muita gira que vale a pena. Vale a pena.
0: E muita coisa. Temos também um grande prémio de karting em Reguengos de Monsaraz. Agora sim, Reguengos.
2: Olha.
0: De 4
2: isso,
0: a 5
2: isso
0: de julho,
2: gosto, isso gosto.
0: Onde poderão assistir a várias provas de resistência. Não é resistência a ver quem é que. Quem é que bebe mais copos de cerveja, estão a ver? É tipo resistência na pista.
2: Resistência.
0: Okay. Mais, temos o 27º Encontro de Folclore Infantil em Vendas Novas no Anfiteatro do Jardim às 9h30.
2: 9h30. Da manhã?
0: Da noite.
2: Até às 21h.
0: 20, pois, exatamente, desculpem.
2: Olha,
0: 9h30...
2: Olha, não, tu não baralhes os nossos ouvintes.
0: 9h30, pôr do sol.
2: Pôr do sol.
0: Em vez de CPM, é pôr do sol.
1: Se tiverem dúvidas, levem a merenda.
0: É verdade.
1: As merendinhas comam qualquer coisita.
0: É pá, olha, e há pão pelo combíbio, como dizia o outro, combíbio, nada de melhor que o combíbio. Mas, o que é que a gente tem? Dia 5 de julho, de 5 de julho a 12 de julho, temos a Semana do Gaspacho em Redondo.
2: Agora é uma boa altura
0: para refrescar.
2: Eu gosto muito.
0: Durante esta semana, os visitantes poderão desfrutar de diferentes variações de gazpacho, explorando os sabores autênticos e a hospitalidade dos restaurantes locais. E são muitos.
2: São muitos.
0: São muitos.
2: E temos a nossa Feira de São João. Até dia 5 ou 7, salvo erro.
0: Exatamente. Hoje temos muita coisa também.
2: Temos
0: o Coro Infantil do Conservatório de Regional de Évora, do Évora e Música.
1: Saudades.
0: Às 18 horas.
1: Saudades. Do coro. Eu tive 3 anos no Conservatório de Évora. E saudades que eu tenho daquilo que nós vivíamos lá na altura.
0: Acredito.
1: Passa tão depressa.
0: É pá, é uma coisa.
2: Eu também
0: muito
2: andei
0: gira.
2: Num coro quando era mais nova, mas convidaram-me a sair. Não sei porquê.
0: E outra coisa também é muito gira.
2: Estava lá ao cantinho, lá ao fundo, mas mesmo assim. Não.
0: Aquilo
1: que usavas o teu melhor.
0: A mística que o Convento dos Remédios tem é uma coisa incrível. A gente entra lá e parece que já estamos a ouvir música sem haver.
1: É verdade. Não sei se aquilo é. Se ainda continua a ser a professora Sandra, não sei se te recordas dela.
0: Sandra está lá, ainda está.
1: Ainda
0: lá está.
1: Era a minha professora.
0: Sandra Medeiros.
1: Exatamente.
0: Tal e qual do coro. Caramba. Essa mulher canta nas
1: muito,
0: horas.
1: Muito.
0: E é uma professora incrível também.
1: É verdade.
2: Eu já não me lembro disso. Se o meu filho andou lá e já os professores já não são os mesmos, já não eram os mesmos, já não percebo nada disso. E antes do Miguel nos começar aqui a presenciar com o show dele, porque hoje vamos ter. Ele hoje não trouxe as bailarinas, mas tem aqui um bailarino.
0: Temos dois. Três.
1: Estão ali na bala do carro.
2: Não, tem aqui um bailarino.
0: Vais ver.
2: Um bailarino.
0: 10 horas.
2: Vamos falar, como sempre, não se esqueçam que estamos em direto na nossa página da Rádio Tocinha do Alentejo, do Facebook, e na página do Tim ali Augusto, não sei.
0: No Instagram.
2: No Instagram.
0: Tim _ Ping, toma.
2: Tens de chegar para cá.
0: É verdade, tem que. Espera,
2: Miguel,
0: espera aí, vamos todos.
1: Chega
0: mais
1: aí.
0: Botar, olha ali o gajo. Deixa-te daqui a bocado já vir aquilo. Olha, se calhar a gente agora vamos dizer assim às pessoas daqui a bocado ali do Instagram: olha, virem lá a cabeça assim, a gente vai virar o telefone também.
2: Rádio Tocinha do Alentejo nunca poderia estar tão bem representado com a tua pronúncia.
1: É nosso.
0: Ah, não.
2: Mas ele não.
0: Ah, se quiser também tenho.
1: Não, ora. Não. Mas olha, que tenho-te a dizer que cada vez estás a falar melhor.
0: Obrigado, meu caro amigo.
1: Estás.
0: Ei, compadre.
1: A coisa está-te a entrar pelos pés, a entranhar pelas pernas, só por isso de cima.
0: Eu vou-te dizer, eu só não sou alentejano de gema porque nasci fora.
1: Mas já tens cá muitos anos.
0: Já. Vim cá uma vez e fiquei assim, logo todo torrado.
1: Mas isso é uma tendência grande da rapaziada vir aqui e ficar logo apaixonada para a gente.
0: É verdade.
2: Sabes que o Tim é alemão?
1: Não sabia.
0: É verdade, eu nasci na Alemanha.
2: Mas a cor dele.
0: Só para ver.
1: Olhos azuis. Fizeste essa mistura toda.
0: É pá, eu vou-te explicar. Isto foi tipo. Não sei. Basicamente, olha, só me lembro de existir.
1: Exato.
0: Os meus pais cresceram e nasceram em Santo Tomé. O meu pai veio estudar para Évora. A minha mãe foi estudar para a Alemanha. Durante o processo de acabar o curso, eu nasci. Estão a ver?
2: Isso é que é o alemão.
0: Exatamente, eu nasci lá, alto, louro, né? Olhos azuis.
2: Depois veio para cá.
1: Depois por favor, claro. Metade da estrutura.
0: Foi aquela metade da estrutura. Pois,
1: bom,
0: exatamente.
1: Também, estamos a falar de 40, 50 graus de calor aqui.
0: Exatamente, coisa que não existe lá. Assim que vi, olha, vi-me negro para
1: aguentar. Tu não andavas à sombra.
0: Consegui nada.
2: Não havia chaparros no tempo dele.
0: Mas pronto, é isso. Basicamente, sou daqueles alentejanos que ficam só um bocadinho mais na torradeira. Estás a ver?
1: Isto também é uma máquina.
0: Sempre para bombar.
2: Está a ser o amendoim torrado. Bem, e antes de continuarmos com a nossa conversa e de ouvirmos o Miguel atuar, porque eu estou desejando.
0: Dejande.
2: Eu não sei fazer essa pronúncia alentejana. Desculpa, mas não posso. Dejande.
0: Isso! Palmas, ela conseguiu mais ou menos.
1: Tens de carregar.
2: Eu consigo, mas vou treinar.
1: Tu começaste bem, não? Está certo.
2: Não consigo.
0: Não, exatamente.
1: Um jeitinho, tu vais lá.
0: Estás a ver?
2: Mais 2 horas de programa, isto
0: ora,
2: é.
0: Ora, não.
2: Pronto.
0: Isto é que vai aqui uma sorda, hein?
2: Liguem-nos 266-708-732 para falarem com o Miguel ou para falarem connosco. E vamos ouvir o horóscopo avariado.
1: Ui.
2: O horóscopo avariado, Miguel, vou-te explicar. Ah. Todas as semanas trazemos aqui, porque os ouvintes adoram ouvir o horóscopo avariado. Sim, adoram. Tu não podes ler o teu. Eu não posso ler o meu e okay. O Tinho não pode ler
1: cada
2: o meu.
1: Okay.
2: Cada um vai ler um. Tu és qual?
1: Eu sou virgem, para sempre.
2: Olha.
1: Temos aqui mais alguém, caramba.
2: O nosso produtor também é. O meu pai também é. O meu pai está a ver o programa lá em casa.
0: Não
2: eu
0: pode
2: pedi
0: ser.
2: Para ele me ligar, mas se vai acontecer.
1: Ele ainda teve tempo.
2: Se vai acontecer, mas também é virgem. E então, signos avariados, as estrelas reuniram-se só para se rirem de nós. E então vai o Miguel começar, vamos fazer assim, pelo carneiro.
1: Muito bem, esta semana vais bater palmas para chamar alguém. E a pessoa estava mesmo ao teu lado. A vergonha vai durar mais do que um momento. É verdade, portanto, estás a bater palmas com a pessoa ao teu lado, é como uma coisa que montas no burro e andas à procura da carroça. Mas está certo, está certo.
0: Está certo.
1: O que importa é que sejas feliz.
2: Bate as palmas.
0: Ai, pô, desculpa.
2: Desculpa.
0: Vai. Vou bater na perna.
2: Eu só bem. Queres que é polisca?
0: Não é.
2: Está grave. Touro, o nosso tinho.
0: Vamos ver se é verdade. Qual que é?
2: Vai experimentar roupa antiga só para ver. 5 minutos depois estás a negociar contigo próprio para acreditar que encolheu na lavagem.
0: Exatamente.
1: Mas olha, te deixo sozinho que eu sou um bocado assim.
2: A tua roupa também encolhe.
1: A minha mulher está a dizer, tu realmente temos que mudar a máquina, só pode. Fiz a roupa toda. Mandei uma roupa a lavar, não fui lá em casa, foi daquelas agora que a lavagem é seco. Veio igual, tudo apertado, não sei o que é que se passa, que é sobre os ferros. Mas pronto, está certo.
0: É isso.
2: Está certo, está certíssimo, pronto.
0: Ora então, gêmeos.
2: Vai, gêmeo.
0: Vais abrir o Google para pesquisar uma coisa importante. Estão a ver aquilo que eu dizia? E acabas de descobrir qual é o animal que dorme mais horas por dia. Prioridades.
2: Será o preguiça? Miguel?
0: Eu acho que é o gato. O gato de anfelinos. Eles conseguem dormir 2/3 do dia.
2: A minha porca também.
0: Ela tem uma porca.
1: Aí havia uma música que na altura
0: tinha uma dos bailes.
1: Que era assim. Lembra-se disso? A minha porca tem 10 bancos. Minha porca tem 10 bancos e uma montela ali. Fogo. Ai, Jesus.
0: Vais ter de tocar
1: essa
0: um dia. Carla, estás a ouvir? Isto é para a Pois exato, chama-se Carlota.
1: Carlota.
0: Estás a ouvir? Olha, esta é para a Carlota.
2: A minha porca também. Está bem. Miguel, caranguejo.
1: Esta semana vais ensaiar uma discussão interna, não, desculpa, inteira no banho. E depois, quando chega a hora, só dizes, está tudo bem. Portanto, aquilo que
2: caranguejo.
1: Tu vais discutir contigo próprio. Também, exatamente. Portanto, nós discutimos nós próprios.
0: É verdade.
2: Não sei se tens resposta.
1: Não, às vezes é interessante, nós discutimos com nós próprios. Estás burro.
2: Mas tens razão,
1: quem
2: na mesma,
1: ali,
2: não é?
1: Pá, estás parvo.
2: Mas tens sempre razão.
1: E tens sempre razão. Vais sempre acabar com a razão. Ou seja, pronto, está tudo certo.
0: Imagina, isso normalmente chama-se monólogo. Agora imagina quando é um diálogo. É pá, mesmo burro. Não, tu é que és.
1: Olha lá, a vida também é uma peça de teatro, não é nada como a gente. Pronto.
0: Deixa de ser monólogo. Exatamente, é um diálogo.
2: É um diálogo. Leão. Agora faltava o barulho do leão, não está cá o Bruno para fazer o barulho do leão.
0: Isto foi tudo menos um leão.
1: Eu diria que andas a beber muita Coca-Cola, mas está tudo.
0: É a bebida minha favorita.
2: É daquela cor.
1: É da cafeína.
0: Isto é muito café.
2: Leão, vais fazer uma entrada tão confiante num sítio que só depois percebes que era a porta errada.
0: Ups.
2: Sabes onde é que isto me acontece? Sempre vou à casa de banho nos sítios públicos. Pá, vou sempre à casa de banho dos homens.
1: A sério?
2: Epá, é rara a vez em que na casa de banho dos homens.
1: Mas olha que eu vou dizer que normalmente gosto de ir à casa de banho das mulheres.
2: Olha, estás a ver, temos de trocar o...
0: Os opostos atraem-se. Ora aí não.
2: Virgem, vai, vai.
0: Virgem.
2: Vai.
0: Agora é que é aí. Vais limpar o telemóvel, apagar fotografias, organizar aplicações e esquecer-te completamente daquilo que tinhas para fazer.
2: Ele já tinha confirmado.
1: Isto é mesmo verdade. Que é tipo, imagina, vou fazer isto. Tem que sentas para começar a fazer aquilo. Mas depois, entretanto, há outra coisa que se mete pelo meio e, entretanto, já passou uma hora.
0: Já foi, olha.
2: Não fizeste nada.
1: Caramba,
2: não
1: fizeste nada. Tem que fazer aquilo.
0: Não deu.
1: Pronto, é assim. Às vezes acontece.
0: Epá, não tive tempo.
2: Não tive tempo. Eu agora até ao final do programa vou aprender a falar.
1: O balanço é muito bom.
2: Balança sou eu.
1: És tu balança?
2: Sou eu.
1: Ok, muito bem.
2: Isto é mentira. Uma calúnia das grandes.
1: Vais pedir opinião a toda a gente sobre uma decisão. No fim fazes exatamente aquilo que tinhas dito no início. Era só para perder tempo.
2: Estás a ver.
1: Ok,
2: eu não peço opinião, não, mas
1: tens uma segunda opinião. Parece-me interessante.
0: É o tal diálogo que tu tens contigo mesma, estás a ver?
2: Olha, temos aqui a ver nas nossas redes sociais do Facebook da Rádio Tocinha do Alentejo, António Figueiredo diz boa tarde.
1: Figueiredo, é o maior empresário da Suíça.
0: Toma!
2: É verdade? Sério?
1: É, estive agora com ele em Aronsweins, aquilo é tudo nome chinês. Agora com licença, não vou meter aqui nenhuma gafa, senão ele acerta-me o passo.
2: Agora é que tu lixaste.
1: Não, eu digo-te já, Ardon. Toma. Estive a Ardon na Suíça com o grande extraordinário António Figueiredo.
2: Diz boa tarde, amigos. É a primeira vez quente na rádio, culpa do Miguel.
1: Eu disse, olha, agora tenho que pagar para falar contigo, liga-te na rádio que a gente já conversa.
2: Mas contente, abraços daqui na Europa, sucesso para a rádio e ao meu menino e irmão grande, profissional e querido por todos. Saúde e abraços.
1: Eu paguei-lhe para ele dizer isso.
2: Eu sou, e diz que é sagitário. Olha, António, também podemos falar porque o Arte em Banda Larga é um programa semanal na Rádio Tocinha do Alentejo, é o único programa que dá voz aqui aos nossos
0: artistas
2: locais.
1: Locais não é locais, somos artistas. Cada um à
2: e
1: sua
2: pode
1: maneira.
2: Dizer, o senhor está a nos a ver de onde, o António?
1: Está na Suíça.
2: Suíça. Se houver suíços que queiram patrocinar o nosso programa, entre em direto connosco. Não, mas agora, é uma conversa séria.
1: Dos maiores patrocinadores que possas imaginar na zona da Suíça. É um mentor de tudo e mais alguma coisa.
2: Só por isso eu vou ler o Sagitário.
0: Então pronto, ela vai ler com carinho.
2: Eu vou ler. A Daniela Justino diz: Miguel Azevedo e Tinho Pinho, beijinhos e beijinhos ao Ivan. Obrigada, Daniela. Beijinhos para ti. Eu não recebi beijinhos de ti, mas recebo do António Figueiredo. Está tudo bem.
0: Pronto, olha, levas por tabela.
1: Já almoçaste.
0: Bate e volta.
2: Já almoçaste.
0: Obrigado.
2: Vou eliminar aqui a Daniela.
1: Tadinha,
2: a Daniela não mandou beijinhos, só mandou para vocês, não sei porquê.
1: Ela está a preparar o melhor para ti, tem calma.
2: Deve ser.
0: Ela vai ligar e falar só contigo.
2: Eu ia ler o Escorpião, mas em homenagem ao António Figueiredo, vou ler o Sagitário. Vais dizer, é só uma voltinha. 3 horas depois apareces com histórias, pó nos sapatos e fome de quem atravessou o deserto.
0: Eita!
2: Da Suíça aqui é um
1: ele é homem
2: deserto.
1: Para isso, para atravessar o deserto.
2: Da Suíça.
1: E te garanto, com o meu lenha é capaz de vender 3 garrafas de água. Está que encontra no caminho. Aquele é mesmo assim. Aquele homem. Sim, é.
2: Até peço-lhe o patrocínio e ele ainda me vai vender alguma coisa.
1: Ele está a vender para te dar o patrocínio.
2: Ah, pronto.
1: Onde é que o rapaz vai buscar os fundos?
0: Vai vender garrafas de água no deserto.
2: Pronto, olha, beijinhos, Daniela, estás desculpada, não te conheço pessoalmente, querida, mas beijinhos. Beijinhos, Daniela, por hoje estás desculpada para a semana, manda beijinhos primeiro para mim.
0: Exatamente, senão
2: Tinho,
0: ela chora.
2: Tinho, Escorpião.
0: Ora bem, Escorpião, alguém vai dizer, não leves a mal, e tu vais levar. Não só a mal, vais levar para o resto do ano.
2: Acontece.
0: Agora?
2: Aquela rancor.
0: É, para não dizer outra coisa.
2: Escorpião rancoroso.
0: Toma.
2: Rancoroso. Miguel.
1: Olha, Capricórnio. Agora vamos lá, então. Muita atenção aos Capricórnios, porque esta semana a coisa está muito negra. Vais abrir uma folha de Excel para trabalhar, meia hora depois estás a calcular quanto gastas em cafés por ano. Não faças isso.
0: É melhor.
1: É só beber café, pá, não te preocupes com o resto.
2: Deixa enquanto lá o Excel.
1: Enquanto tiveres a massa no bolso, vai gastando.
2: Folhas de Excel, não
1: é? Ah, muita malta a trabalhar com Excel, realmente é algo organizado, como tem ali muito quadradinho. Eu não percebo um raio e as outras coisas de Excel. Mas pronto, é um mecanismo de trabalho e acho muito bem que trabalha naquilo que
2: coisa
1: está a
2: ser. Não é Excel. Íamos para onde? Para o Aquário?
0: Aquário.
2: Então, leio o Aquário, leio o Peixe, eu leio o resumo da semana.
0: Então pronto, então vá. Aquário, vais ter uma ideia tão brilhante que até tiras notas.
2: No Excel.
0: No Excel.

0: Para a frente e para trás. Esta semana vai ser mais uma semana daquelas complicadas, rapaziada. Abram as janelas a ver se entra o vento dentro de casa para alinharem os astros. Então é assim: esta semana vais pegar no comando da televisão à procura do telefone. Bom, és capaz de marcar o número à mesma, só apenas na chama. E vais demorar demasiado tempo até perceberes o quanto acabou. Até perceberes o que acabaste de fazer.
1: Foi nada.
0: Ou seja, estás completamente do mundo da lua.
2: Exatamente.
0: Pronto.
2: Com sorte ainda ativas o Google e aquilo responde.
0: Nesses momentos o melhor é ou arranjas companhia e falas com o GPT, ou então se ele não estiver para ir para ti, pá, liga para a malta amiga, vai pedir os contos.
1: Faz um monólogo.
0: Não fiques sozinho, senão isso é preciso. Se já fazes isso com um comando, se ficares sozinho, então vais meter qualquer coisa dentro do frigorífico elétrico.
1: Daniela, já lemos o Leão. Informem em casa que este programa vai ser repetido aos sábados, repete, todos os sábados, das 17 às 19. Quem não teve oportunidade de ouvir desde o início, sintonize o 103.2 na rádio do seu carro, de casa, porque com a pandemia fartou-se, não se
2: comprou
1: aí, não se comprou aí.
2: Aqueles rádios telemóveis,
1: telemóveis também.
0: Toda a gente fala nisso, que realmente temos um rádio desses em casa.
1: Exatamente.
0: Mesmo para o futuro, e há uma coisa que possa acontecer.
2: Exatamente.
0: A rádio continua a ser a melhor forma comunicativa para chegar até às pessoas e não à televisão. Porque se houver um trus, o rádio pilha está lá sempre.
2: Pois,
0: trus. Na televisão não.
1: Exatamente. Por isso podem sintonizar no próximo sábado das 17 às 19 para ouvir. E o resumo da semana dos signos avariados: esta semana está tipo caixa de ferramentas emprestada, toda a gente diz que sabe onde está, ninguém encontra e parece sempre alguém que jura, eu não lhe mexi. Acontece com vocês, certo?
2: Não sei do que falas.
0: Pronto. não vi nada.
2: Nada.
0: Isto é uma coisa
1: de... Eu nunca cá tive de dizer em casa.
2: Está ali.
1: Há quem esteja à espera de férias, há quem esteja à espera do ordenado, estamos no fim do mês.
0: Ou pagar mais.
2: Oh, meu Deus.
1: E há quem esteja à espera que o café faça milagres, esse é otimista. Conclusão da semana: se alguma coisa correr mal, façam cara de quem já estava à espera. As pessoas confundem calma com competência e às vezes resulta.
2: Ora.
1: 266-708-732. E hoje, como convidado especial, temos em estúdio Miguel Azevedo.
0: O homem apareceu, tinham calma, o homem está cá.
2: Toma!
1: Custou.
2: Vem diretamente da Suíça.
0: Olha, foi quase, olha aqui.
2: Foi quase. Foi lá perto.
0: Este mês tem sido uma loucura de viagens.
1: Mas isso é bom sinal.
0: É bom sinal, estamos cá para isso, para andar de um lado para o outro no país e no mundo inteiro.
1: Gastar
0: gasóleo com fartura.
1: Turíferas.
0: Já temos que dividir o dinheiro, então nós vamos lá, cantamos umas cantigas, ganhamos a massa e depois temos que dividir até chegar a casa.
2: Ora
0: vai gasóleo, ora vai chicletes, ora vai pastéis de bacalhau, ora vai um cafezinho, vai pronto. Metade do ordenado.
2: Já foi.
1: Olha, o António está aqui a escrever que já ajudou milhares de pessoas e bombeiros a ir para Portugal e poder ajudar os caminhões e ambulâncias para Portugal. António, ele adora o Alentejo, adora agentes do Alentejo. António, tanta ajuda, lembre-se aqui do Arte em Banda Larga. Contacto o Miguel, depois entra em contacto connosco.
0: Parece-me lindamente, deixando combinar todos um almoço, não é, Tim?
1: Exatamente.
2: Eu acho que sim.
0: Tudo o que é almoço, a gente
2: agora.
0: O problema é arrancar-se
2: agora. Agora é que
0: lá. Ele vem cá.
1: Miguel, alentejano de Gema, viveste a infância e a adolescência na vila mais adorada, a tua vila mais adorada em Mora.
0: Muito
1: aqui,
0: bem.
1: Logo aqui ao pé, não é?
0: Muito bem.
1: E és considerado por muitos o furacão do Alentejo. E nota-se, tá, ao pé de ti é um furacão, ainda bem que estamos aqui no rádio, senão. A informação que estava
0: aí. Um sopro.
1: E desde tenra idade, decides dar força à tua voz e viver um sonho de menino. Tudo o que tu vives hoje é um sonho.
0: Tudo o que eu vivo hoje é um sonho trabalhado. Portanto, é um sonho que
1: saiu
0: do cabedal. Todos nós temos sonhos e a realidade é que convém lutarmos por eles. Depois há alturas que as coisas parecem que andam muito depressa, outras vezes parece que param um bocadinho. Eu nunca desisti desse sonho. Não posso é fazer o mesmo com a minha filha, que entretanto tinha um sonho, que era ver a Ana Castela, e nós vamos a ver a
1: Ana Castela. Vamos ver a Ana Castela.
0: Vamos, quando lá chegamos com ela, começou a chorar. E eu e a mãe, estávamos tão felizes, que eu pensava que íamos fazer aqui uma festa tamanho do mundo. Estavas a ver Ana Castela, a primeira vez era o teu sonho, e ela, pois, mas vocês mataram o meu sonho.
1: Então,
0: ou seja, então, porque ela já
1: criança.
0: Tinha visto Ana Castela, já não tinha sonho, acabou o sonho. Percebeste? Era um sonho que ela queria manter.
2: Olha, o sonho.
0: E só
2: ouvi
0: que tu és incrível, acabaste de poupar muito dinheiro a partir de agora, tudo no YouTube. Está feito.
1: Está, não há sonhos para ninguém.
0: Mas sim, a realidade é que sim, é um sonho.

0: Sou muito feliz naquilo que faço, trabalhei para isso, continuo a trabalhar. Tudo o que fiz foi sempre em prol disto, por mais que a vida às vezes foi me empurrando para fora, com uma pandemia, nós
1: já
0: ninguém podia trabalhar.
1: Já lá chegamos.
0: E o que é certo é que nunca houve nada que me desviasse deste caminho. Não posso negar que já são muitos anos, que estou cansado, como todos nós, da estrada, são muitas horas, muitas pessoas, muitas coisas a acontecer. Temos de estar sempre com a criatividade lá em cima, nem sempre às vezes é fácil. Mas pronto, eu acho que a maturidade vai-nos trazendo um copo de vinho tinto, que chama-se a maturidade.
1: Sim.
0: Que acabas por começar a fazer uma limpeza e a perceber só o que é que vale a pena, o que é que não vale a pena. E deixa-nos energias para aí, é só assim.
1: Mas tu não precisas de energia.
0: Não é preciso, meu porra.
2: Homem tem energia para dar e vender.
1: Sabe só que não precisa de energia, é o Miguel.
0: Não, às vezes preciso de energia dar assim. Sabes que é engraçado? Que isto, e eu tenho muitos amigos no teatro, e o Tinho sabe plenamente o que é isto. Nós, às vezes, estamos do lado de fora e as pessoas pensam, e lá atrás deve estar a cortar milhões e deve ser uma. E às vezes só estamos a dormir no camarim ou estamos ali só quietinhos num cantinho. Porque nós temos esta capacidade de converter as nossas energias negativas ou coisas que estão mais. Nós somos uma pessoa normal e temos uma vida normal, coisas boas, coisas más. E às vezes temos esta capacidade de converter toda esta energia mais negativa em algo bom em cima do palco. Ou seja, podes estar mais triste ou alguma coisa que esteja a acontecer ou a correr menos bem no camarim, mas assim que pisas o primeiro degrau do palco,
1: tem que.
0: Aquilo é. Voilà!
1: Nós encarnamos personagens diariamente, né? No trabalho, na vida social. Em determinadas situações estamos sempre a encarnar personagens.
0: É verdade. É verdade.
1: O teu ser, tu és tu dentro de casa, com os teus.
0: É verdade, né? É verdade.
1: Tudo o que passas cá para fora é.
0: Vai-se encontrando.
2: É o Miguel artista, neste caso, porque é.
0: Não, e as pessoas, a realidade é que. Isto já me aconteceu. E quanto mais exposição tenho, mais isto me acontece. Principalmente quando vais mais para fora, cá dentro até nem tanto, mas quando vais mais para fora, tu chegas lá e há uma tendência grande das pessoas que estão a lutar pela vida lá fora de quererem falar contigo, vai, acabaste de chegar de Portugal. E às vezes tu vais direto, a vez de outros concertos, vais direto, apanhas o avião, chegas lá, ainda nem dormiste, nem tomaste um banho, nem comeste, e as pessoas.
1: Queres tudo menos falar?
0: Cobram. Não, às vezes não quero falar. É passar. Imagina, tu vais, normalmente quando chegas lá fora, depois pedem para ir logo fazer som. E então naquele processo tu chegas ao espaço e até chegas ao palco, ainda vais tipo a perceber o que é que está a acontecer, onde é que estás a chegar, a adaptar-te ao local. E há logo uma cobrança nesse sentido. Tipo, passou por mim, nem me falou, deve ter brinco, já estou a gostar.
1: É mania que é artista.
0: Há uma tendência gigante de as pessoas estão tão habituadas a ver-te naquele registro. Que se por sua vez fores mais calado naquele momento, as pessoas crucificam logo isso. Entendes? E essa liberdade é que é importante as pessoas perceberem que nós somos pessoas.
1: Mas tens a noção que perdeste essa liberdade.
0: Mais ou menos. Já tive. Ou seja, já pensei nisso, já pensei assim, mas hoje já não penso assim. Ou seja, somos seres humanos. O meu trabalho é tão digno como um carpinteiro, como um padeiro, como alguém que varra apenas uma rua. A realidade é que é apenas um mero trabalho e eu amo aquilo que faço. Se a pessoa, por exemplo, estiver a varrer a rua, é muito feliz naquilo que faz. É tão importante como aquilo que eu faço. Não há um trabalho que seja superior ao outro. Acho que todos nós somos importantes para que o mundo avance e para que isto funcione.
1: Sem dúvida.
0: Somos todos engenheiros, quem é que vai executar o trabalho?
1: Sem dúvida, Miguel, mas o que eu estou aqui a dizer é que o varredor não interrompe o trabalho dele para falar com ele.
0: Claro,
1: pode estar cansado e ninguém lhe diz nada.
0: Eu entendo.
1: Mas está ali na dele. E tu não podes estar assim.
0: É verdade.
1: Não é? Tu és uma figura pública, é diferente.
0: É verdade.
2: Está sujeito ao.
0: É verdade.
2: Aliás, é o.
0: É como se
2: fosse a pagar, neste caso,
0: sim,
2: pela fama.
0: És visto como se fosse um exemplo. Ou seja, não podes fazer nada que seja. E depois aqui
1: não
0: é um.
1: Podes pisar um risco.
0: E o nada é muito. É um pau de dois bicos. Ou seja, o nada para alguém é o muito para outra pessoa.
2: Pois.
0: E então tens que realmente saber lidar com a opinião alheia, não é? Porque há pessoas que nem conhecem lado nenhum. Com a opinião alheia e com aquilo que as pessoas acham e que deixam de achar. E pronto, depois tu tens que seguir aquilo para ti, se está correto e se sentes confortável ali, a seguir a linha e está tudo bem. Pronto,
1: esse és tu.
2: Exato.
1: E temos quase um intervalo, porque nós fazemos sempre aqui uma pausa.
0: Temos direito ao café.
1: Temos direito. Com água, café com água. Mas antes disso, queremos que tu apresenteis os nossos ouvintes.
0: Queres uma moda? E,
1: exatamente.
0: É lá,
1: exatamente.
0: Então queres uma coisa agitada ou uma coisa mais tranquila? Como é que queres acabar a primeira parte?
1: É o que tu quiseres. O que é que tu queres? Tens
0: então
1: é
0: assim,
1: que ser antes que é para...
0: Então eu vou-te explicar. Se eu agora destapar aqui uma daquelas aceleradas, a malta que esteve sentada no sofá a ouvir a gente fica já meio acelerado no coração e a gente acaba de dizer as pessoas. Como estamos no Alentejo, não há nada como arrancarmos depois desta conversa incrível e com um ambiente mais tranquilo. Cantamos as Bondadeiras, porque toda a gente sabe, é uma música alentejana, e toda a gente que neste momento sabe que a seguir pode ir apanhar ar, beber um cafezinho tal e qual como
1: e
0: nós, e a seguir calçam os ténis, portanto tiveram um sapato, calçam o ténis, porque a seguir vem a parte da dança, agora é a parte musical.
1: Então vamos às Bondadeiras antes do intervalo.

0: Ana Miguel.
1: Ana Miguel, aqueci a voz, andei aqui a fugir do microfone, está aqueci a voz.
0: Ninguém percebeu, ninguém percebeu.
2: Por isso é que ele é o rei, o furacão.
1: É fugir.
0: É o furacão.
2: Toma, que é duva.
0: Olha, por acaso estávamos aqui antes de ainda temos 5 minutos, a Daniela está a dizer que já disseram que tu, que desde que tornaste famoso, que és arrogante. Daniela, quem diz isso é porque não conhece o Miguel. O Miguel é uma das pessoas mais simpáticas e simples que se pode conhecer na vida.
1: Às vezes gostava de tentar perceber porque é que as pessoas, o que é que leva as pessoas a pensar isso. Sou-te sincero. Ou seja, é fácil apontar o dedo a outra pessoa.
0: É fácil falar.
1: Mas não é fácil às vezes sentarmos e compreendermos a pessoa e aquilo que a pessoa vive. E às vezes eu gostava de tentar pessoas, ou seja, as pessoas podem pensar, e como ela disse muito bem, que supostamente desde que estou famoso, ou que sou mais conhecido, famoso não gosto muito da palavra, mas que sou mais conhecido, que me tornei mais arrogante. O que é ser arrogante? Ou seja, o que é que levaram as pessoas a pensar isso? É o facto de me isolar mais? Tem a ver com isso?
0: Tens a tua vida, né?
1: Nem é ter a vida.
0: É o facto, se calhar, que estávamos a falar que tu chegares a um sítio e estás cansado e se calhar não dás aquela atenção que a pessoa vai ali à procura, né? Se calhar pode ser essa coisinha mínima que deste tamanho passa a este.
1: Eu já me dei ao trabalho a tentar perceber o porquê. Já não dou tanto, mas já me dei ao trabalho a tentar perceber o porquê. Porque se estiver sempre a pensar nisso, vou-me anular. E então, o que eu achei foi, eu tive muitos anos a viver no Alentejo e a fazer bailes no Alentejo. Aí foi realmente a minha primeira e grande montra. E eu sempre estive lado a lado com o povo, sempre. Vivia com o povo, dançava com o povo, estava em cima do palco, vinha cá abaixo, pia três cervejas. Ou seja, isto é tudo muito bonito, mas eu tinha 20 anos, agora tenho 40 e queiramos ou não queiramos, são muitas horas e muitos dias de estrada. Ou
0: é
1: seja,
0: um grande desgaste.
1: Antigamente eu bebia uma cerveja com as pessoas lá embaixo e estávamos todos hiper mega tranquilos e aquilo era sempre muito divertido porque era uma amizade. Hoje em dia, se eu estiver lá embaixo a beber uns copos, automaticamente também vou ser julgado, porque agora já sou bêbado e é só.
0: Sim.
1: Ou seja, nós acabamos por nos proteger mais.
0: Energia,
1: não tem,
0: né?
1: A ver.
0: Eu subi uma cerveja agora com esta idade, dá-me sono.
1: Sim, eu já não consigo. Olha, eu sou sincero, eu fiz anos e anos de estrada e passava de um concerto para o outro e ficava às vezes a dormir 3 horas na carrinha, no mesmo, com a cabeça encostada ao vento, e arrancava outra vez e estava pronto, chegava lá, montava tudo outra vez e fazia o evento. Queiramos ou não queiramos, chegamos a um ponto, a cabeça quer, mas o corpo já não acompanha. E uma delas é isso. É nós quando acabamos um concerto, ou seja, antigamente fazia 4, 5 horas de concerto, mas era a cantar músicas de outros, estava-se completamente livre, era tranquilo, porque mesmo quem andasse uma letra, ninguém queria saber daquilo. Hoje em dia não, os cachês são diferentes, a responsabilidade é diferente. Portanto, o que tu fazias em 5 horas, agora converte-se isto tudo para uma hora e meia de concerto e és obrigado a dar tudo naquela hora e meia, não é tanto como claro. Antigamente passavas uma valsazinha, pronto, aquilo, descansavas nesses momentos. Agora não, agora tens uma hora e meia para fazeres render, neste caso com que o cliente diga valeu a pena pagar este produto e também mostrares que o produto continua lá em cima.
0: A valer a pena.
1: Mas eu gostava que às vezes as pessoas explicassem porquê.
3: Ainda há que faltar isso, por exemplo, na minha ótica, eu em 2015 participei no Ídolos e acho que foi assim a primeira grande exposição a nível nacional. Tanto que, pá, uma pessoa andava num sítio, olha, é o rapaz não sei o quê, e vinham e falavam, só que pronto, acaba por ser sempre um bocado aquela coisa de as pessoas vão pela curiosidade de saber quem é a pessoa e ver, olha, é o rapaz não sei o quê, uma fotografia, ali um pequeno momento em que a gente está a privar. Mas quando tu passas desse patamar para profissional, porque as pessoas têm que perceber que, acima de tudo, isto não é só tipo um hobby. Isto é o trabalho, isto é o ganha-pão daquela pessoa.
0: E parecendo que não, já não estás a trabalhar, estás na tua vida pessoal,
3: não é? Não é pelo simples facto de, como o Miguel estava a dizer, antes ele acabava um concerto e ficava ali e conversava com as pessoas e tal, que, pá, estamos todos aqui e tal. Pronto, ele tem que perceber isto, qualquer coisa que ele faça vai depender, tal e qual como um padeiro. Né? Um padeiro está a fazer o pão e tal e não sei o quê, mas se ele está a fazer pão, a beber cerveja e a fumar em cima do pão, né? Há alguém que vai ver e vai comentar com não sei quem e vai-te estragar o trabalho dele.
0: Eu já não comprava aquele pão.
3: Exatamente, estás a ver? É um bocado por aí, tipo, e no mercado, no meio artístico, aqui a questão é, as pessoas têm que às vezes lembrar-se que não é só uma figura pública que aqui está, mas é o trabalho daquela pessoa. A pessoa
0: investiu anos, horas. As pessoas não percebem,
3: né? Sim. E se calhar o momento por exemplo, eu não sei quem foi que comentou há pouco, mas foi,
0: foi a Daniela, foi a Daniela, mas temos a Soraya a dizer, bora lá, Miguel.
3: Foi um líder. Foi provavelmente um momento, se calhar, como estavas a dizer, estamos, tipo, tu estavas se calhar
0: intervalo, tinha, estamos no intervalo, estamos a entrar no intervalo. 2, 6, 6, 7, 0, 8, 7, 2, 2, 2, 2, 2, 2, 2, 2, 2, 2, 2, 2, 2, 2, 2, 2, 2, 2, 2, 2, 2, 2, 2, 2, 2, 2, 2, 2, 2, 2, 2, 2, 2, 2, 2, 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
2: São 18 horas.
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0: nas minhas costas. É nas minhas costas.
1: Não estás a perceber.
0: Já deram barraca.
1: Não, barraca também do mundo. Então, tinham isso. Vais pedir a minha garrafinha, vais pedir a minha água. Eu vou, né? Quando uma pessoa está com muita sede e vai com pressa,
0: sede, vai com
1: pressa ao ponto. Eu vi aqui uma palhinha, comecei a espada da palhinha e virei a garrafa. Ou seja, a garrafa estava aberta. Acabei de tomar banho. Bom, boa tarde a todos os ouvintes, estamos de volta.
0: Está calor do Alentejo. Está calor do Alentejo.
1: Bebi meio litro de água da tua.
0: Não bebeste? Tomaste banho?
1: Pois, exato. Tomaste banho.
2: Epa, Miguel, desculpa.
0: Liguem para falar com este ouvinte. Não sei porque é que agora tenho a garrafa do Tinha a minha.
1: Não, pois é, desculpa.
0: Olha, guarda a garrafa. Guarda
1: isto é direto, isto é live, live. Direto, não há cá trocadilhos.
0: Os diretos é assim, é o que é. Mas podem ouvir a repetição do programa. Já sabem que repetimos todos os sábados das 17 às 19. Por isso, no sábado, sintonizem os vossos rádios para ouvir este programa que está a ser do melhor. E podem ligar durante o mesmo para falar com o Miguel, 266-708-732. E como convidado especial, temos aqui o nosso Miguel.
1: E o meu queridinho.
2: Não, mas o convidado é este.
0: Ele é convidado, ele hoje não é convidado. Ele hoje não é convidado. E estamos em direto nas redes da Rádio Tocinha do Alentejo no Facebook. Temos aqui muita gente a ver: a Soraya Ferreira da Silva, o António Figueiredo da Suíça, a Daniela Justino. Temos ali o
2: Instagram.
0: O Instagram do
1: Tito está lá em cima. Miguel Osvento está aqui deste lado.
0: Tu estás a fazer direto por onde?
1: Estou no Instagram.
0: No Instagram. Isso fica lá. Consegues deixar lá ou nem por isso?
1: Dos problemas, é, a minha equipe é que trata destes pormenores, eu acho que sim. Eu não percebo nada disto. Eles devem estar malucos. Como é que ele carregou para fazer um direto?
0: Era o que ia perguntar, como é que conseguiu.
1: Ela está a ver, então, direto está a acontecer aqui.
0: Onde é que ele mexeu?
1: Fui eu, Carol, tem calma.
0: Onde é que ele mexeu?
2: Foi sem querer.
0: E o Miguel, terminámos a primeira parte com as Mondadeiras. As Mondadeiras, quem não teve a oportunidade já sabe de ouvir, volte a ouvir o programa porque vale a pena ouvir esta voz do Miguel, as Mondadeiras, que é uma versão tua, né? De um fado original do Zeca Torrão e do Francisco Torrão.
1: É verdade.
0: Aqueles irmãos, nós sabemos, popularizado por Ricardo Ribeiro. Porquê a escolha desta canção?
1: Olha, esta canção nasceu naturalmente, ou seja, neste caso, a escolha de fazer alguma coisa com este tema nasceu no podcast do David Antunes. Nós estávamos numa noite entre amigos, como estamos agora aqui, e o que é certo é que houve uma das pessoas também na live pediu para cantar uma moda alentejana, e normalmente nós cantávamos sempre a Gotinha d'Água. A Gotinha d'Água é daquelas músicas que toda a gente conhece, e que representa muito bem o Alentejo, e então, como também está inserida muito no mundo académico, portanto há aqui uma quantidade de pessoas, uma área abrangente muito grande. Entretanto, quando ia começar a cantar essa, a pessoa disse: não, canta as Mondadeiras. Isso, bem, eu nunca cantei isso. Só que o David é um grande músico. O David Antunes é um grande músico. Só o David, vamos lá, então. Se consigo,
0: tá, afinar isto, vamos
1: e ele afinar veio logo isto. Ali, viu-se, apanhamos só o tom. Eu fui buscar a letra e fui tentando, ok, dentro daquilo que me lembrava de ouvir o. Agora estava a faltar o nome.
0: O Trigacheiro.
1: Sim, porque este
0: do Zeca Torrão e do Francisco Torrão. Não, isso é o Ricardo Ribeiro.
1: Ricardo Ribeiro, exatamente. O Ricardo Ribeiro apareceu com este tema em plena pandemia na casa do Manuel Luís Goxa. E o tema começou a explodir muito a partir daí. Pelo menos para mim, eu falo em meu nome. Lembrava-me como é que ela tinha cantado, como é que a tinha interpretado, e tentei soltar a coisa e aquilo funcionou muito bem. Saí de lá, falei logo com o Telmo, que é um grande amigo meu, que tem o grupo Cantares Era Uma Vez o Canto de Vendas Novas, que entra neste tema. E o Telmo, tu viste, pá, que foi cada momento e não sei o quê, pá, fiz-te gravar isso. Fiz seguir o conselho do David, gravar isso. Disse, olha, tu parece bem, vou falar com a editora, vamos começar a trabalhar nisso. E foi assim, a gente gravou isto o ano passado em junho. E depois acabamos por decidir lançar só em janeiro, que fez todo o sentido, porque janeiro é como se fosse um rescaldo e um início de ano, um rescaldo do ano anterior e início de ano, e aquela música enquadra-se bem naquela altura, ou seja, ou numa altura mais chuvosa, ou realmente no início do ano. E funcionou lindamente, ou seja, decidi fazer uma versão um bocadinho diferente, analisei aquilo que estava no mercado, o Trigacheiro depois fez uma roupagem nova, e eu tentei fugir um bocadinho àquilo que ele tinha. Segui um bocadinho a estrutura, obviamente que nunca esquecendo o nosso Alentejo, o original, aquilo que é nosso, as raízes, porque o objetivo era ter um tema nos meus concertos com as minhas raízes, porque não tinha nada com as raízes, e pronto, e funcionou, acho que funcionou lindamente.
0: Isto foge um bocado
1: aquilo que eu tenho trabalhado até à data.
0: Miguel.
1: Tanto que havia muitas pessoas, quando ouviram a primeira vez o tema, disseram que era o Cláudio, por exemplo, o Cláudio Ramos, disse aí, Miguel, vamos voltar a repetir. E voltou em plena televisão, e todos nós sabemos que um segundo em televisão nacional portuguesa é muito tempo. E ele, quando pediu para voltar a pedir, eu pensei, caramba, tens mais 3 minutos, a tua coisa. É porque realmente tocamos-lhe. E ele também é alentejano e realmente sentiu isso. Sentiu o mesmo que nós sentimos naquele dia. E eu, muitas pessoas disseram, caramba, Miguel, nunca pensamos de conseguires interpretar um tema assim. Porque só te vimos na loucura e aquelas tuas tonteiras, como a malta diz, as tuas tonteiras, ela andas aos pulos, pronto, pois, só te vimos nesse registro. E o que é certo é que depois acabaram por perceber que eu tenho outros registros e consigo fazer outras
0: tens
1: coisas,
0: outros,
1: né?
0: Registros. Pronto, as pessoas.
1: E senti muito bem com este tema.
0: Falam no Miguel e falam um bocado da música Pimba.
1: É, claro.
0: Associam-te muito ao Pimba.
1: Popular, sim,
0: e tu fugiste completamente.
1: Cada vez mais o meu objetivo. Eu sempre fui um rebelde. E o rebelde é isto mesmo. Ou seja, eu nunca fui feliz. Estar sentado sempre na mesma cadeira, faço questão de ir mudando, e gosto muito de arriscar, adoro arriscar, e então gosto de fazer coisas diferentes. E cada vez mais, na altura, quando até fiz um espetáculo aqui com os Némanos no Polivalente do Bacelo, o Né na altura dizia-me, os meus amigos, é pá, Miguel, porque é que tu não gravas músicas tuas? É pá, não, estou cheio de concertos, vou gravar para quê? Não tenho necessidade de andar a gravar nada mesmo. Ah, tu és burro! Sim, pois na pandemia vi-me obrigado, ou seja, estava parado, estava completamente bloqueado. O que é que eu poderia fazer para me manter ativo naquilo que eu mais amo? Então foi aí que decidi gravar. As televisões estavam ativas, as rádios também. E pronto, e decidi ir bem, fazer algo meu. Pronto, uma referência minha para que as pessoas hoje em dia, quando terem a rainha do TikTok, sabem que
0: é o Miguel.
1: Que é do Miguel, sim.
0: A rainha do TikTok é o Miguel. Tu, aos 10 anos, pronto, arriscaste a abraçar o mundo da música, né?
1: É verdade.
0: Começaste muito cedo.
1: Tinha o meu tecladozinho, um mero microfone, uma colunazinha, 10 músicas, 10 anos.
0: Exatamente, 10 anos, eras uma criança, e foi com essa idade que decidiste que querias ser isto na vida? Porque nós, ao longo da vida, vamos mudando de profissão, não é?
1: Eu sempre soube que era isto.
0: Sempre?
1: Sempre. Trabalhei na agricultura, fiz todos os postos e mais alguns na agricultura, trabalhei tudo e mais alguma coisa. Tudo o que fiz foi sempre em prol de investir nisto. Até mesmo quando foi a pandemia e eu vi-me obrigado a sair da minha casa, que na altura já tinha a minha casa em Alcochete, e vi-me obrigado a vir para baixo. Não vendi logo, vendi depois um bocadinho mais tarde, logo a seguir à pandemia. Mas o que é certo é que quando me vi obrigado a fechar portas, tudo o que estava a conquistar lá em cima, e vir novamente para o Alentejo, foi porque sabia que aqui conseguiria, dentro dos conhecimentos dos anos que andei aqui, conseguiria manter-me ativo. E o manter-me ativo foi o que é que eu consegui. Ok, vamos abrir um restaurante. E foi quando abri no Polivalente do Bacelo. Bem ou mal, fiz o que pude, o que sabia, o que não sabia, fui aprendendo, as pessoas foram-me ensinando. E o que é certo é que foi com esse dinheirinho que eu fui conseguindo gravar o álbum e lancei-o ainda na pandemia. Portanto, basicamente, as coisas nunca saíram de rota, porque eu faço questão mesmo que a vida me ponha noutro carril ao lado, eu vou sempre com o braço esticado. Nem que seja só segurar o espelho.
0: O espelho.
1: Limpa
0: vidro.
1: No grande principal. Estava a dar um medo. Parece o Titanic, o barco a afundar, e mesmo assim não largo a âncora.
0: Aí há bocado viu o barco quase no fundo.
1: Quando não aparecia, né? Pô, caramba. Só tinha despacha-te. Vá, bora. Não me nerves mais. Essa foi a que eu dormi. Nem me nerves mais.
0: Mas não foi com essa pronúncia.
1: Não, eu estou a interpretar.
2: Foi tentar.
1: Foi escrito. Eu interpretei
0: escrito,
1: assim, né?
0: Está escrito,
1: está. Pronto.
0: Miguel. É respirar a música que te sente gente, e é com toda a gente que gostas de partilhar as tuas letras, né? As boas letras de uma canção. A música é a voz, é a tua voz, é a energia, é o ritmo. Podemos afirmar que a tua vida não seria o mesmo se não respirasses música.
1: É assim, sabes que os virgianos têm uma mania de serem perfeccionistas. Portanto, eu digo isto muita vez. Eu sou muito feliz, e é a música que me faz. É na música que eu consigo libertar e falar sem ser interrompido. Não sei se...
0: Exatamente.
1: Seja, quando estás numa conversa de café, tu estás a falar e dás a tua opinião sobre um determinado assunto e de repente alguém, no teu grupo, e muito bem, interrompe e diz, olha, eu acho que não é assim, porque eu acho que a minha opinião é X. Ou seja, estamos num debate a falar sobre um determinado assunto e cada um está a dar a sua opinião. Mas não deixa de ser uma coisa normal que isso aconteça, que é realmente tu seres interrompido para que alguém partilhe também a sua opinião. Na música não, na música tu é que geres, aquele momento é teu. Não, ninguém te vai interromper, até tu tens que...
0: E isso olha, é cá uns bons vídeos com os ovos.
1: Sim, não, pode isso, pode tudo, está tudo bem. Eu desenvolvi uma técnica ao longo destes anos todos no baile. E quem passa pelo baile sabe o que é depois. Ou seja, quando tu vens do baile e vens da terra e vens do povo e de lado a lado e horas de trabalho, quando passas para o lado artista, tu percebes outras coisas, ganhas uma capacidade gigante de interpretar as pessoas. Ou seja, tu consegues perceber, porque quando tu defendes um trabalho, agora és artista, vais gravar um álbum e entraste pela primeira vez no mercado da música, o que é que tu chegas em cima do palco? Vais cantar as tuas músicas. Quem gosta, gosta, quem não gosta, não gosta. Quando tu vens do baile, tu vens com uma estrutura incrível, que é, eu vou tocar aqui músicas de outros e vou ter a capacidade de toda a gente se divertir. Então, o leque musical é igual para mim, para o Tino e para toda a gente, mas eu tenho que ter a capacidade de fazer uma leitura, que aqui toca o pito ao comboio, aqui na esquina pode ser uma valsa, tenho que pôr aqui um funaná, mas as pessoas aqui, agora aqui vou tocar um corridinho. Não, a pessoa não está a querer um corridinho, agora quer uma kizomba. E isto é uma capacidade que tu desenvolves ao longo do tempo.
0: Então tu não levas tudo já ali programado, podes alterar.
1: Eu tenho as coisas programadas, mas depois tenho uma equipa de músicos incrível atrás de mim que me permite ser livre. E isso é que é bom, eu adoro ser livre na música. Ou seja, nós temos o espetáculo delineado e está programado, porque é o espetáculo com as minhas músicas, portanto não consigo fugir a isso. Não há forma de, apenas posso pôr mais um efeito ou interpretá-la de uma forma diferente, mas é as minhas músicas. Depois há ali no momento, no concerto, tenho dois momentos livres que acabam por ser aplicados em qualquer momento. Ou seja, se houver alguém que me esteja a transmitir alguma coisa naquele momento, que tem que ser naquele momento, não pode ser um momento mais tarde, eu automaticamente vou logo para ali. Depois tenho uma banda incrível, que isso é que é bom, que vou logo atrás de ti e tu crias o momento que as pessoas procuram.
0: É uma família.
1: É uma família.
0: Já se conhecem, já se conhecem.
1: Sim, claro.
0: Nunca te aconteceu o vês que o público não está feliz a ouvir-te tocar e tu tens que arranjar uma alternativa para teres um feedback?
1: Eu não posso ser hipócrita a dizer que não, foi sempre tudo incrível. A vida é o que é e tem que ser dita as coisas como elas são, porque só assim é que nós também conseguimos ajudar pessoas que queiram entrar neste mercado agora. E levam logo o puro duro e cru, o parte boa e parte má. Nós às vezes, ou seja, eu desde que tive uma exposição maior enquanto artista, comecei a correr mais o país, norte a sul. Antigamente fazia mais sul, mais Alentejo, baixo e alto, e agora não, agora corro tudo a nível nacional. E deu-me uma abertura diferente para perceber culturas. Ou seja, a nossa cultura não tem nada a ver com a cultura do Porto, ou do Norte, ou do Minho.
0: Lá fora.
1: Pronto. E isso é uma das coisas que tu... é impossível adaptar-te. E uma das coisas que eu mais estranhei na altura foi, por exemplo, ir ao Norte e estar a fazer o concerto e a malta não mexia. Porque o meu espetáculo, eu faço questão no espetáculo que ainda neste momento ainda está ativo, mas já temos um novo para entrar. Eu faço questão de continuar a manter uma coisa que me definiu durante muitos anos, que é a parte da interação, foi a parte que me conheceram aqui, eu marquei pela diferença, que é realmente aquele parte entertainer. Não é só música, não é só cantar, não é só tocar, mas também a parte do entertainer, que isso é que me diferencia. E então eu faço questão, mesmo depois na vida de artista, pensei, vou continuar com esta parte do entertainer, porque é uma coisa que é minha, é uma identidade que é minha, e por mais que haja as pessoas que às vezes não entendam isso, porque o artista anda aqui aos pulos, ele tem que estar a cantar. E isto às vezes acontece, claro. Mas eu faço questão de manter essa identidade e dizer, não, isto faz sentido no concerto, faz parte da minha identidade, eu vou manter isto independentemente desta opinião ou não. O que é certo é que quando eu também comecei os bailes, havia muita gente que dizia, lá estás tu com a totera, agora das aos pulos, estavas a tocar tão bem, agora estás a tocar. Agora vou-me embora. Ou seja, eu percebi ao longo da minha teimosia, na altura fomos a falar dos bailes, Eu percebi na teimosia, com a minha teimosia, que valia a pena continuar com aquela métrica, que era, eu fazia o baile tradicional até à meia-noite, meia-noite e meia, e depois começava a pôr as interações, que na altura rebentou o Zumba em Portugal, toda a gente fazia, após o Zumba e outros, e então eu comecei a pôr as interações sempre a partir dessa hora. Os velhotes reclamavam, e muito bem, porque iam por lá para fazer hidroginástica, mas o que é certo é que eu comecei a perceber que sempre, e isto é um cuidado que nós temos de ter, comecei a perceber que 100 pessoas começavam-se a ir embora e foi até só apenas essa
0: vitória. Mas voltavam 200.
1: E depois vinha a malta nova, que vinham de outros jantares e vinha não sei o quê, ou seja, perdia 100, mas vinham 200, 300. Que essas pessoas depois davam também consumo no bar.
2: Exato.
1: Ou seja, que é com esse consumo que vão pagar o artista. Isto é tudo uma bola. Né? Eu não posso pensar só, não, não, vai ser só assim, agora coisa e o bar está parado. Agora ninguém mexe, ninguém bebe. E depois não há dinheirinho para pagar à malta. Pronto, e o que é certo é que.
0: Resultou.
1: Resultou. Agora com essa parte do artista. Quando cheguei ao norte, não posso chegar, quando passava a parte da interação, o malta que vai todo a olhar, tinha pensado, estou aqui a fazer papel de maluco. Só que depois, quando acabas a música, a malta interagia, ou seja, batia tudo, me tapava,
0: então, era um risco para a dança.
1: Não teve, ou seja, eu depois aprendi ao longo deste tempo que cada pessoa acaba por viver o espetáculo à sua maneira. Até nós, enquanto pessoas, nem todos os dias estamos da mesma maneira. Eu hoje estou muito feliz e então apetece-me curtir e mandar 50 pulos. Mas amanhã até vou mais triste e mais aborrecido. Apetece-me só estar a beber um copo e estar a ver o concerto. Pronto, e então percebi que cada pessoa vive o concerto à sua maneira. Percebi também que isto faz este cálculo. Ok, quando pões uma música, se há uma quebra na pista ou não, se faz sentido aquela música continuar no alinhamento ou não, se está na altura de alterar alguma coisa. Portanto, isto as pessoas vão transmitindo ao longo dos concertos. E tu vais ajustando as coisas, mas nunca perder a identidade. Estás a ver? Portanto, percebi que o que importa é que as pessoas vão, o que importa é que as pessoas se divirtam, que estejam no concerto o máximo tempo possível, que estejam de início até ao fim, excelente. Se tiver a só metade, excelente na mesma, mas o que importa é que
0: se
1: realmente
0: forem também excelente.
1: Não, porque é tudo importante. Como é que uma empresa pode crescer se não sabe o que é a derrota? Ou seja, como é que tu podes melhorar, seja o que for, se toda a gente diz está bom, tu não queres fazer mais nada. Ou está bom, se toda a gente diz está bom, tu não mexes.
0: É que uma crítica é sempre uma oportunidade. Isso,
1: a crítica faz mesmo parte do processo de crescimento. Portanto, venham elas com fartura, rapaziada, tu, para saber, perceber tudo o que é crítica. Depois faço materiais. Pronto.
0: Temos também aqui a Leonor Varela, também nos está a ver aqui no direto da Rádio Tocinha do Alentejo. O Tinho está a fazer direto, o Miguel está a fazer direto.
1: Está aqui.
0: Quem está a ver os diretos, façam um favor a vocês próprios, sintonizem a rádio para poderem ouvir as músicas. Ouvem melhor, não ouvem só o que se passa aqui, porque sabemos que chega aí um bocado com ruído. E podem ouvir o Miguel a cantar com a música. E não só o Miguel a cantar. Por isso, sintonizem os vossos rádios 103.2. E agora, Miguel, antes de continuarmos a nossa conversa, que eu adoro estas conversas, cantasses mais um tema. Porque ainda tens para aqui
1: música, acho que
0: depois não saímos daqui.
1: Depois de tanta conversa,
0: acho que
1: o melhor é a gente agitar a bunda, só para começar aqui
0: a mexer
1: aqui. Está a ver?
0: Eu tenho muita conversa com essa sobre a bunda. Temos de falar
1: podes pôr quanto tu quiser, mas sabes que esta música tem uma sequência que é puxar o bolso para cima. Eu ensino as pessoas para dançar funaná, é puxar o bolso de trás para cima, ou seja, aquilo automaticamente.
2: I know.
1: Tinho, tu é que dominas esta área.
2: Tem dias que sim.
0: Eu
2: e tem noites também.
0: Eu aviso já que não tenho jeito nenhum para isso.
2: Puxa o bolso.
1: Isso pensas tu?
0: Eu nem trago bolsos. Olha, nem trago bolsos.
2: Imagina e puxa.
1: Vamos à música. Estamos a pensar.
0: Ainda não vamos à música. Foi na bunda, né? Na bunda.
1: Junto à bunda faz parte do primeiro álbum, Carla.
0: Porquê? E porque é uma canção com ritmos afro-lusófonos, sendo que a palavra bunda é geralmente de origem.
1: É verdade.
0: Bantas de Angola e faladas pelo povo ambundo.
1: Muito bem.
2: Ela ajudou. Che, Carla ajudou.
1: Tinho, agora é tua vez.
2: Agora é outra vertente, tá vendo? A Carla chorou. Che, não conheço. Como não conheço? Basta olhar na rua, você vê aquela bunda ali, aquela bunda ali.
1: Que bundão.
2: Que bundão, bundão em todo lado.
0: Porquê isto? Agora não é porquê nada. Vamos ouvir a bunda.
1: Então, já te explica a seguir. Agora a malta aí em casa.

0: Olha, vou dizer uma coisa, fica sem bateria. Atenção, quem estava a seguir no Instagram, fica sem bateria.
1: O Miguel ficou sem bateria, mas nós estamos com a bateria toda.
0: No máximo. Liga-se à rádio, rapaziada.
1: Liga-se à rádio de Sonia do Alentejo. Ou na rádio, no Instagram.
2: Instagram do Tinho do Tinho underscore Pinho. Toma!
1: Eu até fiquei. Está aqui um calor com tanta bunda no ar. Agora vamos lá falar da bunda. Vá.
0: Vá.
2: Vamos falar
1: Miguel,
2: da bunda.
1: Miguel,
0: atira-te.
1: Atira-te tu. Explica-me esta bunda.
2: A garrafa está fechada, se quiseres.
1: Olha lá. Estás à vontade.
0: Agora fizeste agora... lembrar aquela coisa do estamos na rádio, se quiseres ouvir.
2: Exatamente.
1: Se quiserem ver o Miguel.
0: Jesus, descobriu os teus segredos. Gostas de sushi, Tim?
2: É verdade.
0: Bom, então é assim, o Agita a Bunda, obviamente, que esses ritmos calientes, eu demorei muito tempo a gravar músicas do meu álbum, e o que é certo é que até descobrir, quer dizer, já sabia quem eram as pessoas mais certas para fazer o álbum e para desenvolverem aquilo que eu mais gostava de fazer, ou seja, ter as minhas próprias músicas, mas também algo que eu me identificasse. Quem fez os meus dois álbuns foram os Nemans. Depois, a partir daí, fui sempre lançando singles, porque o álbum também já está um bocadinho em desuso, porque já não há CD, pô, lá está, não, aquela adaptaçãozinha, não é? Já cada vez mais rende muito mais, estás a lançar singles, porque pode haver um sucesso, e se me lançares um álbum, lanças 10 ou 15 músicas e só vais promover uma, e as outras podem ser muito boas e estão ali perdidas. Portanto, está aqui um trabalho que se tem vindo a desenvolver ao longo do tempo. Os Nemans, como todos nós sabemos, têm uma carreira incrível em Portugal. E todos os ritmos deles são muito calientes, é muito funaná, tem muito com estes ritmos africanos, este lado brasileiro também, portanto, obviamente que eu identifico-me bastante com isso, porque pela minha forma de ser e de estar também na vida, e sabia que os Nemans iam facilmente fazer um ou dois álbuns, neste caso trabalhamos durante dois álbuns, que se enquadrasse na minha carreira e naquilo que eu estou a fazer neste momento.
1: Porque, pronto, a bunda não é uma palavra nossa, não é portuguesa. E começou-se a ouvir mais quando os brasileiros vieram para cá. Nem sequer foi com as pessoas aqui.
2: Com é, não foi comigo, mas não as foi... pessoas sabem. A origem está lá.
1: E de repente tu sais-me com um agita a bunda.
0: Já está, agora já agitaste tudo. O que é certo é que,
1: sucesso.
0: O que é certo é que isto aumenta a temperatura às pessoas.
2: Pois é engraçado que é um tema que as pessoas ouvem e dizem assim, epá, neste caso, quem já viu o Miguel ao vivo e até mesmo daquela altura dos bailes, as pessoas ouvem e dizem, não, isto é o Miguel. Porque é muita energia. O Miguel sempre foi muita energia, uma pessoa que passa energia facilmente, recebe a energia das pessoas e volta a duplicar para um lado.
1: Volta a dar.
2: E as pessoas gostam disso.
0: Isso é verdade.
2: E é uma música que...
1: Porque ele diz que dormiu 2 horas. Para quem dormiu?
2: E agora agitou a bunda, já está.
0: Tivemos concerto cá.
1: Sim.
0: Ainda fui a casa. Já, ou seja, eu iniciei este mês nos Estados Unidos, depois fui para a Suíça, depois fui para a França, depois fui para a Espanha. E cheguei ontem aqui, vim diretamente de Espanha, depois de 8 horas de viagem de coche, de carro. Fizemos o concerto e ainda fui para casa, mais uma hora e tal de caminho. Portanto, cheguei lá, dormi pouquinho, tinha os caminhões a chegar, e também todos os eventos aqui. Pronto, é o que é a nossa vida a acontecer. E está tudo certo.
1: E estás aqui connosco e ainda bem que aqui estás. 266-708-732, ainda podem falar com o Miguel.
0: Podem.
1: Ao vivo, que ele responde. Ele responde a tudo o que vocês perguntarem.
0: Podem perguntar o que quiserem.
2: Liga.
0: Não há nada a esconder, isto é tudo mais transparente.
1: Sabes que nós temos uma ouvinte que liga-nos todas as semanas.
0: E onde é que ela está?
3: Sou eu, é a Dona Emília.
0: Ai, tu convidaste a Dona Emília para cá.
3: A Dona Emília apareceu hoje. Olha, boa tarde, estou só Miguel. Eu, é só para dizer que eu sou muito sua fã. Sou muito sua fã. No próximo concerto eu vou-lhe tirar as minhas cuecas. Tá bom?
1: A garrafa d'água.
0: Deixa lá estar as cuecas, está tudo muito certo aí.
1: A bunda, agita a bunda, solta qualquer coisa.
0: Não, mas no primeiro álbum houveram muitos sucessos. O Agita a Bunda, a Rinha TikTok, o Fazer Contigo, o Zuka Zuka. Foram Foram músicas que ainda hoje as pessoas fazem parte do concerto, é impossível tirá-las de lá. O primeiro álbum. O segundo álbum não tivemos assim tantos sucessos, tivemos ali um tema ou outro com a mais visibilidade, não foi propriamente um sucesso. Depois fizemos aqui a Dança Viral, agora a música nova Eu Fico Louco, que lancei agora este ano. E as Mondadeiras, eu acho que, como estavas a dizer muito bem, como tivemos este registro de animação durante tantos anos, de repente as pessoas, entre aspas, levam uma chapada com uma música completamente fora do normal, mas o que é que está a acontecer aqui? Pronto, e é importante de vez em quando haver estes abanões.
1: Estes abanões.
0: Mas atenção que
1: vê mais. Tu és teclista, és vocalista.
0: Vai cantar mais uma moda alentejana. Não vou! É outra não, coisa!
2: É lírico! Agora
1: vai. Teclista, vocalista, interpretas com a tua banda êxitos do tempo atual, sem nunca esquecer a coreografia, né? Tu és um coreógrafo também. És o artista que todos queremos ver em palco. Pela tua versatilidade, dinâmica, entusiasmo e paixão pelo que fazes. És um excelente bailarino, não te cansas em palco. Onde é que tu vais buscar essa energia? Essa energia!
0: Eu vou-te explicar. Essa energia. Eu agradeço-te imenso ter dito que eu sou um grande bailarino, porque a minha filha diz que eu sou um pé de chumbo. Mas
1: então, estragaste o sonho dela.
2: Agora estragou o teu.
0: Agora, eu como tenho 4 filhos, tenho aqui uma liberdade grande, porque um tem uma opinião, o teu outra. Ainda ontem tive a minha Leonora em cima do palco com as amigas a curtir milhões.
1: Estás a ver?
0: Isto é lindo.
1: Estás a ver?
0: É veres a vida a acontecer. É lindo. Foi para lá com as amigas, estava toda maluca. Pronto, e assim, está-se a divertir. O pai está a ver onde é que ela está. Está tudo em casa. Estamos no bom caminho.
1: Exatamente. Não anda na noite.
0: Na má vida.
1: Agora, temos aqui uma. Para quem não sabe, não é o Miguel Azevedo, em 2022, saíste do Big Brother.
0: É verdade. Já fizeram 5, fazem 5 anos.
1: Tu achas que foi o Big Brother que deu a notoriedade que tu tens hoje? Deu-te aquele pontapé?
0: Claro, obviamente que estás a falar de um programa que as pessoas veem 24 sobre 24 horas. Se não fosse um programa de êxito, conhecendo as televisões nacionais como conheço hoje em dia, jamais teria no ar tanto tempo. Ou seja, termina um, começa outro. Portanto, é sinal que tem realmente muita audiência, as pessoas consomem aquele tipo de produto, identificam-se, veem a vida real ao vivo. O que é certo é que muita gente, quando vai lá para dentro, acaba por não ter bem noção porque daquilo que depois vai encontrar cá fora. Porque quando tu expões tudo, pois cá fora também há muita opinião sobre tudo. E aí é que pode ser difícil. Olha, eu posso ser muito sincero. Eu, quando sair do bebê, e foi das coisas, e se calhar pode levar a estas opiniões, como a gente há pouco ouviu um comentário a dizer que eu estava mais arrogante. Era arrogante, não era a palavra que eu estava a dizer.
1: Exatamente.
0: Eu lembro que na altura, e são coisas que as pessoas não sabem, eu não sei se já cheguei a falar isso em televisão, se não. Eu, quando saí do bebê, das coisas que mais me custou, e tive 3 dias deitado a tremer-me as pernas, estive medicado e estive a tentar reerguer-me, porque tu pensas e constróis, eu tenho 40 anos, faço 40 anos este ano, e quando entrei no programa tinha 35 ou 36. E tu, até àquela data eu construí uma imagem sobre mim, como todos nós temos. Ó, Tim, como é que tu és? Olha, sou uma pessoa assim, sou curioso, divertido, gosto do meu amigo. Assim. Isto é uma imagem que tu construíste sobre ti próprio. E então, quando eu saí do bebê, fui eu próprio, porque eu nunca. Quem via aquilo era a mulher, nunca vi propriamente aqueles programas. E fui eu naturalmente, sem qualquer tipo de julgada, análise, algo que fosse mais ponderado, que não devia fazer, ou que depois teria que ser julgado cá fora.
1: Exatamente.
0: Sem qualquer tipo de noção disso, fui eu, ponto. E depois, quando cheguei cá fora, quando comecei a ler alguns comentários, porque depois aquilo também é rivalidade, os concorrentes, porque aquilo é um jogo, ponto.
2: Claro.
0: Acabei por perceber que havia muitas pessoas que punham em causa a minha pessoa. E isso é que a coisa que mais te custa, que é duvidares de ti próprio. Caramba, então, mas eu acho que sou assim. Agora tenho aqui nas 50 pessoas a dizer que és assim, és assado. E tu pensas, será que eu sou realmente esta pessoa e nunca me vi assim desta maneira? E aqui é que começa o problema. Que é quando tu começas a ponderar quem é que tu és, o que é que tu andas cá a fazer, o que é que já fizeste, se estás no bom caminho, se estás no mau caminho, o que é que tu passas para as pessoas, se realmente é aquilo que diziam no Alentejo, que estás o maior, não é o fracão do Alentejo, estás em todas, se realmente era aquela imagem que construíram de ti ao longo de toda a tua vida, ou se realmente eras aquela pessoa má que as pessoas estavam a dizer que és péssimo, és macacão, tu fazes gás para jogar, que não era, estás a ver? Ou seja, sim. O bebê foi uma das coisas que e o objetivo era esse, era entrar no programa para ter visibilidade. Foi a partir daí que as coisas explodiram, sem dúvida alguma, as coisas aconteceram. O objetivo era esse, portanto está concretizado. Cresci muito enquanto pessoa, muito mesmo, desde que saí de lá. E se calhar é isso que levam as pessoas a dizer que eu estou um bocadinho mais rude ou mais
1: arrogante.
0: Mas que não tem a ver com isso, é só mesmo proteção, porque eu tive ao longo deste tempo, desde que saí do bebê, muitas pessoas a baterem-me nas costas, que depois mais tarde tu começas a perceber que não era bem aquilo que elas eram, que mostravam ser. Então comecei a proteger-me um bocadinho mais.
1: Só palmadinha nas costas.
0: É, um bocadinho mais. Começa a proteger-me um bocadinho mais, estás camada toda, está tudo tranquilo e está, só que quando chega ali uma certa altura que começas a quebrar a barreira de para o lado da amizade ou para o lado estou a falar de para o lado mais pessoal, eu prefiro ausentar-me um bocadinho, porque tenho chamado de receio. Tenho receio que depois entra no teu lado, depois agarram nisso, depois pode. Pá, é o quê? É a vida da fama a acontecer.
2: Há muita gente mal intencionada.
0: É só um coração lindo.
2: Puxa,
0: eu gosto de toda a gente. E às vezes eu sou de sincero. É. Uma das coisas que eu mais gosto é quando posso ser eu próprio. Ou seja, eu sou sempre eu próprio, mas há alturas que tu tens algum cuidado. E há bocado disseste isso muito bem. Quando entras com os quatro paredes, calças os sapatos, vais
1: as cuecas, sim,
0: não tens qualquer tipo de cuidado de não posso fazer isto, não posso fazer, estás dentro da tua casa. Pronto, eu gosto muito quando estou nesse núcleo de amigos e posso ser o próprio. Posso ser uma parvoeira qualquer.
1: Sem filtros.
0: Sim, e podes animar a malta que está à tua volta sem ninguém dizer assim, és muita gozão. Mas não, nós não é gozão, é só para dinamizar a malta, estamos a brincar. E pronto, e é isso. Quem me gosta de mim, está cá.
2: Toma!
0: Quem não gosta de mim está cá também. Eu disse uma coisa à parte.
1: Mas vou guardá-la.
0: Não, mas é verdade. E eu há bocado disse isto lá fora e digo aqui, porque é pura das realidades. Nós só falamos das coisas quando elas. Quando estão a ser bem feitas. Ou seja, normalmente, se a coisa estiver a ser mal feita, ou não, se olhares para uma empresa que, por sua vez, achas que aquilo está tudo desorganizado, e tu tens uma empresa na mesma área, e que, por sua vez, sentes que fazes um trabalho melhor, tu estás literalmente a borrifar para aquela empresa. Nem vais sequer falar, empresa ou pessoa, nem vais sequer falar, passaste à frente. Tu vais falar é de alguém que tu sentes que está à tua frente.
1: Que é melhor que tu.
0: Ele tem brincas, espera! Pronto. E isso é importante,
1: é
0: porque tu
1: própria,
0: automaticamente
1: a falta,
0: estás...
1: a falta de vida própria às vezes.
0: Não, e repara, a pessoa nesse momento que está a fazer que está a ter essa frase e está a dizer isso sobre outra pessoa ou sobre outra empresa, ou seja o que for, portanto, que nós fazemos isto, nós estamos a crescer internamente. Agora, pois aqui é que tens que analisar a coisa. Eu vou trabalhar mais para conseguir fazer aquilo. E vou conseguir fazer melhor que tu. Isto é que é canalizar a coisa no sentido positivo. Pois tens o outro lado, eu não consigo, mas vou-te derrubar, tu também não vais conseguir. E aqui é que é a parte negativa.
1: É que
0: as pessoas haviam de perder energias, porque depois quando a gente fechar aquelas quatro tábuas, ainda não é negócio que eu falo nisto, mas eu sou muito transparente nisto, desde que perdi o meu pai aos 12 anos, eu sou muito terra a terra. Quando fechar as quatro tábuasitas,

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1: São 20 horas.
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cada episódio uma aventura, uma pequena história com livros. No episódio de hoje vou falar-vos do livro Dante, Uma Vida, de Alessandro Barbero, editora Quetzal. Dante nasceu e viveu até aos 35 anos em Florença, cidade que à época, finais do século XIII e princípios do século XIV, com os seus 100 mil habitantes, era uma das maiores da Europa. Diz-nos o autor que os seus mercadores eram ativos em todas as cidades do mundo cristão. Os lucros eram vertiginosos, os enriquecimentos rapidíssimos, a mobilidade social mais importante do que noutro lugar qualquer. E, todavia, entre os florentinos, a avidez, a inveja e o medo, em vez de se atenuarem, tornavam-se cada vez mais ferozes, envenenando a convivência coletiva. A sociedade florentina estava dividida entre magnatas, ou grandes senhores da nobreza proprietária de terras e cavaleiresca, e os plebeus, que representavam todos os outros. Numa situação intermédia estava a família de Dante, que eram comerciantes e prestamistas, mantendo aspirações sociais e ligações aos poderosos. O facto de participar na Batalha de Campaldino como cavaleiro diz-nos que era rico o suficiente para possuir cavalos e, por outro lado, faz-nos pensar de que, além dos estudos e como qualquer jovem do seu tempo, participou também ativamente nos assuntos da guerra. Da juventude ainda lhe ficou a paixão platónica pela menina Beatriz, de quem Dante, ainda criança, se namorou perdidamente e de que daria conta nos seus escritos. Porém, ela casou-se com outro e morreu ainda nova. Depois meteu-se na política, o que lhe granjeou inimigos poderosos. Eram tempos de grandes clivagens e, como fazia parte da facção derrotada, Dante foi obrigado a exilar-se, não voltando a Florença, onde ficaram a mulher e os filhos. Este livro dá-nos um vislumbre da vida e época de um dos maiores poetas da literatura mundial. Boas leituras! 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
1: São 21 horas.
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0: Ô, Vininha. O Tom tá lá na Gávea, né? A gente podia cantar um negócio pra ele.
1: Vamos fazer uma pra ele?
0: Claro. Fazer insensatez, né?
1: Ah, vamos fazer insensatez.
0: Ah.
1: Ele vai gostar tanto. Olha, Tomzinho, essa é diretamente aqui dos estúdios de Milão para o navio que Deus na Gávea ancorou. Insensatez.

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1: São 22 horas.
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1: São 23 horas.
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Na Odisseia de hoje, continuamos a nossa viagem pela música dos anos 70. Vamos ouvir de início os Bee Gees, John Lennon e The Plastic Ono Band, Shocking Blue e os Nazaré, banda rock escocesa em Love Hurts, gravação original dos Everly Brothers de 1960.

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1: Continuamos em viagem pela música dos anos 70. A seguir, vamos ficar com Simon & Garfunkel, The Kinks, The Allman Brothers Band e Neil Young, músico e compositor de origem canadiana, no tema Heart of Gold, incluído no seu álbum mais vendido, Harvest, de 1972.

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1: Estamos em viagem pela música dos anos 70. Na próxima jornada desta nossa viagem, vamos ouvir Bonnie Hamm, Earth, Wind and Fire, Terry Jacks e Wild Cherry, banda norte-americana de funk rock, mais conhecida pelo grande sucesso da canção Play That Funky Music, de 1976.

70, vamos ainda escutar os Pink Floyd, Elton John com Kiki Dee e Johnny Nash, cantor de reggae norte-americano, que alcançou grande fama em 1972 com o sucesso I Can't See Clearly Now. Contamos consigo numa próxima viagem.

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1: São 0 horas.
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será bela a vista que terei? 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

Jay Sin White Session com Kuruma. Um programa produzido

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1: É uma hora.
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